0: No próximo mês será apresentada a nova estratégia europeia para as regiões ultraperiféricas e esta deverá ser uma estratégia abrangente. É expectável e também necessário que esta estratégia aborde áreas como o acesso à saúde, os serviços públicos, a educação, a digitalização e a criação de oportunidades de emprego, além, obviamente, das questões relacionadas com a mobilidade, os transportes e a descarbonização da economia. Serei responsável por um relatório na Comissão de Desenvolvimento Regional que abordará esta estratégia e que será uma oportunidade para reforçar a posição do Parlamento Europeu na defesa das regiões ultraperiféricas e das suas especificidades. O próximo quadro financeiro plurianual e os instrumentos que dele fazem parte têm de reconhecer a realidade da nossa região e isso implica financiamento adequado, regras adaptadas e políticas que cheguem efetivamente às nossas pessoas e às nossas empresas.
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1: Bem-vindos a mais uma viagem no seu motor de busca aqui na antena do posto emissor do Funchal. Dia 19 de junho do ano de 1865 era anunciada a abolição da escravatura no Texas. No campo da saúde, lembramos que a liberdade e dignidade também são determinantes para a saúde social. Na área da literatura e da cultura, convém lembrar que a memória histórica também ajuda a prevenir as injustiças futuras. Como personalidade do dia, Boris Johnson nasceu neste mesmo dia, o destaque também vai para ele. No campo das curiosidades, esta data é também conhecida como Juneteenth nos Estados Unidos da América. E o destaque musical vai para Sam Cooke com a sua música A Change It's Gonna Come. E é com este mesmo destaque musical que nos despedimos por hoje, com a promessa de voarmos juntos amanhã para mais um passo na história no seu motor de busca.

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1: Bem-vindos a mais uma viagem no seu motor de busca aqui na antena do posto emissor do Funchal. Dia 19 de junho do ano de 1865 era anunciada a abolição da escravatura no Texas. No campo da saúde, lembramos que a liberdade e dignidade também são determinantes para a saúde social. Na área da literatura e da cultura, convém lembrar que a memória histórica também ajuda a prevenir as injustiças futuras. Como personalidade do dia, Boris Johnson nasceu neste mesmo dia, o destaque também vai para ele. No campo das curiosidades, esta data é também conhecida como Juneteenth nos Estados Unidos da América. E o destaque musical vai para Sam Cooke com a sua música A Change It's Gonna Come. E é com este mesmo destaque musical que nos despedimos por hoje, com a promessa de voarmos juntos amanhã para mais um passo na história no seu motor de busca.

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0: aqui estamos consigo, são 7 da manhã, 6 nos Açores. Bom dia. Olá, Sérgio Costa.
1: Bom dia.
0: Bom dia, boa sexta-feira.
1: Igualmente.
0: Então, cá estás, não é, para nos contar o que é que marca a atualidade. E esta hora, 7 da manhã, sexta-feira, o que é que temos de saber?
1: Se há greve no setor da saúde, reforma laboral poderá mesmo ser viabilizada. À direita, Hugo Soares, do PSD, olha para o PS como força de bloqueio.
0: E no desporto, João Fonseca.
2: Bom dia, Pedro Proença, ao lado da seleção, depois das críticas pelo mau desempenho da equipa na estreia no Campeonato do Mundo.
0: Mais um dia quente pela frente. Nesta altura estão 16 graus em Lisboa, no Porto também 16, e acorda com 22 em Faro. As notícias com Sérgio Costa.
1: Abrir indicação de que foram canceladas as negociações previstas para hoje entre Estados Unidos e o Irão na Suíça. A confirmação consta de um comunicado do Ministério Suíço dos Negócios Estrangeiros, já depois de um porta-voz da Casa Branca ter revelado que o vice-presidente J.D. Vance desistiu da viagem que o levaria a encontrar-se com negociadores do Irão na estância de Birkenstock. J.D. Vance alega problemas logísticos para não viajar conforme inicialmente previsto. Entretanto, as Forças Armadas de Israel confirmam ter atacado durante esta noite estruturas do Hezbollah no sul do Líbano, uma ofensiva que ainda não terá terminado. A Agência Estatal de Notícias Libanesa dá conta de pelo menos 16 vítimas mortais. Por cá, este pode ser mais um dia complicado para quem tem uma consulta ou uma cirurgia marcada no SNS. Os trabalhadores da saúde estão em greve, um protesto convocado pela Federação Nacional dos Sindicatos dos Trabalhadores em Funções Públicas. Elizabeth Gonçalves aponta para uma adesão significativa, com prováveis reflexos no atendimento aos utentes.
3: Os serviços de internamento vão funcionar com os serviços mínimos. Os serviços que poderão ficar vir a ser mais afetados são os blocos de cirurgia programada, as consultas, os exames de diagnóstico e terapêutica. Essas são áreas em que vão ficar mais afetados, porque isso aí pode haver uma remarcação de consultas e remarcação de cirurgias e mesmo até dos exames.
1: Um protesto para exigir a valorização profissional, a melhoria das condições de trabalho e defesa do SNS, mais uma greve no setor da saúde esta sexta-feira. À entrada para um fim de semana, a partir do qual se prevê a chegada de uma nova onda de calor, a Direção-Geral da Saúde prepara-se para ativar o nível 1 de contingência para as altas temperaturas. Os termómetros poderão marcar 40 graus em algumas regiões do país. O responsável pelos serviços de prevenção da doença da DGS, Miguel Telo de Arriaga, admite um eventual reforço de meios no SNS.
4: Neste primeiro nível, aquilo que acontece é um aumento da vigilância, um aumento também imediato das medidas de comunicação e, se necessário, também uma ativação de mais recursos humanos e também de recursos físicos, vá lá, destas mesmas infraestruturas da saúde.
1: Miguel Telo de Arriaga, da Direção-Geral da Saúde, ouvido por Anabela Góes. E com as temperaturas elevadas e com grande parte do território continental em risco máximo e muito elevado de incêndio, o Governo vai reforçar a vigilância aérea nos 26 concelhos mais afetados pela tempestade Christine, em janeiro. Medida conjunta dos Ministérios da Administração Interna e da Defesa, nos próximos dias estará instalado um centro de operações permanente na base aérea de Monte Real. Há cada vez mais franceses a investir em Portugal. No entanto, a burocracia, a justiça, a mobilidade e a retenção continuam a ser obstáculos a uma maior aposta no país. Conclusão de um estudo sobre a relação económica entre Portugal e França e que será apresentado esta manhã na Fundação Calouste Gulbenkian. O autor do estudo, Pierre de Bordeaux, deixa alguns conselhos ao governo português.
5: Uma decisão que o governo podia tomar é simplesmente voltar como era antes, cuidar da arbitragem, não é sujeito a recurso. O segundo ponto muito prejudicial para a economia é licenciamento e decisão pública, que são muito demoradas, muito burocráticas. A ferrovia está atrasada.
1: Pierre de Bordeaux, ouvido por Sandra Afonso, os bloqueios às oportunidades de investimento franco-portuguesas, segundo o estudo que será apresentado esta manhã em Lisboa. Chefes de Estado e de Governo reunidos em Bruxelas, depois de terem renovado as sanções contra a Rússia por mais um ano, os líderes europeus debatem a guerra na Ucrânia e o apoio a Kiev. É neste âmbito que seguirão as negociações em Bruxelas, em mais um Conselho Europeu. No desporto, João Fonseca, Pedro Proença junta-se ao primeiro treino da seleção portuguesa após a desilusão na estreia do Mundial de Futebol.
2: Sim, o presidente da Federação, que chefia a comitiva, fez questão de se mostrar ao lado do selecionador em sinal de apoio numa sessão com reintegração plena de Ruben Dias. Hoje, trabalho antecipado por Roberto Martínez, em Palmeiras, às 3 da tarde, hora portuguesa, há treino e antes conferência de imprensa de um jogador, recordando que terça-feira se joga frente ao Uzbequistão. E no país mais pequeno em população neste campeonato do mundo, Curaçao joga o Internacional, que passou por Portugal por 3 equipas portuguesas, Nacional, Estoril e Boa Vista, chama-se Kenji Gorré.
6: The country is going wild.
7: O país está a ficar maluco. Dizem-nos que nunca houve uma loucura tão grande na história. É simplesmente incrível o impacto que estamos a ter na próxima geração, o impacto que estamos a ter nas pessoas que estão lá agora. É realmente uma história de esperança. É a história de sonhos que se tornam possíveis, mesmo quando pareciam impossíveis.
2: A loucura da população do Curaçao, os estreantes nesta competição e vizinhos, aliás, da equipa portuguesa, a 25 minutos de distância, os dois quartéis-generais, Kenji Gorré, que não foi utilizado na goleada de 7-1 sofrida perante a Alemanha na estreia no Mundial, em declarações ao enviado da Renascença, André Maia.
0: João Fonseca com o desporto. E Sérgio, a reforma da lei laboral é hoje votada no Parlamento e tudo aponta para que seja aprovada.
1: Sim, pelo menos o PSD está confiante de que possa passar, depois de o Chega ter voltado a admitir de viabilizar o diploma. No debate desta quinta-feira no Parlamento, os sinais de aproximação foram claros. A Iniciativa Liberal também poderá deixar passar o diploma e a votação da reforma laboral está agendada para depois das 10 da manhã. É já esta manhã.
0: Então cada vez fica mais evidente uma aproximação entre a AD e o Chega, não é?
1: Bom, pelo menos o PSD, que este fim de semana de resto reúne em Congresso, olha para o PS como uma força de bloqueio. Em entrevista à Renascença, Hugo Soares diz que o país espera uma outra atitude por parte dos socialistas.
8: O Partido Socialista, designadamente o Partido Socialista, como partido fundador da democracia, tem mesmo que deixar de ser força de bloqueio e tem que passar a fazer o papel que o povo português lhe deu nas eleições, que é ser oposição construtiva, deixando o governo governar e fazendo a avaliação no final dos 4 anos da legislatura. É isso que espera de um partido com a maturidade que o Partido Socialista tem, e estou convencido que isso vai acontecer.
1: Em entrevista à jornalista Manuela Pires, Hugo Soares diz que este congresso do PSD não vai servir, entretanto, para preparar o país para eleições antecipadas.
8: O PSD está sempre preparado para eleições, mas o PSD não está a pensar em eleições, nem quer eleições. Portanto, esse debate não acontecerá, nem o PSD precisa se preparar para eleições, porque as eleições só acontecerão daqui a 4 anos. Olha, outro congresso para eleger novas equipas diretivas. É evidente que quem nos levará a eleições legislativas será o Dr. Luís Montenegro, que será candidato a primeiro-ministro quando elas acontecerem.
1: Hugo Soares, secretário-geral do PSD, em entrevista a Manuela Pires, para ler no site da Renascença. E ao instante estava a ouvir o João Fonseca falar da euforia dos países que pela primeira vez participam no Mundial.
0: Como Curaçao, não é? Sim.
1: Haiti, imagino também no Haiti, Cabo Verde, olha, República Democrática do Congo, Uzbequistão, enfim, todos esses países faz-me lembrar, sabem o quê?
0: O quê?
1: Portugal nos anos 80, não era a primeira vez, mas para uma geração em 86 foi como
0: no
1: se
0: México.
1: Fosse a primeira vez no México, exatamente.
0: Pois, não correu espetacular.
1: Começou muito bem, com uma vitória sobre a Inglaterra, e depois acabou mal.
0: Descambou.
1: Pode ser que este ano seja o contrário.
0: Oxalá, seja o contrário, não é?
1: Veremos.
0: Sim. Até já, Sérgio. 7 horas, 8 minutos. Bom dia. Ai, fiquei rouca assim, de repente.
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1: Bom dia, bom dia, bom dia. 13 minutos depois das 7 da manhã e estamos novamente a fazer barulho, a dizer-lhe que hoje é sexta-feira, 19 de junho de 2026. Tudo pronto para assumirmos então o último dia útil da semana. Nem mais, está fresquinho lá fora, nada que comece a pensar duas vezes. Então será possível ficar mais em casa? Nada disso. Venha cá para fora, venha dar também graças por mais um novo dia que está aí a amanhecer e o PEF não podia deixar, naturalmente, de lhe dar aqui os bons dias de uma forma efusiva, de uma forma absolutamente sensata, porque o fim de semana está aí a chegar. E com ele, São João está cada vez mais próximo.

0: A voz sublime de Sónia Tavares e o projeto Amália, hoje com este célebre clássico Gaivota. 18 minutos e meio depois das 7 da manhã, é naturalmente se sentir bem na sua cozinha com poder nas suas mãos. 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Sexta-feira, 19 de junho, o que é que o IPMA nos diz? Coisas boas, período de céu com alguma nublosidade, vento fraco. Quanto ao estado do mar, costa norte, ondas de noroeste com 1 metro. E na costa sul, as ondas inferiores a 1 metro. Temperatura da água do mar já está como gostamos, 20, 22 graus. A máxima para hoje fica ali coladinha nos 25 graus.
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0: Verdade seja dita que há muito boa gente e temos muitos amigos que gostam de acordar descansadinhos, tranquilos, sem muito barulho à volta. Por outro lado, existem muitos outros amigos que mal o despertador toca, mal o PEF começa a sinalizar um novo dia com música e palavras, o dia ganha cor, ganha objetivos, ganha mais intensidade, ganha mais esperança.

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1: E atenção que amanhã o Acerte arranca às 15 horas e não às 16, até o final deste mês de junho. Jacinta apresenta então o Acerte e Ganha às 15. O contacto esse já sabe, é sempre o mesmo, é o mesmo contacto de sempre. Ao ligar naturalmente a nossa linha, está a habilitar-se naturalmente a ganhar alguns prémios. Então a linha é a mesma, 291 20 89 54. Esta é a linha que lhe permite participar aqui num dos programas de maior audiência aqui no seu posto emissor do Funchal. São 125.
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Renato da Mata aqui no PEF nesta manhã de sexta-feira, já com o horizonte pronto para ficar agradado com o próximo fim de semana. E é já na próxima segunda-feira que vai ser feita a apresentação encíclica Magnifica Humanitas. É uma apresentação que vai ter lugar no Museu de Arte Sacra no Funchal e que vai ter a moderação do Nuno Morna e também da doutora Cândida Carvalho, a moderação do padre João Gonçalves. É naturalmente uma boa iniciativa que você, se tiver essa oportunidade, não deve perder. É a encíclica do Papa Papa Leão, assim é que está certo. Leão XIV, a primeira encíclica Magnifica Humanitas, é para assistir aqui no próximo dia 22, segunda-feira, às 18h30, no Museu de Arte Sacra do Funchal. Como andamos sempre em cima daquilo que vai acontecendo, trazemos-lhe também as melhores propostas. E aqui entra, naturalmente, o Festival do Atlântico, uma organização da Secretaria Regional de Turismo e Cultura que hoje coloca-nos fora de casa, que é como quem diz, entre as 4 e as 5 da tarde, vamos novamente voltar à Praça do Povo, onde vamos assistir a um sunset de verão, onde temos aí naturalmente também mais motivos para lhe dar a conhecer um ambiente que rodeia a Praça do Povo, nomeadamente o Cais 8. E no exterior vamos ter a companhia da Joana Ferreira e também do Daniel Gonçalves, a partir das 4 da tarde, a não perder. Festival do Atlântico, que fica connosco até o próximo dia 28 deste mês e que traz amanhã, sábado, a presença e o fogo de artifício da Ucrânia. A Ucrânia que assim amanhã nos apresenta este belíssimo espetáculo, nada mais nada menos intitulado Magia do Atlântico, uma ponte sobre o oceano. É às 22h30. No entanto, ainda há muita coisa boa a acontecer, afinal de contas, este é um dos mais sensacionais cartazes turísticos que temos na nossa região e, por assim, porque não marcar aí na sua agenda um motivo mais que certo para ficar e coladinho ao PEF amanhã e hoje, hoje e amanhã, entre as 4 e as 5. Faça-nos uma visita e quem sabe se não fica lá com uma selfie. São 7h30 da manhã, já não faltam 15 minutos para daqui a pouco termos em estúdio o Paulo Figueira e o Madeira Notícia. Para já no palco, Anselmo Ralph.

em intensidade, Gloria Gaynor. Estávamos em 1978 e este I Will Survive continua a sobreviver com o passar das décadas. 7h42 e mais uns trocos. Dentro de poucos instantes, poucos segundos, poucos minutos, temos aí nada mais, nada menos que a primeira edição do Madeira Notícia com o Paulo Figueira. Lembro-lhe uma vez mais que amanhã, sábado, temos aí o regresso 15 dias depois, porque é um programa quinzenal do PEF sobre rodas, entre as 10 e as 11, no qual pode participar através da nossa linha de telefone. E depois, um pouco mais tarde, e amanhã e até ao final deste mês, às 15, tem o Acerto e Ganho aqui, claro, com posto emissor do Funchal. Como vê, ótimas razões para nos acompanhar ao longo de todo este fim de semana, enquanto São João não chega.

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1: Muito bem, já adivinhou e é certo e sabido que já estamos aí a 15 minutos das 8 da manhã. Sinal claro do que está para aí a chegar a primeira edição do Madeira Notícia. O destaques aqui, em primeiro lugar, com o Paulo Figueira. Bom dia, Paulo.
2: Olá, bom dia. O pessoal da saúde está hoje em greve. Casos de gripe A obrigam medidas de contenção no Hospital dos Marmoleiros. Há pelo menos 15 casos. Porto Funchal quer captar mais cruzeiros nos meses de verão. O governo apoiou, aliás, aprovou um montante de 5,6 milhões de euros para a administração de portos.
1: Estes são apenas alguns dos destaques. Vamos falar do tempo também, antes de concluirmos a edição de hoje, a primeira do Madeira Notícia. Mas outros destaques e desenvolvimentos já a seguir também, aqui no PEF e nos seus dois canais, Onda Média e FM.
2: Ao longo desta sexta-feira poderão surgir alguns contratempos nos serviços de saúde. É que os trabalhadores deste setor iniciaram uma greve. Foi convocada pela Federação Nacional dos Sindicatos dos Trabalhadores em Funções Públicas e Sociais. Na Madeira, dizem que há um agravamento das condições laborais e exigem respostas ao governo. Os dirigentes do sindicato alertam que o Cesarame enfrenta problemas estruturais que se arrastam há décadas. A falta de investimento humano, diz o sindicato, coloca em risco a qualidade dos cuidados prestados aos utentes. Uma das exigências é o reconhecimento como operários qualificados e altamente qualificados, técnicos auxiliares de saúde, assistentes operacionais e técnicos de apoio hospitalar. São 15 os casos de gripe A detectados no Hospital dos Marmoleiros. O surto está a obrigar o Cesarame a manter o plano de prevenção e controlo desta infecção. As medidas de higiene e de proteção individual foram reforçadas. A Secretária da Saúde, Micaela Freitas, esclarece o que está a decorrer no sentido de evitar novos contágios.
3: Nós, neste momento, reforçamos as medidas de prevenção e de controlo da infecção. Temos uma equipa de, responsável pelo programa de controlo das infecções, está a acompanhar. Nós reforçamos as medidas, a utilização da máscara, a desinfecção das mãos, a restrição de visitas, e a situação está identificada. É importante que esteja identificada e está a ser acompanhada para ficar contida.
2: Os esclarecimentos da Secretária da Saúde, registados pela RTP Madeira, esclarecimentos sobre este surto de gripe A no Hospital dos Marmoleiros. Uma das medidas passou por restringir as visitas de familiares aos doentes ali internados. A Administração de Portos da Madeira vai contar com 5,6 milhões de euros até 2029. O Governo Regional aprovou este financiamento de modo a assegurar a concretização de vários projetos. O Porto Funchal recuperou, de resto, o estatuto de principal estrutura de acolhimento de cruzeiros do país. Agora, diz o secretário da Economia, José Manuel Rodrigues, o principal desafio é despertar o interesse dos armadores nos meses de verão.
4: Isto representa, em termos económicos, um impacto de cerca de 60 milhões de euros, mais de 60 milhões de euros, na economia regional de forma direta. Se bem que, indiretamente, estas companhias de cruzeiros também já se começam a abastecer de produtos regionais, o que não deixa de ser também um bom reflexo económico. O grande desafio que está colocado ao mercado de cruzeiros na Madeira é esbater a sazonalidade que nós temos de verão. De inverno temos muitas escalas, muitos passageiros, muitos tripulantes. De verão temos que procurar novos caminhos.
2: Entre setembro do ano passado e maio deste ano, foram registadas no Porto Funchal 344 escalas, mais 9 do que na anterior. Somam-se ainda mais passageiros e tripulantes em movimento, no total mais de 1 milhão de pessoas, de acordo com os dados apresentados por José Manuel Rodrigues. Declarações durante a visita ao navio Ventura, cada vez que aporta na Madeira, representa uma receita de 280 mil euros, como dá conta Paula Ferreira, diretora de operações da agência Blandi.
5: Ele vem todos os meses, vem em junho, em julho, agosto, sempre. Ele mantém-se todo o ano. Há um ou outro mês durante o ano, já na época alta, que ele não vem, mas no verão tem muita importância. Traz dinamismo ao Porto e mantém um bocadinho a procura pela região e pela cidade, especificamente a Funchal. Sobre o impacto que tem, efetivamente, a visita do navio, estamos a falar à volta de 280 mil euros que os passageiros trazem para a região e, obviamente, para o navio, cada vez que fazem uma escala na Funchal.
2: Esta agência é responsável pelo maior número de escalas de navios no Porto do Funchal. Está previsto um aumento de viagens. O embarque e desembarque de passageiros na Madeira também tem aumentado.
5: E vemos famílias a embarcar aqui, a desembarcar e a embarcar. Portanto, temos todo tipo, temos todas as idades, não temos só o perfil mais idoso, vamos dizer assim. No verão, por exemplo, sente-se bastante. Os navios que nos visitam, muitas famílias. Isso, efetivamente, é uma mudança de característica do turista. Ou seja, não estamos só a falar no aumento do tamanho do navio, vamos dizer assim, estamos também a falar no aumento do número de escalas. Portanto, cada vez vem mais navios. E os navios vêm sempre com uma ocupação acima dos 80%, o que é muito interessante. A Madeira continua a ser a cereja em cima do bolo. Temos uma estimativa, estamos a rondar o mesmo número de escalas que este ano, entre 170 a 180 escalas, mas eu acho que isso vai mudar, vai aumentar, exatamente pelo que se passa no Porto Internacional.
2: O navio Ventura tem 300 metros de comprimento e capacidade para 3.200 passageiros e 1.200 tripulantes. É uma das embarcações que faz escala no Porto do Funchal praticamente todo o ano. O diretor nacional da PSP desafiou os jovens portugueses a enveredarem pela carreira policial. Nesta altura decorre mais um concurso de recrutamento. Podem candidatar-se os cidadãos entre os 18 e os 35 anos e terem pelo menos o 12º ano de escolaridade. Para Luís Carrilho, a Polícia de Segurança Pública apresenta um leque alargado de opções.
6: A Polícia de Segurança Pública oferece hoje em dia uma carreira extremamente aliciante de todos os pontos de vista, seja do ponto de vista nacional ou internacional. Temos hoje polícias nossos na Frontex, na União Europeia, nas Nações Unidas e em várias organizações internacionais. Do ponto de vista nacional, é uma carreira que oferece diversidade. Qual é a carreira que há pessoas que escolhem e estão toda a vida amarradas a uma determinada função? Na Polícia de Segurança Pública, podem escolher o policiamento de proximidade, o trânsito, ordem pública, segurança pessoal, operações especiais, e isso é o que a Polícia de Segurança Pública pode oferecer hoje em dia.
2: Em Leiria, o diretor nacional da PSP explicou que até 2035 pretende-se um efetivo de 25 mil elementos, dos quais 23 mil como agentes policiais. A Associação de Desenvolvimento Comunitário do Funchal dá a contar com o apoio do Governo Regional para manter a ajuda a idosos. São 50 os utentes que frequentam os centros de dia e de noite. A verba para este ano é de 1.370 euros e 1.070, respectivamente, por utente. Para organizar o Rally da Madeira, o Clube Sports Madeira vai contar com 450 mil euros. Na reunião de ontem, foi adjudicada a empreitada de reconstrução de infraestruturas hidráulicas no Ribeiro da Ponta Delgada por 1,3 milhões de euros. A empresa Tecnovia tem um prazo de execução de 420 dias. O Presidente da Câmara do Funchal parece estar satisfeito com a resposta dada à autarquia aos pedidos de limpeza de terrenos no município, uma forma de prevenir incêndios. O autarca referiu que a Câmara tem registro de apenas meia dúzia de situações em incumprimento.
7: Nós oficiamos, tanto privados como as entidades públicas, e obviamente que também esses devem de proceder à sua limpeza de forma que todos possamos estar protegidos. E neste momento, das 136 comunicações que foram realizadas pelo município, a grande maioria, eu diria a grande maioria, à volta das 130 têm cumprido, o que significa que há uma consciência cívica para estas ocorrências.
2: Nestas declarações, depois de mais uma reunião semanal, Jorge Carvalho deu conta da aprovação de vários apoios sociais. Será também aberto um concurso público internacional para a renovação do software do município.
7: Estamos a falar de um concurso público que tem um montante de cerca de 1.100.000 euros e realçava o facto de todos os senhores vereadores terem concordado com esta proposta.
2: Jorge Carvalho, secretário, aliás, o presidente da Câmara do Funchal, ex-secretário regional da Educação. O programa Estudante Insular encontra-se suspenso e o PIS quer explicações do governo acerca deste programa que deixou de estar em funcionamento em consequência das alterações ao subsídio de mobilidade. A líder socialista Célia Pessegueiro exige que o governo venha explicar o que se passou. É que as viagens estão agora a ser compradas com a obrigação das famílias pagarem na totalidade o valor dos bilhetes de avião.
8: Precisamos de respostas relativamente a este programa que não tem razão nenhuma para estar suspenso. Sobretudo quando há precisamente um mês atrás, e ela quer garantia, que tinha garantias da Secretaria de Estado que este assunto seria ultrapassado a tempo das alterações que entrariam em vigor após a promulgação. O que é que há aqui de substancial no subsídio de mobilidade? Efetivamente, ainda não entraram em vigor as alterações do teto, que parece-nos uma alteração muito simples a fazer em plataforma, e portanto, neste momento que está a acontecer, é o Governo da República não estar a acatar aquilo que foi uma aprovação em Assembleia da República, mas a nossa preocupação maior neste momento tem a ver com aquilo que começa já a acontecer, que são os regressos dos estudantes e que, não podendo comprar com antecedência, aqueles que não compraram antes de 15 de junho são agora obrigados a pagar a viagem na sua totalidade. É que não é só apenas a questão do valor ter que ser adiantado, é as garantias de reembolso. Quando é que será feito o reembolso?
2: O PS quer saber como serão ressarcidas as famílias que estão a adiantar o valor total da passagem de avião para os estudantes do ensino superior madeirenses que têm que se deslocar ao continente e também aos Açores. Os socialistas exigem esclarecimentos do governo regional.

beira de mais um fim de semana, fica com a previsão do estado do tempo para esta sexta-feira, um dia com céu cinzento e vento em geral fraco. No Funchal, pode contar com uma temperatura máxima de 24 graus.

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2: É isso mesmo, bom dia, boa sexta-feira, bom fim de semana. O Paulo Figueira regressa muito antes, de um quarto para uma, daqui a cerca de 15 minutinhos, já está novamente com a revista de imprensa. Agora mesmo, quando começarmos a pôr um pezinho na segunda hora do Acorda de hoje, temos aí uma opinião que conta. Eu lembro-lhe uma vez mais que amanhã, sábado, temos aí mais uma segunda edição do PEF sobre rodas, logo de manhãzinha, às 10 da manhã, programa quinzenal sobre mobilidade, a segurança rodoviária. Pode participar através do nosso número de telefone, entre as 10 e as 11. Um pouco mais tarde, às 15, a edição do Acerta e Ganho com Jacinta Rodrigues. Até o final deste mês, a edição do Acerta e Ganho arranca às 3 da tarde. Para já são

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1: Esta semana submeti, em conjunto com outros eurodeputados, várias propostas de alteração ao dossiê legislativo dos chamados planos de parceria nacionais e regionais. Entre outros objetivos, queremos reverter a proposta da Comissão Europeia de centralizar a gestão dos fundos da política de coesão a nível nacional, assegurar taxas de cofinanciamento mais altas e garantir o reforço das dotações dos programas específicos para as regiões ultraperiféricas. Nos últimos tempos, a Comissão Europeia apresentou várias estratégias relevantes para as regiões ultraperiféricas, nomeadamente nas áreas dos portos e da indústria marítima. No entanto, é fundamental que estas estratégias se traduzam em regras concretas com impacto real e positivo nas nossas regiões. No próximo mês será apresentada a nova Estratégia Europeia para as regiões ultraperiféricas e esta deverá ser uma estratégia abrangente. É expectável e também necessário que esta estratégia aborde áreas como o acesso à saúde, os serviços públicos, a educação, a digitalização e a criação de oportunidades de emprego, além, obviamente, das questões relacionadas com a mobilidade, os transportes e a descarbonização da economia. Serei responsável por um relatório na Comissão de Desenvolvimento Regional que abordará esta estratégia e que será uma oportunidade para reforçar a posição do Parlamento Europeu na defesa das regiões ultraperiféricas e das suas especificidades. O próximo quadro financeiro plurianual e os instrumentos que dele fazem parte têm de reconhecer a realidade da nossa região e isso implica financiamento adequado, regras adaptadas e políticas que cheguem efetivamente às nossas pessoas e às nossas empresas.
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0: Bom dia, bem-vindos ao posto emissor do Funchal, canal 292 FM. Bom despertar, um bom acordar de uma bonita sexta-feira, 19 de junho de 2026, 9:12. Se olhar ao céu agora, vai encontrar ali uma mistura de cores entre um esbatido azul e algo de cinzento. Estamos a abrir a parte 2 do Acorda aqui no PEF e, em nome de toda a equipa, desejamos-lhe que tenha aí um magnífico início de dia, bom trabalho, boas férias. Fique descansado, que não ficamos com inveja. A nossa parte há de chegar um dia destes. Para já, o importante mesmo é se sentir bem a nível físico, a nível psíquico também, muito importante para o arranque de um fabuloso dia. Ora, muito bem, e nada melhor do que isto, de termos as mãos bem, bem limpas e higiênicas, não é? 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Bom dia, este é o PEF e estamos aí a pôr-lhe com trabalhos, provavelmente. Mas a Arina Pan não deixa ninguém mal.
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0: As manas de Salazar que fizeram-nos recuar uns bons aninhos e com este bandido damos aqui um certo ritmo para o pequeno almoço. Para trás ficam Charles and Eddie, Would I Lie to You, também um grande êxito da década de 90. E este é um sinal de que o Paulo Figueira já cá está no estúdio, porque a revista de imprensa está aí a poucos instantes. Mais uma vez, Paulo Figueira, bom dia. Ora, vamos mais uma vez então olhar para a revista de imprensa e hoje podemos começar, por exemplo, um Dolita pelo Diário de Notícias.
1: Exatamente. Para dar conta de uma entrevista do secretário das Finanças, do

0: novas prioridades. Acordo da Zona Franca mantido em segredo é o tema em destaque na capa do Diário. Carlos Pereira garante que já há entendimento para o novo regime de incentivos fiscais, exige transparência ao Executivo de Montenegro. Por cá, o Governo aguarda que Lisboa anuncie os vários e relevantes consensos alcançados com a Comissão Europeia. Três distinguidos com a insígnia autonómica de valor será numa cerimónia no Dia da Região. José Fernandes, Jesus Barreto e o Coronel Ramiro Morna recebem a mais elevada das menções honoríficas.
1: Muito bem, então já vimos o DN, agora vamos à capa principal do JM.
0: Que indica que a Madeira volta a baixar o preço dos combustíveis, já a partir de segunda-feira. O preço do gasóleo volta a descer, enquanto o da gasolina se mantém. O tarifário fixado resulta de um novo ajuste no imposto sobre produtos petrolíferos. ANA anuncia novo terminal no aeroporto do Porto Santo, é outro tema em foco, e uma entrevista com o presidente do Laboratório Regional de Engenharia Civil. Pimenta de França diz que há sempre risco de derrocadas e anuncia que, a partir do próximo ano, o LEREC também vai estudar a zona costeira. Nas ocorrências, no Fanal, turistas passam por baixo da vedação. O Instituto das Florestas já reparou a área danificada e procura identificar os autores. Festas animam o fim de semana. Festas de São João, entenda-se, Câmara de Lobos, Calheta e Porto Santo vão ter um fim de semana mais animado.
1: Muito bem, então estes são os principais destaques na imprensa regional nesta sexta-feira, 19 de junho de 2026, aqui no seu posto emissor do Funchal.
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2: É isso mesmo, são 8h25, bom dia se vai na sua caminhada, se já está aí a acabar o seu cafezinho ou a começá-lo, quem sabe, se por acaso ainda está naquela preguiça, 8h25, ainda é cedo, mais um bocadinho veremos para o outro lado, a verdade é que está na audição do posto emissor do Funchal e assim desta maneira espero que de uma forma ou de outra comece a acordar e a despertar para um belíssimo dia, uma grande sexta-feira e hoje vamos para a rua. Bom, dizendo assim, a coisa parece assim um bocadinho mal, não é? Mas não, mais logo entre as 4 e as 5, a Joana Ferreira e o Daniel Gonçalves vão estar na Praça do Povo. Tudo isto porque o PEF vai estar em direto do CAIS 8 para lhe dar e mostrar o ambiente à tarde, por causa do Festival do Atlântico, uma organização da Secretaria Regional de Turismo e Cultura, que este ano, uma vez mais, nos mostra o melhor da piromúsica, um espetáculo piromusical que nos vai colocar amanhã outra vez, assim com os olhos espetados no céu e também na magnífica Baía do Funchal. É a Ucrânia que amanhã nos mostra aquilo que vale com um belíssimo espetáculo, Magia do Atlântico, uma ponte sobre o oceano. Eu digo muito sinceramente que tenho muita curiosidade para ver então o que é que na Ucrânia nos vai mostrar.

será amanhã. Mas falando ainda de hoje, 19 de junho, temos um Sunset de Verão a partir das 17 horas, o concerto dos Gold Label e depois temos aí, naturalmente, também o DJ Duarte Marote a nos dar música, acima de tudo porque é um dos nomes grandes do DJ aqui na nossa região autónoma. Ora, temos também, por exemplo, um documentário Atlântico na Casa da Cultura de Santa Cruz, Quinta do Revoredo, Naturalistas de Vulto 3, a partir das 21h30. Trata-se de um documentário dedicado ao desenvolvimento da investigação científica na Madeira no século XX, destacando assim também o trabalho dos naturalistas e investigadores que ampliaram, neste caso, o estudo da biodiversidade e reforçam a importância na região no contexto da ciência internacional. Portanto, será este um belíssimo fim de semana, não esquecendo também que amanhã arranca a segunda edição, nada mais, nada menos, do PEF sobre Rodas, amanhã às 10 da manhã. Contamos com a sua colaboração, até porque pode participar através do nosso contacto, o 291 20 89 54. E depois, mais tarde, às 3, temos aí prémios para si. Nada mais, nada menos que eu acerte e ganhe. Amanhã, ponha aí na agenda, colo no frigorífico. Às 15, a Jacinta promete dar prémios. Eu quero...

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2: 8 horas e 33 minutos aqui no posto emissor do Funchal, Canal 2, FM. Bom fim de semana, é aquilo que nos apraz lhe desejar. Para além de ser um bom fim de semana, marca o fim da primavera, marca o início do verão. Damos-lhe os parabéns também, porque hoje sabemos que tem festa à porta, não é? Hoje tem aí festa com bolo de aniversário. Enfim, brinde-se à sua saúde. Em nome de toda a equipa PEF, desejamos-lhe um dia absolutamente sensacional. E para repetir, claro, por muitos e bons anos. Hoje assinala-se então o Dia Mundial do Albatroz, Dia Nacional do Luto. Para além disso, temos naturalmente também aqui alguns amigos que hoje completam o seu aniversário, uns mais conhecidos do que outros. A verdade é que hoje é um dia especial, como todos os outros dias são. Em 1944 nascia Chico Buarque, um músico brasileiro de enorme categoria. Quem tem mais categoria também é o nosso grande entertainer, é um dos homens mais conhecidos. Eu não conheço ninguém neste país e fora do nosso país, nas nossas comunidades, que eu não o conheça. Em 1947 nascia um senhor Joaquim. Ele não é bem conhecido como Joaquim, nada mais, nada menos, se abreviarmos o nome Kim. Ora, se juntarmos o nome Kim Barreiros, está a festa completa. Kim Barreiros, exatamente, o nosso amigo, o maior entertainer da música nacional, está de parabéns, completa hoje o seu aniversário. No mesmo dia e no outro lado do mundo, nascia também Salman Rushdie, o escritor britânico que também deu muito que falar em plena década de 90. Em 1953 nascia Sidney Magal, o cantor brasileiro que já está pronto aqui no palco, PEF, para ouvi-lo já a seguir. Em 54 nascia Kathleen Turner, a atriz norte-americana. Paula Abdul, cantora norte-americana, também nascia neste dia, em 1962. Continuamos no mundo da sétima arte. Poppy Montgomery, a atriz australiana, também está de parabéns, nascia em 1975. E em 2002, ainda é assim pequenininho, um dos nossos meninos da seleção, Nuno Mendes, está de parabéns. O lateral esquerdo da Seleção Portuguesa de Futebol, hoje, acredito que no balneário, para recuperar feridas de antes de ontem, vai ter bolo de aniversário e vão-lhe cantar os parabéns. Tenho a certeza absoluta. Ora então, damos os parabéns a um dos grandes nomes da música do outro lado do Atlântico. Senhoras e senhores, Sidney Magal.

0: Estamos aí um quarto de hora das 9 da manhã, uma manhã bonita, está aqui no coração do Funchal, já muita gente a andar para trás, para a frente, sentados, em pé, enfim, umas pessoas também que vamos encontrando a olhar, sabe Deus, para onde, não é? Para, talvez para o infinito, às vezes acontece isso. Estamos aqui na estrada, à espera de alguém, na rua, naturalmente, e depois ficamos assim com aquele olhar, eu tinha qualquer coisa para fazer, agora não sei. Bom, dou-lhe aqui uma opinião. Mais logo, temos aí nada mais, nada menos, a partir das 19 horas, uma viagem para lhe oferecer.
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0: Exatamente, e hoje a não perder, às 19 horas, a Natércia Xavier oferece-lhe aqui uma viagem para recordar. São sempre aquelas recordações que ficam, não é? De uma viagem que, porventura, foi uma viagem de sonho. São recordações, são fotografias, são imagens, são emoções. São emoções que foram e que ficaram de uma viagem que ficou no horizonte e tinha sido prometida. Bom, não esqueça, mais logo, às 19, aqui no PEF, uma viagem para conhecer, uma viagem ao sabor da maré e das boas emoções.

E as boas emoções vão andar lá fora também entre as 4 e as 5, até porque a Joana Ferreira e o Daniel Gonçalves, mais logo, trazem-lhe o ambiente, o som, a cor e algumas informações desde o Cais 8. Estamos aí a falar, naturalmente, nada mais nada menos do Festival do Atlântico, e o PEF vai estar na rua hoje e amanhã entre as 4 e as 5 para lhe contar tudo, tudo, tudo. Agora, Tony Braxton.

0: Duas magníficas baladas, primeiro a britânica Toni Braxton, ficamos pelo Reino Unido com os Vance Life e este Queen of My Heart. Continuamos a falar de coração, continuamos a falar de coisas boas, afinal de contas é isso que nos leva cada dia para a frente. O positivo e a sua energia estão aí sempre do... que estejam sempre do seu lado. Aqui deste lado, o posto emissor do Funchal, Canal 2, 92 FM. Bom fim de semana.
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sabe tão bem quanto nós que através do WhatsApp pode deixar as suas mensagens, opiniões e sugestões. Para isso tem um número para o qual deve indicar 93636390. 93636390. Certo e sabido é que a Angélica diz de maneira diferente. Depois das 9, vamos picá-la novamente.

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2: E porque não há duas sem três, a terceira parte já está aí prontinha da Silva para levar até si. Sim, senhor, ela já chegou também.

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0: Está aberta a parte 3 de, ia dizer Bolton, mas não, é o Bolton, Michael Bolton, a abrir a parte 3 do Acorda, e acredito que muito boa gente já acordou ao som deste senhor. Alguma vez acordaste, Angélica, com o som de Michael Bolton? Bom dia.
1: Bom dia, não.
0: Nunca acordaste ao som de Michael Bolton?
1: Não, é da minha geração.
0: É, mas é da geração a seguir?
1: Antes.
0: É da geração a seguir.
1: Antes, não te esqueças que eu sou uma jovem.
0: Pois, acabaste de fazer 20 anos, não é?
1: Foi,
0: pois.
1: E tu quantos? 15, não
0: 15,
1: foi?
0: 15, sim, 15, sim. 15 mal feitos.
1: 15 em cada braço, mais 15 em cada perna.
0: 15 mal
1: não,
0: feitos.
1: Não, assim também tanto não.
0: E, pois, vê, já estás-me a pôr ali já na reforma, pronto.
1: Não, bom dia. Ainda falta. Bom dia,
0: hoje é sexta-feira, yes.
1: Estamos muito tristes.
0: Demorou,
1: não é?
0: Um bocadinho.
1: Parece, não é?
0: Parece que passaram duas semanas.
1: Mas sabes o que é que aconteceu? Não houve feriado. E nós...
0: Exatamente.
1: Nós ficamos com aquela música. Você me deixou mal acostumado. Não sabes?
0: Não é da minha geração.
1: Ah, sim. Brinca. Engana-me que eu gosto. Sim, sim, sim. Tu sabes qual é a música. Tu sabes qual é a música. Portanto, ficamos mal habituados com os nossos feriadinhos. E já estamos aqui em contagem decrescente para o próximo feriado. Não sei se sabes quando é que é.
0: É capaz de ser um dia destes, não?
1: É o primeiro dia de julho, que é o dia da região.
0: Acho que era isso que estavas a falar, não é?
1: Não sei.
2: 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Mal acostumado.
0: Era mais ou menos isto, não é?
1: Era,
0: então
1: era,
0: é da minha altura, pronto.
1: Era. Isto ficou em loop na nossa cabeça.
0: Anos e anos e anos a fio.
1: E nos últimos dias também.
0: Também.
1: Estávamos naquela, um feriadinho que era.
0: Um feriadinho todos os dias.
1: Não, vá, todos uma dias. Vez por semana, vá.
0: Não, todos os dias também, pronto, é um exagero, não
1: podia
0: é?
1: Podia ser assim, trabalhávamos a segunda e a terça, quarta, feriado, pausa, stop, quinta e sexta regressávamos.
0: Era uma boa ideia. Vamos pôr isso em referendo. Pode ser que a coisa resulte.
1: Em referendo, olha que íamos ter resultados muito positivos.
0: Referendo, pronto, talvez seja uma palavra muito forte. Mas pronto. Olha, o que é que temos para hoje então? Hoje é sexta-feira, não é um dia igual aos outros, para já.
1: Olha, eu não sei do que é que te referes, porque cada um fez as suas pesquisas, nós fazemos assim, ninguém copia, aqui ninguém copia, não, aqui e nós também não falamos.
0: Aqui não há copiança.
1: Nós estamos sempre de costas voltadas, sempre.
0: Mais ou menos, não é assim tanto.
1: Eu trago mais sobre a chegada do verão.
0: Eu trago mais sobremesas.
1: Ok.
0: Cada um gosta mais daquilo, pronto, que gosta.
1: Eu trouxe os miúdos da escola, eu trouxe bolos, e tu, o que é que trouxeste?
0: Eu abri a lancheira, olha, eu é mais, pronto, mais doces.
1: E sabes que também amanhã assinala-se o Dia Mundial do Refugiado.
0: Amanhã, não é?
1: Exatamente. E infelizmente, por tudo aquilo que vamos vivendo, um pouco por todo o mundo, com várias situações mais complicadas, neste momento existem milhões de refugiados pelo mundo. Infelizmente, exatamente. Entre os quais muitas crianças mesmo. Que é uma parte mesmo preocupante também.
0: É aquilo que mais dói, não é? Afinal de contas, são as extremidades das nossas sociedades globais, sejam as crianças, sejam os mais idosos, são sempre as partes mais frágeis da sociedade, não é? E o Brasil assinala hoje, por exemplo, o Dia Mundial do Luto também.
1: Ah, é?
0: É.
1: Interessante.
0: Pois. Não é que seja uma coisa muito... Mas há vários lutos, atenção,
1: sim,
0: não é?
1: Sim, sim, sim, sim.
0: Há quem
1: sim,
0: faça o luto pela sua planta, uma
1: pelo
0: planta
1: trabalho,
0: de estimação.
1: Pelo
0: o
1: trabalho.
0: O luto do trabalho, sim. Nomeadamente quando as férias nunca chegam.
1: Exato.
0: Não é?
1: O luto pelo ginásio, porque já não vais ao ginásio e já não tens vontade, é um luto.
0: Isto não é mais luta?
1: Também, é uma luta que vira o luto.
0: E no prato, gostamos não de luto, mas de lulas.
1: Pois, mas...
0: O que tem tudo a ver.
1: Nem toda a gente gosta de lulas.
0: Ah, eu gosto de lulas.
1: Eu gosto. Tem que gostar. É, tem rinhas, não podem estar a borracha.
0: Sim, borracha, pronto, quando falta ali alguma parte a nível bucal, nomeadamente dental, a coisa não corre bem.
1: E não sabe bem, mas é assim, do luto passamos para lulas.
0: Isto é uma caldeirada que ninguém sabe.
1: Olha, eu não sei. Socorro. Já descambou.
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0: Portanto, aqui passamos de coisas sérias para coisas menos sérias, não é? Menos sérias, não. Coisas mais engraçadas, ao fim e ao cabo. E tu sabes quem é o homem mais conhecido que hoje em Portugal faz anos?
1: Não.
0: A nível global, Portugal, norte a sul do país e ilhas.
1: Não sei.
0: Um homem de bigode.
1: O Pai Natal? Olha, o Pai Natal chega de norte a sul e ilhas, que eu saiba, porque chega.
0: Okay,
1: tem bigode e é muito conhecido. É o Pai Natal.
0: Não, mas ele aparece a 25 de dezembro, não
1: mas
0: é?
1: Mas ele só vive o ano inteiro. Tu pensas que ele morre e só renasce dia 25 de dezembro.
0: Deixa-me baixar a cadeira. Pronto, não. Não, o Pai Natal não tem bigode. O Pai Natal tem bigode e barba.
1: Pronto, então é um homem de bigode.
0: É um homem de bigode, farfalhudo, assim, com sotaque. Dois.
1: Mais pistas.
0: Mais pistas? Toda a gente gosta dele. Não, eu não conheço uma única pessoa que não goste dele.
1: Pois, o Pai Natal encaixa na perfeição aqui.
0: É músico.
1: Mas o Pai Natal também canta.
0: E encanta. Canta e encanta. Curiosamente, este senhor que faz anos hoje também canta e encanta. Ele é avô. Eu não sei bem se ele já é bisavô. Ainda vou pesquisar isso. Deixa-me ver mais o que é que eu te posso dizer. Mais pistas?
1: Eu ouvo cantigas. Mentira. Esta foi mesmo...
0: Agora quase que me engasguei. Podia ser.
1: Socorro!
0: Podia ser. Podia ser, mas não é. Mas olha, anda esperto.
1: Esta saiu naturalmente. Socorro!
0: Podia ser. Não sei quando é que o Carlos Vidal faz anos, mas não. Deixa-me ver. Ele nasceu em Vila Praia de Âncora.
1: Eu não sei nada. Eu não faço a mínima ideia quem seja.
0: Tem uma estalagem.
1: Sei
0: é bom cozinheiro.
1: Não sei.
0: É mestre de culinária.
1: É o Kim Barreiros.
0: Aleluia.
1: Devias ter dito, é aquele que vai às festas académicas e que arrebenta com aquilo tudo.
0: Quase que o coração saia aqui do lado direito. Lado direito.
1: E eu? Eu já gastei os neurónios todos.
0: Meu.
1: Olha, mais perguntas para Júlio, por favor.
0: Olha, não faço questão. Pronto.
1: Só para Júlio.
0: Tenho que respirar.

0: É mesmo a adivinhar que o verão de 2026 está aí mesmo a rebentar ali, mesmo ao finalzinho e ao virar da esquina. Álvaro da Luna já nos prometeu músicas de verão e já conseguiu. E desta maneira, levantaremos ao sol. É apenas mais uma daquelas músicas que se faz lembrar, sim, ele está a chegar. Ou então, como diz o nosso capitão, sim!
1: E eu espero que na terça-feira que ele chegue.
0: Ah, vai chegar.
1: Pronto.
0: Vai chegar em vosso triplo, que é para contentamento geral.
1: Exatamente.
0: Que é para acabarem com as críticas,
1: sim,
0: assim, mal dispostas.
1: E os ânimos. E os ânimos.
0: Completamente, coisa ridícula.
1: Exatamente.
0: Mas pronto, enfim.
1: Antes disso, no domingo, dia 21 de junho, às 9h24 da manhã, chega o verão.
0: Às 9h24?
1: Exatamente.
0: Ai,
1: até lá, é inverno.
0: Ai, não, primavera.
1: Ah, primavera. Oh, meu Deus, olha onde eu estou.
0: É, quer dizer, ele vai acordar cedinho.
1: Podia falamos acordar, do Pai Natal. Pronto.
0: Podia acordar 9h20, 9h25, não.
1: Não, 9h24.
0: Muito bem.
1: Hora de Portugal Continental, que é também aqui a nossa, aqui na região autónoma da Madeira, chega mesmo o verão em todo o Hemisfério Norte. Não
0: muito
1: é
0: bem.
1: Só aqui, exatamente. É a estação associada aos dias mais longos, às temperaturas mais elevadas, às férias, à praia e às atividades ao ar livre.
0: Até parece que já estou a respirar ar
1: puro. Piqueniques, passeios, andar de bicicleta, finais de dia ao pé da praia.
0: Muito
1: portanto,
0: bom.
1: Tudo ótimo, não é? Chegar a casa com luz, com sol, com calor.
0: Com areia.
1: Com areia. Pronto.
0: Com uma escaldadura.
1: Com escaldadura. E tu sabes o que é o solstício de verão?
0: O solstício de verão. Isso dá um nome e de alguém que já não vemos há mais de 500 anos. Solstício de verão é o início do verão.
1: Exatamente. Corresponde ao momento em que o sol... Sabes quem é o sol?
0: Tu sabes

0: que eu tenho um colega que se chama Sol.
1: Mentira.
0: Verdade. Juro-te por esta luz que está nos a alumiar.
1: E quando ele se comporta mal, como é que tu fazes?
0: Não
1: vejo. Sol, não sejas lua.
0: Não. Um abraço para o amigo Sol.
1: E para a lua, que eu gosto muito.
0: A lua, olha, a lua era uma pastelaria que nós tínhamos ali na Rua da Carreira.
1: Não.
0: É verdade, é.
1: É verdade, assim. Não, é que tu não... Para e pensa.
0: É verdade, é.
1: Eu estava aqui a explicar a questão do verão. Passamos sol, para o amigo Sol, para a lua, e da lua para mais uma pastelaria, mais comida.
0: É. Mas a comida faz parte, não é?
1: Isto já não descambou, isto, pronto, já não tem retorno. Portanto, nesta altura, o Sol atinge a sua maior declinação em relação ao Equador. É uma altura em que o hemisfério norte encontra-se mais inclinado, inclinamo-nos todos, vamos nos inclinar.
0: Assim para este lado.
1: E para este lado. Qual lado? Ninguém sabe.
0: Aquilo.
1: Em direção ao Sol, recebendo uma maior quantidade de luz solar. Uhum. E, portanto, nós temos mais número de horas de sol do ano no hemisfério norte, enquanto a noite é também mais curta. Mas nós também gostamos da noite.
0: Então não, nem que seja para dormir.
1: E o que é que acontece no hemisfério sul?
0: Oh,
1: ao contrário, não é?
0: É o inverno nesta altura,
1: é? Ao contrário, aquilo
0: pois.
1: É assim, não pode calhar sempre aos mesmos.
0: Não
1: nós
0: pode.
1: Trocamos tudo e trocamos as voltas e eles começam a viver o inverno. E precisamente o dia 21 de junho é o dia mais curto do ano para quem está a viver o inverno. Atenção.
0: Exatamente.
1: Ah, pois é. E o que é que fazemos no verão?
0: Então, vamos à praia, fazemos piqueniques, trabalhamos, vamos de férias, aturamo-nos uns aos outros.
1: Uhum, vamos às esplanadas.
0: Vamos à esplanada ali, beber um cafezinho.
1: Gelados, bebidas frescas.
0: Também.
1: Festivais, romarias, festas populares, arraiais.
0: Gostas de termoços?
1: Adoro termoços.
0: Ou sem casca?
1: Com casca. Mas é tudo o que eu digo tem piada hoje,
0: gente, mas é verdade, há muita gente, eu não compreendo isso. Há muita gente que gosta de comer os termoços com casca.
1: E tem que ser bem temperadinhos,
0: eu
1: sabes?
0: Sei.
1: Não podem ser aqueles insoncinhos, nem aqueles salgados
0: não.
1: Mesmo, muito salgados.
0: Eu sei que a vitamina está na casca, mas não cabe no
1: sim,
0: pensamento.
1: Sim, mas podes comer sem casca, eu também às vezes como sem casca. É, depende.
0: Pois.
1: Mas sabes que não se pode comer muito.
0: Não,
1: pronto.
0: Não convém comer muito, exatamente.
1: Não vamos explicar o motivo, mas não convém comer muito,
0: não.
1: Embora o termoço seja uma excelente fonte proteica e saciante.
0: Eu
1: palminhas
0: gosto.
1: Para mim e todos os nutricionistas estão agora a dizer, muito bem, menina.
0: Muito bem, aprendi esta lição.
1: Exatamente, e baixo em calorias.
0: O que ainda é bom.
1: Portanto, comer termoços não faz nada mal. Nesta altura também devemos de beber mais água.
0: Certo.
1: Evitar a exposição solar prolongada nas horas de maior calor.
0: Correto.
1: Utilizar o protetor solar o ano inteiro, mas também nesta altura. Chapéu e roupinhas mais leves, proteger-nos também, não é? E termos muito cuidado com aqueles grupos mais frágeis, digamos
0: sensíveis,
1: assim. As
0: não é?
1: Crianças, os idosos e também, que muitas vezes nós nos esquecemos, os nossos animais de estimação.
0: Ah,
1: temos que ter também muito cuidado e evitar aquilo que eu às vezes vejo e que é assustador, que é...
0: Então.
1: Levo o meu cãozinho no carro.
0: Sim.
1: E vou só ali. À lavandaria, à padaria. E o cão fica no carro, em dias de verão.
0: Pois,
1: não!
0: Não
1: apetece-me partir os vidros e tirar o cão e salvá-lo. Porque não se deixa... Crianças e... Pronto, é impensável.
0: Claro.
1: Mas animais também não, por favor. Não.
0: É, sobretudo com os vidros fechados, não é?
1: E... Exatamente. E depois dizem, o ar-condicionado está ligado. Não.
0: Não vale a pena.
1: Não.
0: Não se deve fazer isso, não.
1: Ponto final, parágrafo. Não.
0: Nem aos animais, nem aquelas faixas etárias mais
1: nada,
0: sensíveis.
1: Nada. Nem garrafas de água.
0: Muito menos.
1: Pois.
0: Acho que é para a água choca.
1: Mas deixamos muito no carro, sabias?
0: Pois, infelizmente é. Nós não conseguimos pensar em tudo ao mesmo tempo. A verdade
1: pois é, isso é muita coisa a acontecer.
0: É muito a acontecer. E como nós gostamos de lhe preparar para estas situações menos positivas, cá vai disto.
1: O quê?
0: Avisamos.
1: Ah, pronto, avisamos. Ok, avisamos. Pronto. Sabes que isto depois do Avô Cantigas, o meu cérebro, o Tico e o Teco entraram em choque. Houve uma explosão aqui no meu cérebro.
0: Coitadinhos.
1: E acho que entrou em modo hibernação até segunda-feira. Está a hibernar. Olha, mas eu gostava do Avô Cantigas. Eu não
0: eu
1: sei
0: também.
1: Se temos alguma coisa aí do Avô Cantigas.
0: Não tem, porque
1: mas eu gostava.
0: Pois, o Carlos Alberto Vidal é uma das figuras importantes da nossa música, da nossa cultura, não é?
1: Marcou a minha infância também.
0: E a minha também.
1: Pronto.
0: Tu sabes que ele nunca mudou de jardineiras.
1: Não, mas mudou para outras.
0: O modelo, não mudou o modelo.
1: Ah, ok. Pois. Pensava que era a mesma peça aqueles anos todos, não é?
0: Podia ser, não era a mesma coisa. São 9h32, não há remédio que se salve, pronto. Está para com ti. PEV. Eu não gosto de ser sozinho, por isso levo sempre alguém. 9h32 no PEV. Daqui a pouco no palco temos aí, já que falamos nela, a lua com os Mercado Negro. Lembra-se?
1: Não.
0: Lembras-te dos Mercado Negro?
1: Não.
0: Então vamos lembrar daqui a pouco.
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0: Este foi mais um projeto da Música Nacional, o Projeto X. Paz e amor é tudo aquilo que queremos no verão, na primavera, no inverno e também até no outono. Imagina o que é, levares com uma folha do outono na cabeça e continuares a pensar em paz e amor. É fazer uma folhinha, mais nada.
1: Mas eu gosto do outono,
0: eu
1: adoro.
0: Gosto.
1: É a minha estação preferida.
0: A transição ali do verão para o inverno, tinha que haver um outono, não é?
1: Sim.
0: É. Todos nós temos um outono na nossa vida.
1: Sim, eu também. E faz-me recordar os tempos de início de escola.
0: Pois é.
1: Naquela altura começávamos depois do 5 de outubro, lembras-te?
0: Depois do feriado? Era.
1: Isto há...
0: Ah, foi ontem.
1: Há 500 anos.
0: Foi ontem. Olha, o que é que achaste do Mundial, destes jogos de ontem?
1: É um Mundial com equipas. Eu não vi nada.
0: Foi olha, eu resumindo e concluindo, foi
1: isso,
0: um dia...
1: Isso, explica tudo.
0: Foi um dia de azar.
1: Ontem?
0: Foi.
1: Porquê?
0: Azar do Qatar... que levou meia dúzia de golos.
1: Olha aquela música, meia dúzia. Pronto.
0: Carlos Paião, exatamente.
1: Há meia dúzia mais barato.
0: Há meia dúzia é mais barato, mas a coisa não começou bem por aí.
1: Pronto.
0: A África do Sul e a Chequia, que antes era a Checoslováquia, não é?
1: Uhum.
0: Agora cortaram a metade do país e a metade do nome. Agora é a Chequia. Empataram uma bola.
1: Ok.
0: Ontem a Suíça encheu-se de chocolate e ofereceu 4 chocolatinhos à Bósnia, 4-1.
1: Ok.
0: O Canadá, pronto, achou que há meia dúzia mais barato, espetou 6 golos no Qatar.
1: Brilhou ontem.
0: Ah, brilhou e de que maneira? E, entretanto, no último jogo do dia,
1: okay.
0: Mais um erro, um frango, um peru.
1: Hã? Levaram um pollo? Não. Que é isso, um frango? O que é um peru?
0: Isto hoje, o coração hoje tem que bater um pouco mais devagarinho.
1: Como assim, um frango?
0: O guarda-redes da Coreia do Sul achou de ser protagonista.
1: Ok.
0: E então, uma jogada perfeitamente normal, o senhor achou que aquilo não ia dar em nada, deu um gol para o México. É aquele que na gíria, Angélica, podes pôr nos teus apontamentos, se chama um autêntico frango.
1: Mas espera.
0: Sem penas.
1: O guarda-redes é que marcou?
0: Não foi, mas deixou que...
1: Ah, deu, já percebi. Esquece, sabes que com o futebol tem que ser muito devagarinho na
0: devagarinho,
1: minha cabeça.
0: Pois.
1: É, muito devagarinho. Portanto,
0: foi aquilo que se chama...
1: Ele deixou entrar, mas nós também fizemos isso, deixamos entrar.
0: Mas não foi um peru, nem foi um frango.
1: Então foi o quê? Um pollito pequenito?
0: Foi uma coisinha assim pequenininha, assim mal amanhada.
1: Pintinho, um pintinho.
0: Sim, mal amanhada, okay. Assim...
1: Então pronto. Como é que é um frango? Não percebi.
0: A bola entrou quando não devia ter entrado. A coisa
1: mas também connosco que aconteceu isso.
0: E então o que é que fez? Foi o México.
1: Ele ignorou.
0: O México ganhou os dois primeiros jogos e torna-se assim na primeira seleção apurada para os oitavos de final.
1: Já? Mas espera. Mas dois nós ainda agora começamos.
0: Pois foi. Só que o México é daquelas equipas que já jogaram duas vezes.
1: Ok, é? E pela pontuação já está apurada?
0: Já está apurada, 2 jogos, 2 vitórias correspondentes aos 2 primeiros jogos que fizeram. Do grupo A, México e Coreia do Sul. A Coreia também ganhou há dias o primeiro jogo, mas ainda não está apurada porque tem uma derrota e uma vitória. O México, 2 jogos, 2 vitórias, já está satisfeitinho, já está ali assim, olha. Ah, ver ali os jogos que vêm aí de sofá.
1: Qual é a próxima fase?
0: A próxima fase é os oitavos de final.
1: Ok. Olha, não olhes assim para mim que eu não sei.
0: Eu estou a dizer isto para tu escreveres.
1: Ah, ok. Desculpa. Deixa-me apontar, senão...
0: Aponta aí.
1: Segunda-feira lá estou eu.
0: Ora, hoje... Isto uma pessoa sofre.
1: Ai. Até julho.
0: Deus me livre. Mais logo temos aí Estados Unidos e Austrália. Os amigos vão se encontrar às 20 horas. Às 23, Escócia e Marrocos prometem também um jogo interessantíssimo. Para quem amanhã não trabalha, pela noite dentro, tem 2 jogos espetaculares. Brasil-Haiti, e os brasileiros têm que ganhar.
1: Porquê?
0: Porque se não ganharem, vem a torcida toda em cima. E é pior do que aconteceu a nós.
1: Mas estão empatados ou perderam?
0: Empataram o primeiro jogo com o Marrocos.
1: Ok.
0: Não foi bom.
1: Então estão mais ou menos na mesma situação que nós.
0: Só que muito mais pressionados, porque nós somos 10 milhões, o Brasil são 150 milhões.
1: Ah, pois, a pressão é muito maior. Pesa.
0: Nem de conto, nem te digo. À 1:30 da manhã, para quem gosta de futebol. Às 4 da manhã, para quem amanhã não trabalha, tem um Turquia-Paraguai, o que também não é assim muito desinteressante. Mas atenção, amanhã às 18 horas... Temos um jogo espetacular. Países Baixos, Suécia. É um jogo que a não perder, amanhã. E depois, às 21 horas, amanhã, antes do fogo do Festival do Atlântico, temos um apaixonadíssimo Alemanha Costa do Marfim, a não perder também.
1: Portanto, temos muitos jogos amanhã.
0: Sim, amanhã é sábado. Tem 1, 2, 3, 4 jogos. Espetacular. Depois no domingo a gente depois fala.
1: E nós, quando é que regressamos?
0: Nós regressamos aos treinos hoje, ao jogo, na terça-feira, às 18 horas, com o Uzbequistão.
1: Está quase.
0: Tu prometeste dar-nos informações sobre o Uzbequistão.
1: É verdade, e eu vou trazer muitas informações e muitas curiosidades sobre este pequeno, grande país.
0: E bonito país.
1: É um país muito lindo. Eu digo pequeno, grande, porque é um país fundado em 1991, logo após a queda.
0: Recente, não é?
1: É sim, muito recente, mas é muito grande em termos de território.
0: E cultura também leva-me a crer que tem muita coisa bonita, não é?
1: Historicamente também, exatamente.
0: Vamos lá ver se eles ficam mais mansos, para que a gente possa ficar também mansos no que diz respeito à crítica.
1: Nós é que temos que ser fortes. Pronto.
0: Exatamente.
1: E vamos ser.
0: E vamos
1: Vai
0: ser.
1: Correr tudo bem.
0: Somos uma nação valente.
1: Exato. Agora é bola para a frente e pensamento positivo.
0: E golo.
1: Golo.
0: Bom, ainda não dá para marcar golo, mas estamos aí a 13 minutos das 10 e vamos ligar o motor porque está na hora. Motor de busca com Gilberto Teles. Não? Vai.
1: Vai, então não vai.
0: Fica.
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3: Bem-vindos a mais uma viagem no seu motor de busca aqui na antena do posto emissor do Funchal. Dia 19 de junho do ano de 1865 era anunciada a abolição da escravatura no Texas. No campo da saúde, lembramos que a liberdade e dignidade também são determinantes para a saúde social. Na área da literatura e da cultura, convém lembrar que a memória histórica também ajuda a prevenir as injustiças futuras. Como personalidade do dia, Boris Johnson nasceu neste mesmo dia, o destaque também vai para ele. No campo das curiosidades, esta data é também conhecida como Juneteenth nos Estados Unidos da América. E o destaque musical vai para Sam Cooke com a sua música A Change It's Gonna Come. E é com este mesmo destaque musical que nos despedimos por hoje, com a promessa de voarmos juntos amanhã para mais um passo na história no seu motor de busca.

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0: Quem serão os sortudos, Angélica, que vão ter a sorte de ouvir e estar ali a vê-los ao vivo e a cores os Four Non Blondes no Rock in Rio?
1: Dia 27 deste mês, sabias?
0: Sabia, por acaso até sabia.
1: Quem me dera.
0: Não vais lá estar?
1: Não, mas então, eu sei que...
0: Junta-te que também não vou.
1: Mas eu tenho aqui uma dica para quem não vai.
0: Tu vai ter que ficar cá.
1: Sim, pois. Mas... Mas parte do concerto vai ser transmitido num canal português.
0: Pois. É. Portanto, quem for, gasta o seu dinheirinho no bilhete.
1: Aproveite.
0: E nós vamos estar de sofável.
1: Pronto. É uma experiência diferente, mas também faz parte.
0: Faz parte da vida, não é? Estamos aí na reta final deste acorde de hoje. Não esqueça mais logo entre as 4 e as 5. Hoje e amanhã o pé vai andar na rua porque vamos estar na Praça do Povo com o Festival do Atlântico. Vamos estar aí a contar tudo aquilo que vai acontecer, tudo aquilo que vamos observar. Hoje a Joana e o Daniel Gonçalves vão estar na rua, na nossa casinha do PEF, para o encontrar. Porque não passar por lá e fazer uma selfie?
1: Exatamente.
0: Não é?
1: E depois, às 17, o que é que temos? Mais um episódio de Somos Livros.
0: Somos Livros.
1: E às 19... Às 7, temos mais uma viagem além-mar, hoje para um destino particular, para a maior floresta do mundo, num país carioca.
0: Estás a falar de um Brasil, não é?
1: Não sei. Percebeste ou não percebeste?
0: Talvez.
1: Com muitas anacondas e muita bicharada.
0: Ai,
1: mas é uma viagem muito
0: tudo.
1: Bonita, vale a pena ouvir e acompanhar aqui, às 19 horas ou então em pf.pt.
0: Com a Ana Tércia.
1: Exatamente, e uma convidada muito especial.
0: E que não podes dizer quem é.
1: Não, pronto. Mas vai ter muitas anacondas e muitas bicharadas.
0: Já se pode começar a arrepiar. É mais logo às 19. Amanhã, não esqueça, às 10 da manhã, temos aí o regresso, porque é um programa quinzenal, o PEF sobre rodas, com o Dr. Bruno Pereira, um comissário da PSP e mais um convidado. Você pode participar através do número de contacto, que é o 291...
1: Eu não sei.
0: 20 84 59
1: é a mesma coisa. Mas tem o nosso WhatsApp, 936-363-970.
0: A partir das 10 da manhã. E não esqueça, porque amanhã é sábado e na semana passada não houve acerto e ganho por causa do Rally da Ribeira Brava. Amanhã o acerto arranca às 3 com a anfitriã do costume, a Jacinta Rodrigues. Quanto a nós, segunda, faz favor, às 7 em ponto. A picar o ponto.
1: Exatamente.
0: Não é?
1: E nós cá estaremos com mais novidades, mais brincadeiras e vai descambar novamente.
0: Ah,
1: pronto.
0: O que é que se espera?
1: É a nossa promessa. É o nosso pinky promise.
0: Está prometido e devido. Um bom fim de semana e, prima, até para o ano.
1: Um bom fim de semana, um grande beijinho e seja feliz.
0: Quando regressarmos já vai ser verão. Yeah!

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0: Onde anda a música dos Calema e Zé Filipe e também Nuno Ribas num grande dueto com Soraya Ramos, juntos na canção Fujo Contigo, no arranque da nossa emissão de hoje do Bom Dia, que está de volta à sua companhia. Olá, bom dia, Joana.
1: Olá, bom dia. É o último Bom Dia desta semana.
0: É verdade.
1: E vamos preencher... É sexta-feira, exatamente, vamos preencher este programa da melhor forma. Temos o fim de semana em Abeirinha, sexta-feira, enquanto não acontece o fim de semana, vamos desempenhando da melhor forma as nossas funções. Para quem está de férias, claro, mais um dia de férias e motivos não faltam. Agora, com a chegada do verão, temos festa à vista, festas à vista, uhum. E há que aproveitar. Já falamos
0: muitas
1: de
0: opções,
1: tudo isso
0: é
1: e
0: verdade.
1: Muito mais.
0: E claro, vamos também querer conversar consigo via 291-2089-54 e temos sempre ativo o nosso WhatsApp, o 936-363-970. Tenha uma boa sexta-feira. Aproveite bem este final de semana connosco.

Esta vida, Farruko e Marlon, no Ritmo Latino, também na nossa emissão do Bom Dia de hoje. A beirinha de mais um fim de semana que vai trazer justamente à antena o programa Alma Latina. Não esqueçam, é aos fins de semana depois.

0: de entrar aqui no PEF com três amigas que...
1: Vão ver o Matias Damasio?
0: Não.
1: Então?
0: Vão para o Lídio, dar um mergulho.
1: Okay. E fazem bem.
0: E eu olhei para aquela bolsa de praia, as sandálias de verão, aquele bronze suave. Olha, fiquei a pensar, bom, quando é que vai chegar a minha vez de estar naturalmente de corpo e alma na praia? Faz muito bem. Bom, só que, claro, temos que ter as nossas, como bem falaste, o protetor solar. Há muito que temos que preparar, tudo o que é necessário para um dia de praia saudável, ter tudo e também que colocar em prática, ou seja, não se expor nas horas de maior calor ao sol, tomar água, usar roupas leves, tudo o que é preciso para um dia quente. E à medida que os dias vão avançando, o verão já vai nos dizendo de certa forma: olá, estou chegando, vamos aproveitar da melhor forma este verão, que adivinha-se muito quente, uma vez que também tivemos aí um inverno rigoroso. As festas vão acontecendo, nós ontem já falamos aqui, demos destaque precisamente às festas de São Pedro em Câmara de Lobos, já lá vou, Paulo Madruga, ele faz-me sinal que tenho que falar.
1: Hoje temos festa, é verdade.
0: Do Festival do Atlântico.
1: Hoje há festa.
0: Vamos a isso.
1: Vamos lá cantar.
0: Esta festa do Festival do Atlântico teve início no dia 5, vai até o final do mês, dia 28 de junho. A Secretaria Regional do Turismo, uma vez mais, promove o Festival do Atlântico, que transforma numa celebração contínua de música, fogo e mar. Na Praça do Povo, os Sunset de Verão trazem concertos ao fim da tarde, DJ sets pela noite dentro e um bercadinho cheio de sabores madeirenses. O Doc Atlântico leva cinema documental a vários pontos da nossa ilha, celebrando a nossa biodiversidade e a memória científica da região. Todos os sábados, e amanhã não vai ser exceção, às 22h30, o Céu do Funchal vai tornar-se palco do Concurso Internacional do Fogo de Artifício. Amanhã será a vez da Ucrânia, que vai disputar também o Troféu do Atlântico, com um espetáculo que, sem dúvida, vai iluminar a Bahia como anfiteatro de luz. No final do mês, de 26 a 28, a Praça do Povo recebe El Mar, um espetáculo de artes circenses, onde luz, movimento e oceano se fundem numa experiência imersiva. Festival do Atlântico 2026, a Madeira tão tua. Portanto, amanhã, olhos postos no céu por volta das 22h30 com a Ucrânia.
1: E desde o início deste festival têm sido, de facto, grandiosos os espetáculos pirotécnicos que temos vindo a assistir. Começamos com o Canadá, depois a China, e vamos ter então já amanhã a Ucrânia. E a fechar o mês, como sempre, temos também a anfitriã, a pirotecnia portuguesa também vai abrilhantar os céus da capital. Hoje, dia 19, vamos ter também um sunset por conta do DJ Duarte Marote. Será entre as 18h30 e as 22 horas, que vai assim também animar a Praça do Povo neste Festival do Atlântico, que, tal como a Joana referia, vai continuar a animar até ao final deste mês.
0: Olha, e o PEF vai lá estar hoje, por volta das 16.
1: Exatamente,
0: este 17. Eu, tu e o Igor Caires.
1: Muito bem, fica desde já o convite feito para que por lá passe e assim usufrua de tudo aquilo que de bom proporciona este Festival do Atlântico. Mais logo na Calheta, ele vai atuar no palco das festas de São João. Falo de Matias Damasio.
0: Vais vê-lo?
1: Aqui, não faço tensões.
0: Não.
1: Tenho
0: sabes
1: já outros planos, é verdade. Temos aqui esta conhecida música, Teu Olhar, é uma das muitas canções de Matias Damasio e uma das muitas sublinhes.

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0: Um Lugar ao Sol, a música dos MDA, para recordarmos esta canção, nesta conhecida versão, abrindo a segunda meia hora da nossa emissão de hoje do Bom Dia, Bom Dia. Vamos até ao nosso telefone 291-20-8954. Vamos cumprimentar quem está do outro lado. Olá, bom dia.
1: Mas quem será?
2: Bom dia, sou eu.
1: Olá, bom dia.
0: Olá, viva. Bom dia,
2: bom dia,
0: Ana.
2: Bom dia, bom dia às duas.
0: Então, como tem passado?
2: Tudo bem, muito bem, obrigada.
1: E então, como vai a vida desse lado? A casa já está arrumada, prontinha para ver o Matias Damasio.
2: Ah, Lisboa, e estou chegando agora a casa.
1: Ah!
2: Eu já vi ver, não foi só, está a cheirar andar a umas de São João.
1: Ah, é?
0: Pois é, está tudo
2: a decorar. Aroegas, grolha, a loura, tudo.
1: Mas
2: é cada angústia.
1: A Paula viu essas ervas aromáticas ali no mercado dos lavradores?
2: Sim, na Rua Fontanelas.
1: Ah, na rua, eu ainda não reparei.
2: Em cima, ao terceiro. Quem vem do Bazar do Povo para cá?
1: Está bem.
2: Ah, tem basta, também basta das arcádias, também tem.
1: Então, cheira a manjericos. Cheira aos santos populares, não é?
2: É, e ao creme, as bonas,
1: e as nossas cerejas, não é verdade? Sim, as nossas cerejas à venda, que faz-nos também lembrar que estamos no mês de junho dos santos populares.
2: É mesmo.
0: E ainda ontem, o vereador Celestino Jesus, lembrávamos isso, que vamos ter também a festa da cereja este fim de semana. Mais uma boa sugestão.
2: Uhum. Vai ser bom, que haja boa sorte para toda a gente.
1: Este ano há muita cereja, cerejas em abundância.
2: Ainda bem.
0: Isso é bom. Em abundância, são também os cumprimentos da Ana Paula.
2: Quero mandar, olha, também vou mandar cumprimentos. A Dona Maria do Monte.

0: Virgílio, manda um grande abraço para vocês e um dia da semana que vem a gente vai ir aí com vocês.
1: Muito obrigado.
0: E para eles, um beijinho para eles e também para o senhor de
2: Boas férias para eles.
0: E fui de Irlanda, ontem foi bem bom.
2: Ora, a Ponta do Sol só por si já é um lugar maravilhoso.
1: Pois
0: olha,
1: é.
0: Irmã,
2: estava sol, Ana Paula.
1: Está sempre.
0: Caminhamos aqui, estava escuro. E assim, aquele capacete de escuro. Uhum. Chegamos à mesma Ponta do Sol. Chegamos a ser do Frota, para lá, mesmo no Polar de Bosch. Oh, já era um sol, gente na praia.
2: É, por isso no verão muitas vezes procuramos a Ponta do Sol, não é?
0: Estava bonito, estava. E para os olhos, minha irmã, quero que mandem para o senhor Vosso e para a senhora Aldanha, para a dona Zulmeira e a Luzinha, para a dona a Elia Jardim e para a Gorete Gonçalves, olha, e para todos que têm para o meu prêmio, Rafael, e para todos, e para o senhor Paulo da Câmara, e olha, minha irmã, e para a família do Ruben Aguiar e para ele, e para vocês, um grande abraço para o fundo do meu coração.
1: Muito obrigado.
0: Estou para o programa. Também não passava muito tempo, porque também tinha aqui uma noite de fazer almoço e assim.
1: Muito obrigada,
2: Ana Paula.
1: Um chico.
0: Beijinhos. Um bom fim de semana com muita saúde para vocês.
1: Muito obrigado.
0: Obrigada. Com licença. Obrigada.
1: E já nesta próxima segunda-feira vamos ter a oportunidade de conhecer um pouco melhor a magnífica Humanitas, aquela que é a primeira carta encíclica do Papa Leão XIV, que será então apresentada no Museu de Arte Sacra. Vamos ter a ocasião de conhecê-la melhor nesta apresentação, que contará com os oradores Nuno Morna e a doutora Cândida Carvalho, com a moderação do padre João Gonçalves, no Museu de Arte Sacra do Funchal, pelas 18h30. Vamos ter então a oportunidade de nos debruçarmos sobre nesta primeira encíclica do Papa Leão XIV, que foi publicada oficialmente no mês de maio e que versa também a salvaguarda da pessoa humana na era da inteligência artificial, um tema que está efetivamente na ordem do dia, e assim vamos ter a oportunidade de conhecer um pouco melhor já nesta próxima segunda-feira, às 18h30, no Museu de Arte Sacra do Funchal. Estamos com o relógio a marcar 10 horas 41 minutos. Continua a passar uma boa sexta-feira, um bom final de semana lado a lado com o PEF, neste dia 19 de junho, o dia em que, Joana, como já aqui o dissemos, vamos também novamente voltar a sentir a animação no que ao Festival do Atlântico diz respeito. Será entre as 16 e as 17 horas.
2: É verdade, vamos estar ali junto ao Cais 8, ali juntinho ao mar, ali junto à Baía, e vamos contar-lhe, pelo menos entre as 16 e as 17, o que é que se passa por lá, e vamos relembrar-lhe que também amanhã há o Festival do Atlântico. Naturalmente há que apreciar também o show, digamos assim, da Ucrânia. E entre as 16 e as 17, e amanhã, sábado, vamos voltar. Vamos também dizendo-lhe que o nosso telefone é o 291-20-8954. É sexta-feira, venha conversar um bocadinho connosco, um dedinho de conversa também faz parte aqui do nosso Bom Dia, Bom Dia. As mensagens pode sempre enviar para o WhatsApp 936-363-970, o nosso telefone já está internacionalmente conhecido, 936-363-970, para uma mensagem, uma foto. Vamos aqui também contando com a sua participação. É imigrante, tem esta oportunidade de mandar mensagem para o programa, para a sua ilha, a Madeira.
1: Vamos à música, agora com praticamente 17 minutos, agora no esperando das 11, vem aí Mastic Soul e Daniel Nascimento.

0: Olá, música de Badoche também na nossa emissão, depois de ouvirmos Mastic Soul e Daniel Nascimento com a canção Portugal à Lê, mais uma música de apoio à nossa seleção que vai jogar novamente nesta terça-feira. Vamos ter sorte no horário, porque será novamente às 18 horas. Seleção que não tem tido, claro, as melhores críticas. Também o capitão, o nosso Cristiano Ronaldo, também tem sido muito criticado. Mas a verdade é que isto ainda está a começar. E um empate não foi. Um empate é um empate. Uma derrota é uma derrota. Teria sido, com certeza, muito pior. Muitas críticas também têm sido veiculadas através das redes sociais, que, enfim, servem muitas vezes de quase de armas de arremesso para a nossa seleção, coisa que a mesma não precisa. Precisa antes, pelo contrário, de muita energia
1: boa
0: em torno
1: apoio
0: da mesma. Exatamente.
1: E não vamos baixar os braços.
0: Pois não.
1: Sejamos otimistas, pode
0: claro,
1: ser?
0: Claro que sim.
1: Entretanto, amanhã estou aqui a lembrar-me que vai para o ar o programa número 2 do PEF sobre rodas, a não perder um pouco depois das 11 horas. Um programa que nos diz respeito a todos.
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1: Os nossos ouvintes também podem participar e devem participar neste mesmo programa sobre rodas, amanhã,
0: exatamente,
1: depois das 11 horas.
0: Todos os contributos são sempre bem-vindos e é com certeza que o trânsito é dos tais assuntos que muito dá que falar. São muitas as coisas que no nosso dia-a-dia nos deparamos e que, enfim, é de bradar aos céus, como se costuma dizer.
1: Exatamente, é um tema muito complexo. Vamos continuar e agora falando de coisas boas, 291-20-89-54.
0: Olá, bom dia.
3: Bom dia.
1: Bom dia.
0: E temos o gosto de agora falar com a nossa amiga
3: Zulmira Correia.
1: Olá, Zulmira Correia, bem disposta, Zulmira.
3: Bem disposta, acordei cedo que vou sair, então antes de sair vou já dar um bom dia para todos, para a menina Joana, para o senhor Paulo e para toda a gente.
0: Muito e bem, antes
3: de vou sair, mas antes de sair eu gosto de dar um bom dia a todos.
1: Ai, fez muito bem, e então, mas já espreitou que o sol brilha.
0: Uhum.
3: Sim, já estou de manga curta.
0: Pois é.
1: Eu também estou, mangas de camisa, estamos bem assim.
3: Sim, também eu estou já estou de manga curta. Agora vou à casa da minha filha ver o minetinho, que ela está de folga hoje.
0: Ah, maravilha.
3: Então vou lá ver o meu bebê pequenininho. E ela vai me buscar, então vamos lá.
1: Claro, Zulmira, o dia promete.
3: Promete. Lá fazer o almoço. Ah, sim, Joana.
1: Vai passar o dia bem. E então, e a filhota? As filhotas vão até à Caleta ver o Matias Damásio ou não?
3: Eu não sei, será a mais nova. Uma, bem, eu penso que a mais nova talvez vá, que ela gosta mais dessas coisas. Agora as outras, não.
1: Uhum.
3: Uma trabalha no Lídio, sai tarde.
1: Pois.
3: Hoje sai tarde, já vai começar a sair tarde.
1: Exato.
3: E a outra não vai poder ir. Será a mais nova, pois talvez vá. Que ela gosta mais disso, ela e o marido são mais novinhos, gostem mais dessas coisas.
1: E a Zulmira? A Zulmira é fã deste cantor?
3: Eu gosto de ver, gosto. Uhum. Olha, e para ser franca, eu gosto de toda a música, Joana.
0: Pois é.
3: Tudo que seja música, e gosto. Música mexida, eu gosto muito.
0: Então
3: gosto
0: é.
3: Toda a música.
0: É como a gente. É de bom ouvido.
3: Olha, não há gente como a gente.
1: Sim,
0: se estivéssemos a falar da cozinha, dizíamos que era de bom dente. Mas no que a música diz respeito, é também de bom ouvido, não é?
3: É verdade.
1: Okay. Bueno, Zulmira, muito obrigada por ter ligado.
3: Okay. Sim, senhora, bom dia para todos.
0: Muito obrigado.
3: E um bom fim de semana. E um beijinho para a minha sobrinha Luzita, para a Ana Paula. É para todos, cantar o vende. Um beijinho para todos.
0: Não esqueça de passar o WhatsApp do PEF para
3: pronto,
0: todas elas, está bem?
3: Está bem, ok. Muito obrigada.
0: Muito obrigado, Zulmira.
1: Bom dia,
0: muito obrigado. Convém lembrar, é o 936-363-970. Já por lá vamos passar pela nossa linha do WhatsApp para, assim, termos muito gosto em ler as mensagens que já chegaram à nossa linha do WhatsApp. Mas, entretanto, e para fechar esta primeira parte Vem aí um baile inesquecível, é isso mesmo, baile inolvidável com Bad Bunny.

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0: Kika Kalos, música de Major Lazer com a participação de J Balvin e Elalf, abrindo a segunda parte da nossa emissão do Bom Dia desta sexta-feira, onde efetivamente estamos praticamente saudando a estação mais quente do ano.
1: É isso. Olha, e de São Paulo, Brasil, vamos até à Ponta do Sol.
0: Pode ser?
1: Olá, já, Ponta do Sol, olá.
0: Já aqui nos enviaram uma mensagem via WhatsApp, acompanhada por uma foto desse convívio que ainda há pouco Ana Paula nos falava. Olá, Paulo e Joana, bom dia, tudo bem? Olha, nós aqui na Ponta do Sol com as nossas amigas, foi de facto um dia maravilhoso, como
1: bela
0: a dona
1: foto.
0: Ana Paula Aguiar já contou como foi o nosso dia de ontem, foi maravilhoso. Aqui estamos ligadinhos agora na nossa linda Madeira. Beijinhos a todos os amigos do Posto Emissor de Funchal, com duração de uma boa programação. Muito obrigado pela vossa mensagem. Um abraço então e oxalá Maria do Monte e também o Sr. Virgílio estejam a usufruir de uma feliz estadia. Não há nada melhor, com certeza, assim dirão, do que a sua terra natal.
1: É verdade, e estão ali na ponta, que é do sol. O sol aparece sempre, brinda sempre ali aquele sítio, a Ponta do Sol. Maria do Monte, só falta o biquíni.
0: Vamos novamente ao telefone. Bom dia.
1: Olá, bom dia.
0: Hello.
1: Olá, bom dia.
2: Bom dia, Sr. Paulo.
0: Olá,
1: olá,
0: então.
1: Luís Fleming.
0: Tudo bem?
2: Tudo bem, querido. Estou a fazer as tarefas da casa.
0: Está o quê?
2: Estou a fazer as tarefas da casa.
1: Ah,
0: muito
1: tarefas.
0: Bem, também é preciso.
2: Já passei o agora eu vou levar à casa de banho, depois fazer o almoço.
1: Ah, e é bom manter-se ocupado, não é, Luís?
2: Porque não tenho empregado, nem empregado.
1: Claro, mas...
2: Aprendi a lavar a cozinha, a fazer o comer, passar um paninho.
1: Tudo o que é preciso, e é muito bom manter-se...
2: Isso aí demora, eu gosto de fazer um vinho nos meus calças.
1: Ah, ótimo. Luís...
2: Do mais que eu fazer quatro vezes.
0: Essa não sei.
1: É bom manter-se ocupado.
2: Está sempre ocupado.
0: Nem mais, nem mais.
1: Sim,
0: e na companhia.
2: Isso do empregado e patrão.
0: Ora, ótimo. Assim aqui.
2: Empregado e patrão.
0: E então, Luís, temos aí um fim de semana também de muito calor. O Luís gosta de praia ou gosta mais de um belo passeio pelo campo? Não gosto.
2: Já há mais de 10 anos ainda vou à praia. Tenho medo de sol.
0: Ok.
1: Ah, ok.
0: Muito sol, portanto, não é.
2: E se for à praia entre as 10 e as 11 da manhã,
1: pois é,
0: tem que ser assim mais
1: a melhor hora.
0: É verdade, exatamente. É verdade.
1: Mas
0: as horas de menor calor.
1: O Luís sabe que o verão já está aí a assinar, não é?
2: Já está
1: está a chegar e as idas à praia são mais frequentes.
0: Uhum.
1: É também uma forma de relaxar e desfrutar do bom tempo.
0: É verdade.
2: Sempre gostei de andar.
0: E temos sempre a oportunidade de conviver, de usufruirmos destas bonitas festas que vão acontecendo um pouco por toda a nossa ilha. Abraçarmos também os nossos amigos e familiares que aproveitam esta altura do verão para nos visitar. É uma maravilha, sem dúvida. Luís, desejamos-lhe também um bom fim de semana.
2: Eu quero desejar um beijinho grande para a Luís de Chagas, para a minha irmã Carla Gonçalves, a Lucília de Braga e a Ana Rodrigues.
0: Muito obrigado. Um grande abraço, Luís. Obrigado.
1: Obrigada, Luís. Beijinhos. Bons a fazeres aí em casa.
0: Muito obrigado. E vamos longe, mais uma chamada.
1: Lá longe.
0: Olá, bom dia.
3: Muito longe. Bom dia.
1: O nosso amigo Luís mandava-lhe um beijinho, dizia Ana Rodrigues, mas lembra-me a Ana de Jesus.
0: Ana de Jesus, exatamente.
3: Luís. Eu estava a mandar um beijinho para ele, outro, um abracinho para ele, um abracinho muito recheadinho daqui.
1: Está arrumando a casa, Luís.
0: Tem que ser.
3: Estava a ouvir que até calças sabe passar o link.
0: Aliás, um dos nossos programas, um tema que trouxemos uma vez, foi justamente as tarefas que menos gostávamos, não é? Acho que a maioria falou na altura que era engomar, exatamente.
1: Eu não gosto do aspirador, não gosto de aspirar, Yana.
3: Ai, gosto, Dina Joana, gosto de aspirar, gosto de passar a ferro, gosto de limpar. Oh, filha minha. A limpeza é comigo.
1: Pois, mas eu acho que tem dias.
0: Pois é. Há dias
3: que a gente não tenha ideias, temos que fazer esforço, Nina Joana. Temos que esforçar, porque eu também não me sinto bem ver a minha casa assim desorganizada.
1: Quem é que não gosta da casa assim?
3: E assim,
1: é
3: quando eu vou trabalhar, Nina Joana também não gosta. Quando o patrão a me checar, isso eu passo-me da cabeça, não, porque eu sei o que eu estou fazendo, já sei aquilo, a rotina da casa, portanto, andar atrás de mim também não gosto.
0: É verdade.
3: Isso é aquilo que eu faço, portanto, não foi preciso sair da Madeira para. Para fazer limpeza, não. Portanto, claro. Já aprendi desde pequena, porque fui do ensino que a minha mãe ensinou.
1: Sim.
3: Portanto, a limpeza, eu ditado, a limpeza diz amor. Portanto, gosto da limpeza, muito escafiada, sou muito escafiada, gosto de ver as coisas direitinhas. Às vezes até, e vou aqui com a minha menina, às vezes, faço aquela música, aquelas músicasinhas, mas já estava uma criança, é uma criança.
0: Claro. E Ana, aí em Jersey, como é que eles assinalam os Santos Populares? A comunidade portuguesa assinala, com certeza, de alguma forma.
3: Olha,
0: há convívios, há festa.
3: Fazem nas suas casas, sim. Depois também fazem aqueles partens, fazem nos hotéis, fazem cantores e fazem isso.
0: Ainda no outro dia tínhamos aqui o programa da festa do Dia de Portugal, que foi o Ricardo Graciano que nos enviou.
3: Vão fazer este fim de semana, foi em Inglaterra, sim. E agora vão fazer este fim de semana no Embaixador, no hotel, vão comemorar o Portugal.
0: Muito bem, e São João está aí, vai...
3: São João...
1: Olha, eu antes de deslocar-me aqui...
3: Sardinhas e sardinha, mas sardinha congelada, eu não gosto de sardinha, menina Joana, eu não gosto, a madruga não gosta.
1: Eu não gosto quando não está pronta.
3: Não, nem pronta, nem não.
1: Ai,
3: gosto,
1: são tão boas, regadinhas com o sumo limão, depois de prontinhas.
3: Não gosto, não.
1: Ana, mas eu fui a um determinado espaço tomar um café e lá também servem almoços. E o que é que eu reparei? Que já havia travessas de comida, onde tinha assim umas travessas com a semilha vermelha, só com aquela casca tirada ao meio, já prontinha, uma travessa de maçarocas, e atum os cabais ali já com sem olhar para aquilo e pensei, bom, o São João está mesmo
3: aí. Eu que lembro, é o atum, a maçaroca, feijão verde, feijão
1: maduro com casca.
0: São essas coisinhas boas que...
3: Como está a saudade, e a gente fica com a água na boca, né?
1: Ana, e as pimpinelas cozidas com casca?
3: Me encanta a pimpinela, que é muito bom. Aqui há a pimpinela.
1: Sim.
3: Eles chamam a chuchu no Brasil, acho que é. No Brasil dizem que é chuchu.
1: Sim.
0: Ora bem, coisinhas boas desta altura do ano.
3: A nossa... Mudando de assunto, e perdi a minha aposta.
0: Pois é, infelizmente.
3: Eu disse três.
0: Exatamente.
3: Não, porque é um. Mas, vamos agora esperar agora para a próxima semana.
0: Exato,
3: que
0: na próxima terça-feira. E acha que aquilo que têm dito sobre a nossa seleção são justos? Têm sido críticas justas ou nem por isso?
1: Os ingleses também criticaram a nossa...
0: Bastante.
3: Bastante. Nem faço ideia. Nem,
1: assim, mais ou menos do género. X de jogadores e com uma estátua para cá e para lá. Foi assim mais ou menos isto.
3: Já estavam a dizer que parece que estavam a dançar a lambada. Portanto, a dançar a lambada no jogo. Infelizmente.
0: Houve algumas críticas.
3: Agora há críticas, agora tem que falar, tem que dizer. Mas vamos ignorar isso. Ignorar e vamos passar para a frente e que o próximo jogo seja melhor. E que nos dê a expectativa que a gente consiga passar e vai até o fim, que a gente seja. Que a gente seja as melhores. Para a nossa comunidade, e somos portugueses, e a gente puxa pelo que é nosso, óbvio.
1: E vamos dar força, vamos puxar pela nossa seleção. Não vamos ligar às críticas que são as chamadas o bota abaixo.
3: Não, nada disso, não vai ter que puxar a nós, ninguém abaixo, portanto.
1: Porque faz parte.
3: Não é de tirar de uma coisa, foram todos, por isso. Isto exatamente. Aqui não há críticas, mas isto tudo, quem estiver lá, portanto, as pessoas que às vezes criticam, se estivesse lá agora, automaticamente não falava.
0: É verdade que falta um bocadinho de entusiasmo, mas...
3: A jogadora é que sabe aquilo que passa, a luta que passa.
0: Serão coisas que com certeza vão ser corrigidas no próximo jogo.
3: Sem comentários. Exatamente. Tá. Um beijinho para vocês, muito um obrigado. Ótimo fim de semana, um beijinho para todos, sem exceção, são muitos, um beijinho para todos, muita saúde, muita paz e, acima de tudo, muita luz e pensar positivo. Hoje não correu bem, amanhã será que vai correr melhor.
0: Com
3: beijinho
0: certeza.
3: Grande
1: exatamente.
3: A vocês.
1: Ana, Portugal, não é?
3: Portugal,
0: é verdade,
3: ainda não terei as minhas bandeiras,
1: nem
0: nada disso.
1: Tem que manter para dar sorte.
3: Vai até o fim, minha querida. Vai até o fim.
0: Muito obrigado.
3: Beijinho.
0: Muito obrigado. São 11h15.

0: Música da banda Açúcar Moreno, para também recordarmos na nossa emissão Solo Se Vive On Avance. E antes disso, mais uma canção de apoio à seleção de Portugal, o tema Força Portugal, na nossa emissão do Bom Dia, Bom Dia, em final da semana. Exatamente, estamos praticamente no fim de semana que vai trazer a estação mais quente do ano. Exatamente, é o verão, está aí a despontar. Mas, segundo aquilo que já tivemos a oportunidade de espreitar na previsão, vamos ter, de facto, chuvinha na próxima semana. Pois é, pois é. Portanto, deixe estar por perto o seu chapéu de chuva, porque, pelos vistos, vai ser necessário na próxima semana. Vai ser um arranque de verão algo tímido. O nosso telefone, o 291-2089-54, está novamente ocupado. Vamos atender mais uma chamada. Olá, bom dia.
1: Bom dia.
0: Olá.
1: Olá, Plácido.
0: Plácido, como vai? Tudo bem?
2: Faz bem, na vossa companhia, com essa dupla maravilha todos os dias. É uma palavra.
1: Acorda mais bem disposto,
0: exatamente.
1: Ainda bem.
2: Exatamente.
0: Ótimo.
2: Eu acordei há muito tempo.
0: Ainda bem. E o Plácido, tal como há pouco o nosso amigo Luís, também aí nas tarefas, ou vai deixá-las para o fim de semana?
2: As tarefas ainda não começaram, ainda não comeu o pequeno almoço.
0: Isso aqui.
1: Ai, não pode faltar a primeira vitamina do dia.
2: Este é o horário de reformado.
0: Isso é que é dominar bem o relógio.
2: Claro.
0: Não ao contrário.
1: Não ao contrário. Não foi o nosso caso.
2: O relógio quase não precisa de um relógio quando está na reforma.
0: Exatamente.
1: A coisa que não dispensava quando estava no ativo, não é, Plácido?
2: Exatamente. O relógio estava na cabeça.

0: Há festa em todo lado, isto em toda a ilha há festa.
1: Isto
0: agora há que escolher, mas é em cima da hora. É em cima da hora, não. Antes,
1: não com muitos planos.
0: É, já fiz planos e não dava certo.
1: Pois,
0: agora é pegar na trouxa e andar. É, onde a cabeça descia para ele.
1: Sim.
0: O último fim de semana, não sabia onde íamos. Olha, fui almoçar à serra, com aquele cheirinho da erva da serra, que sube tão bem.
1: Cheirinho dos pinheiros, sim.
0: E uma estreia, sem dar publicidade, o abrigo dos cavalos, gostei muito. Olha, fui encontrar um amigo e colega de minha mulher da Segurança Social, que há mais de 30 anos não falava, que é o dono, o Sr. Frederico. É que é um ambiente familiar, foi bom, muito bom, muito bom.
1: Pois,
0: que
1: é tinha planeado, foi
0: não
1: assim.
0: Não tinha planeado, é que foi lá.
1: Em cima do joelho, como se costuma dizer na Nigéria.
0: Isso é o candar.
1: Exato,
0: assim é que é.
1: Muito bem, Plácido. Então,
0: quanto ao nosso Portugal, quem acertou foi o Sr. Luís, acertou que era uma primeira parte e que a segunda ia ser do Zão, mas
2: é, a segunda. Olha.
0: Tem que trabalhar mais, ele também já está trabalhando para isso.
2: Olha, ainda a propósito de cavalos, Plácido, já alguma vez anda de cavalo?
0: Nunca andei de cavalo.
2: Então?
1: E já experienciei isso.
0: Eu costumava dizer, só se for andar de cavalo, andar a cavalo.
2: Aqueles mais pequeninos, os pôneis.
0: Andar a cavalo do burro. E já andei de cavalo, é provável, agora me lembrei.
1: Agora, as coordenadas é que são
0: quando
1: elas, não é?
0: Quando era criança andei de cavalo no carrossel.
1: Ah, pois.
2: Desses também. Mas é um animal muito, muito bonito e que impõe o seu respeito, claro.
0: Exato.
2: Tem uma beleza fantástica e esse local onde falou, realmente podemos apreciar bonitos exemplares de várias raças.
0: Eu até vi lá um cavalo a ler o Diário de Notícias.
2: Vi o quê?
1: Um cavalo a ler o diário.
2: Ah, pois.
0: Um quarto.
2: Tem, de facto, nomes bonitos os que lá estão. Sim, senhor Plácido, então vai ser com certeza um fim de semana bem agradável, na companhia dos seus. Há que aproveitar também para sair um bocadinho da rotina, como disse bem, sair e aproveitar tudo o que de bom a vida nos proporciona.
0: É verdade.
2: Pois,
0: e aproveitar o verão.
2: Cá estamos amanhã, só Deus
0: sabe. A vida é dos dias.
2: Nem mais.
0: E a gente está a aproveitar que a vida é bela.
2: Exatamente.
0: E dar um abraço para todos que trabalham aí no Posto de do Funchal. É uma maravilha estar na vossa companhia. Para todos que estão a ver, a nossa amiga Ana Paula Aguiar está toda feliz, que esteve na Ponta do Sol. Beijinho para ela, para a amiga Dona Maria do Monte, está a desfrutar da sua cidade.
2: Exatamente.
0: Da sua ilha. O Brasil é muito bom, mas no nosso cantinho não há palavra.
2: Pois
0: vim para ela e para o esposo Silvio Zico.
1: Demais.
0: Tudo bom. Para a nossa Ana de Jesus também já ligou. Não ter as bandeiras, Portugal ainda vai muito além.
2: Com certeza.
0: Um beijinho para ela e para o filhote. A nossa cantadeira Dona Alexandra deve estar a dar o dedo bem, um beijinho para o esposo, um abraço para todos que ligam, os que vão ligar. A Dona Zolmeira também já ligou, um beijinho para ela. Gosto de ver essa senhora falar, parece um adolescente, a voz tão
2: assim
0: tão simpática e tão meiga, parece uma menina. Um beijinho, está de parabéns,
2: transmite essa boa disposição e isso é muito bom.
0: É muito bom, é uma alegria. Esta é aqui a família do PF. Né?
2: Ainda vai fazer aqui um part-time.
1: É. Estás a convidar.
2: Para levar essa boa disposição a todos.
1: Paulo Madruga precisa
0: um
1: de ajudante. Plácido.
2: É.
1: Não está a ouvir o Plácido. Plácido.
0: Estou.
1: Ok, nós também estamos. Paulo Madruga está a dizer que precisa de uma ajudante. Paulo Madruga precisa de uma ajudante.
2: Não, ela
1: para o
2: como
1: programa.
2: Tem uma voz bem disposta.
0: Dona Zolmeira dava uma boa apresentadora, locutora.
2: Ora,
0: tem uma voz. Espetacular.
1: Vamos arranjar daqui um
0: parque. Um abraço ao Sr. António Correia, que eu esqueço-me sempre, para o Canês, um grande abraço para ele, com um beijinho para as

0: esposa, para limpar neto, para os filhos, tudo bom. Olha, vou dar um para outras e Portugal vai para a frente.
1: É isso. Plácido.
0: Uma falha.
1: Eles estão hoje de parabéns.
0: Quem é que está de parabéns?
1: Vai ouvir já daqui a pouco. Um abraço, bom fim de semana.
2: Beijinho, bom fim de semana.
1: Não sei se é.
0: Um dia muito esquecente.
1: Não sei se é.
2: Bom apetite para um pequeno almoço, que já são horas.
0: A gente está ligado.
1: Muito obrigado.
0: Até uma próxima. Até
1: muito obrigado. Muito obrigado. Ele, de facto, está hoje de parabéns. É um artista que daqui a pouco vamos recordar, mas antes disso, e porque lembrávamos os cavalos, olha, cavalos de corrida com o ZU HF.

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0: Tenho um dos êxitos da carreira de Sidney Magal, a voz bem conhecida do Brasil, que hoje celebra mais um aniversário. Sidney Magalhães, de seu nome artístico Magal, um dos ícones, de facto, da música do Brasil. Um artista que, Joana, aqui há uns anos atrás, era muito pedido na música selecionada pelo ouvinte.
1: É verdade, sem dúvida. E gostei de recordar essa música aqui no nosso Bom Dia, Bom Dia.
0: Bom dia, quem está do outro lado?
1: Já daqui a pouco já é boa tarde.
0: É verdade. Olá.
2: Olá, bom
0: Olá,
2: dia.
0: Bom dia.
1: Olá, Elia Jardim. Então, dia vintal, a arrumar a casa?
2: Não. Está sol, mas a casa está arrumada.
1: Ah,
0: é um bocadinho
1: okay.
0: De cada vez.
1: Exato.
0: Então, Elia, hoje com certeza vai usufruir também de um ótimo dia na nossa companhia, como aliás Elia sempre gosta de estar connosco. E não esqueça, Elia, e para dos demais ouvintes, tal como já tivemos a oportunidade de aqui referir, vamos também, mais logo, voltar à festa ao Festival do Atlântico. Vamos lá estar na Praça do Povo, procurando levar então imagens sonoras da animação que por lá vai acontecendo. E no último fim de semana, Elia, teve a oportunidade de ver aí desde a sua casa o espetáculo da China?
2: Não vejo a minha casa, não preciso ir.
0: Eu vi à distância, de facto não, não pude ver ao vivo.
2: Um sol, vejo tudo isso.
0: Eu vivo.
1: Tem outro impacto.
0: Exato. Exatamente. Não, não, não tinha a percepção da música que acompanhou o espetáculo, mas foi.
1: Normalmente é assim que vejo, à distância.
0: Um grandioso espetáculo. Ali com fogo muito alto. Foi muito bonito. Exatamente. A fasquia, como se costuma dizer, está bem alta. Este ano, escolher um espetáculo daqueles que já tivemos a oportunidade de ver até ao momento, é difícil. Estão muito equilibrados os países concorrentes ao troféu deste ano. Amanhã vamos ter a Ucrânia, é o país que se segue para este espetáculo piro musical que vamos ter a oportunidade de ver e com certeza ouvir, quem lá estiver pertinho, pelas 22h30. Elia, e agora? Vamos endereçar beijinhos?
2: Olha, e posso lhe uma coisinha só?
0: Rapidamente, não, que seja animada.
2: Sim, só silêncio à minha volta.
0: Ai, isso é
2: mau. Barulho, rebuliço. Eu neste feitiço de que sali depressionada, quando me nascerão as asas para poder voar? E assim me libertar da prisão em que vivo, preso no labirinto da minha mesquidez. Vou pedir mais uma vez, quero asas para voar. Obrigadinha.
0: Muito obrigado, Elia. Bom fim de semana.
2: Beijinho para todos. Estamos a ouvir um dia feliz.
0: Muito
2: obrigada. Beijinho para todos.
0: Muito obrigado.
2: Obrigada.
0: Vamos à música. Música animada, e porque é sexta-feira, música popular e, claro, São João é folião. Vamos ouvir esta canção.

0: Ora, nem mais. Emanuel, também na nossa emissão, mais uma música bem contagiante para ouvirmos nesta altura do ano, onde estamos festejando o São João.
1: E no São João os dias esticam, não é?
0: Exatamente, tal como ele dizia. E na nossa cidade temos, tal como já aqui tivemos a oportunidade de falar, festa São João na Sé. Portanto, a partir de hoje e até ao próximo dia 27, vamos ter muita animação pelas ruas da nossa cidade e também marchas populares que integram igualmente este programa diversificado que então vamos ter a oportunidade de usufruir a partir de hoje.
1: Ora, é uma questão de organização para depois passarmos nas respectivas festas que a nossa ilha vai nos proporcionando. E é para si que é migrante, está ouvindo aqui falar em festas. Ora, se não vai estar, não pode estar por razões de força maior aqui na ilha, diga-nos qualquer coisa pelo 936-363-970. Pode ser? Ainda vai a tempo.
0: Cumprimentamos mais um ouvinte. Olá, bom dia. Olá, bom dia. Quem será que está do outro lado?
2: Missa João, em casa ninguém fica.
0: Pois é.
2: Missa João, a noite até estica.
0: E então, Alexandra?
2: Missa João, Missa Ante Renação. Porque o senhor Paulo é que é João e toda a malta pela mão.
0: É isso mesmo. Alexandra, e então, já sabe, a partir de hoje temos festa também na nossa cidade. Não há desculpas para não usufruir.
2: Já foi hoje.
0: Já foi. E então, e achou que a cidade está mais bonita?
2: Eu só vou com a fé, o seu barulho que está ali no lar do...
0: Temos aí a...
2: Sim.
0: A decoração a condizer.
1: Ora, Alexandra, mas a Alexandra costuma enfeitar a sua casa, para além da bandeira de Portugal, costuma enfeitar a sua casa para São João?
2: Já enfeitei, já gastei muito dinheiro, Joana, no Império das Luzes, já está. Muito dinheiro ganhou, foi balões, aquelas bandeiras, muita coisa, muita coisa. Estava uma chuvonha lá e aquilo durante a noite,
0: pois
2: e
0: ia é.
2: tudo ponderou. Nossa, vai ter que acabar. Pois comprava, pois o Jorge está a deixar.
0: Tem que ser aquela típica palmeira, folha de palmeira, ou o que tiver
1: a a canavieira, o molinho de murta também fica muito giro.
2: O molinho de murta, onde dá o creme, a ruda.
1: Sim, essas ervas aromáticas.
2: Era lourra. Comprava isso tudo e punha em cima do copo. E é com costumes da ruda também. E então, o rapariga, e esta assunto. Quando éramos cambradubas, que ia lá, a gente estava à ponta, íamos à ponta à noite e cantavam. Sejam lá para ver as moças, sejam lá à ponta de prato, as moças não vão à ponta, sejam lá, quase, a gente fazia essa doutora. Pneus, dava-se lá, tal, e não sei como a gente nunca ficava pequena.
1: Isso aí é que não, mas tudo o resto é sempre bem-vindo. Pois lembra-se das barracas que antigamente faziam nas casas? Era uma armação, no fundo, com a canavieira.
2: Era.
1: E depois colocávamos, depois de estar prontinha...
0: Ainda há boa gente faz isso.
1: Sim, os balões... Colocar dentro da barraca os balões e depois, claro, a mesa.
0: Espaço, claro.
1: Exato, a mesa, as cadeiras, para fazer ali uma ceia como deve ser de São João.
2: Era aquela ceia com pinhela, batata doce.
1: Sim.
0: Costuma também ter à mesa essas coisas boas.
2: Sim, o
0: salpajão,
2: outro efeito à parte de cabaço, essa cebolinha. Meu pai levava aquelas cebolas pequeninas que servia e punha. Era, e toda a gente tirava, era uma toalha, era tudo ali, e cada um tirava, comia.
0: Maravilha.
2: Era uma coisa, e na Ribeira, a gente ia para a Ribeira, dava um mergulhinho, ah, lindinho.
0: Pois é.
1: Belos tempos.
2: É verdade, minha querida, agora não chovei, mas amigas, que lindo, amigas.
0: São bonitas essas recordações que guardamos na memória de outros tempos.
1: Alexandra, vamos suspirar. Ai, enfim.
2: É verdade, suspira, meu bem-vindo.
0: Alexandra, vamos de fim de semana.
2: Vou mandar um beijo ao senhor Paulo. Com a Joana vou falar.
0: Muito obrigado, Alexandra.
2: Obrigado, senhor Paulo, por dar esta oportunidade. E embora esta alegria que o senhor leva para todo o mundo, porque é muito gratificante eu falar para a Câmara e eles dizer isto na sua voz, da rádio. É, não há palavras.
1: Oh, Xandra, está a ficar famosa.
0: Pois é.
1: É isso mesmo. Beijinhos, amiga.
2: Eu não quero ficar famosa e quero gostar de ti e amar o próximo.
0: É isso. Alexandre, obrigado.
2: Bom fim de semana.
0: Muito obrigado. Muito obrigado. Toda a malta, amiga.
2: Muito
1: obrigado.
0: Muito obrigado.
2: E aproveitem hoje que amanhã me deixa aqui em céu.
0: Exatamente. Muito obrigado.
1: Tchau.
0: Passamos pelo nosso WhatsApp 936-363-970. Damos um pulinho à Venezuela. Obrigado, Maria, pela sua mensagem. Maria Ascensão, que aqui deixou o seu cumprimento habitual. Bom dia, feliz dia a todos aí no posto emissor de Funchal. Bom fim de semana. Ela que partilha também aqui uma bonita foto com as suas flores, o seu pequeno jardim. Fez estes ramos para a sala e também para a cozinha. E exatamente, fez muito bem, Maria Ascensão, para assim trazer mais beleza para o interior das nossas casas. Mais uma mensagem e agora da parte de quem? Deixa-me cá ver, temos também uma mensagem aqui do nosso amigo António Silva. Bom dia, desde o meio do mar estamos a celebrar o meu aniversário, que foi ontem. Ora, muitos parabéns para o António, uma feliz sexta-feira. Continua a gozar bem neste vosso cruzeiro que estão então a realizar. Ora, mais um cumprimento desde a Inglaterra, agora por parte do Roberto Henriques. Bom dia, Paulo e Joana.
1: Bom dia.
0: Estou de volta a Londres, depois das férias que foram muito boas. Um abraço e beijinhos para todos vocês aí, para o posto emissor de Funchal. Partilha também uma bonita foto. Céu azulinho, sem nuvens, 30 graus. Está de facto um dia muito quente, é verdade. Ora, e vamos ao rancho também. Aqui a nossa amiga Nadir enviou-nos a sua mensagem. Olá, bom dia, amigos Paulo e Joana e a toda a equipa. Um excelente fim de semana, tudo bom, saúde. Saí, mas já estou de volta à vossa companhia. Beijinhos para todos aí e para as vossas famílias também e todos os amigos do posto emissores do Funchal.
1: Muito obrigado aos nossos ouvintes por estas belas mensagens que nos deixam no WhatsApp.
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0: Shakira e Dai Dai com Burn the Boy, depois de ouvirmos o Wind do Atlântico, mais uma canção endereçada naturalmente à nossa seleção, que terá novo jogo já na próxima semana. E nós temos mesmo de partida, voltaremos à sua companhia no verão, que é como quem diz, segunda-feira.
1: É verdade, vamos deixar a nossa prima, que é Vera e é tão simpática, mas o verão também é muito bem-vindo. Ora, e vamos embora assim com esta música,
0: pois
1: como
0: é.
1: Tu dizes, música?
0: Popular, é a nova de Miro Freitas, o nosso conterrâneo Miro Freitas, um abraço para ele e vamos todos festejar, assim se chama esta canção. Tchau,
1: bom fim de semana. Tchau.

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1: Jesus convida-nos a refletir sobre aquilo que valorizamos na nossa vida. Diz-nos: onde estiver o teu tesouro, aí estará também o teu coração. Muitas vezes dedicamos grande parte do nosso tempo e das nossas energias a acumular bens, sucesso ou reconhecimento. No entanto, tudo isso é passageiro. Jesus aponta-nos para um tesouro que não se perde: o amor, a fé, a solidariedade, a relação com Deus e o bem que fazemos aos outros. São riquezas que permanecem e dão um verdadeiro sentido à vida. O Evangelho fala também da luz. Quando o nosso olhar é puro e o coração está orientado para o bem, toda a nossa vida se ilumina. Hoje somos convidados a perguntar-nos: onde está o meu tesouro? 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

0: O diretor nacional da PSP garante total colaboração com a investigação ao caso que envolve um grupo neonazi que terá chegado a planear um ataque contra a casa do primeiro-ministro Luís Montenegro. Luís Carrilho destaca o caráter excepcional do caso, que envolverá um agente da Polícia de Segurança Pública. Admite que preferia que o caso não tivesse acontecido, mas sublinha que em Portugal e na PSP não se ocultam situações com esta gravidade.
1: De cada vez que há um caso, de cada vez que surge uma alegação de má conduta, nós reportamos, nós investigamos, se nos for dada, do ponto de vista criminal, essa delegação de competências, para que a confiança das pessoas, da população, na nossa instituição Polícia e Segurança Pública, continue a ser, como é, uma grande confiança.
0: O diretor nacional da PSP, Luís Carrilho, na reação ao processo que investiga um grupo neonazi, em que estará envolvido um elemento da polícia. O movimento teria uma lista de indesejáveis, com mais de 120 nomes, terá avaliado a possibilidade de ataques contra governantes, políticos, jornalistas e humoristas. A acusação do Ministério Público foi conhecida nesta quinta-feira. De acordo com o Expresso, depois de colocar de parte um sequestro, o grupo terá discutido a possibilidade de invadir a casa de Luís Montenegro em Lisboa ou de ser atirada uma granada para o interior da habitação do chefe do governo. O Governo leva ao Parlamento a pior versão da reforma laboral, um reflexo de uma aproximação ao Chega. A acusação é de José Luís Carneiro, esta manhã no Porto, o secretário-geral do PS, que vota à distância a proposta de alteração à Lei do Trabalho, um voto contra do líder socialista.
2: Acontece que o Governo trouxe à Assembleia da República a pior versão, ou seja, todo aquele trabalho que foi feito pelos parceiros sociais foi literalmente deitado ao lixo pelo Governo. E porquê? Aparentemente, pegou em algumas dessas propostas e utilizou-as para dizer ao partido da extrema-direita: levem essas propostas à Assembleia, porque nós vamos deixar passar algumas delas e com isso tu consegues salvar a face. Ora, como se vê, isto produz sempre maus resultados.
0: José Luís Carneiro insiste, a reforma laboral é uma ofensa aos portugueses. O princípio da equidade não é posto em causa. O Ministério da Educação acaba de emitir o parecer técnico, pedido pelo ministro Fernando Alexandre, sobre a polémica pergunta do Exame Nacional de Português do 12º ano. Em comunicado, o Ministério diz que não parece aceitável considerar que um aluno que tenha utilizado o livro de apoio para a preparação para o exame tenha obtido alguma vantagem, visto que teve de produzir um novo texto no âmbito do exame. O Ministério recomenda, contudo, que os suportes utilizados na construção dos exames sejam objetos de procedimentos acrescidos de verificação prévia pelas equipas responsáveis pela elaboração das provas e exames finais. Greve dos trabalhadores da saúde. Os sindicatos apontam para uma adesão entre os 60% e os 85%, é o que revela Sebastião Santana.
3: Estamos com uma adesão significativa em todo o país, com perturbações em blocos operatórios, apenas a funcionar a serviços mínimos em muitos pontos do país, consultas externas também elas com perturbações, urgências a serviços mínimos, temos uma adesão entre os 70% e os 80% em média em todo o país, sendo que há serviços que estão a 100% e outros que depois compõem esta média.
0: O coordenador da Federação de Sindicatos de Trabalhadores em Funções Públicas e Sociais, Sebastião Santana, e os dados da greve dos trabalhadores da saúde, tudo em permanente atualização, Zé, no site da Renascença.
4: Ok, até já não. Bom fim de semana.
0: Bom fim de semana, obrigado.
4: Meio-dia e sete. Já a seguir um grande clássico.

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0: 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Muito boa tarde, desde amanhã que vai para a estrada Rampa do Monte, prova pontuável para o Troféu Regional de Rampas AMAC. Ao telefone com 8 vezes campeão regional Dinarte Nóbrega. Dinarte, boa tarde. Finalmente, o regresso que se prevê já para amanhã e na Rampa do Monte.
1: Boa tarde. Antes de mais, obrigado pelo convite.
0: Nós é que agradecemos.
1: Sim, este fim de semana é mais uma prova. Espero que o azar que eu tenho tido nas duas primeiras provas do ano tenha acabado e volta agora melhor. Fizemos tudo para que isso aconteça. Foi tudo novo, quero estar lá novo, tudo novo no carro. Agora é esperar para ver amanhã que é o terceiro dia, começar a dar carga, como se costuma dizer no carro, e ver se vai estar mesmo a 100%.
0: Foram já realizados alguns testes, naturalmente.
1: Sim, testes. O que eu fiz foi a rodagem ao motor. Uhum. Fui andar para fazer a rodagem. Agora, andar a acelerar mesmo, ainda não. Nem temos lugar para. E, além disso, nunca é igual como uma prova.
0: Portanto, será tudo novo na Rampa do Monte. Nas duas subidas livres, digamos assim.
1: Exatamente, sim.
0: Duas provas já realizadas, a rampa da Camacha com uma avaria mecânica, naturalmente devido ao motor, certamente, e a rampa regional da Ponta do Sol também com problemas de motor.
1: Exatamente, foi as duas primeiras provas, foi com problemas no motor, os mesmos problemas numa e na outra, e agora foi resolvido, foi posto tudo novo. E agora ver se vai estar bom, é andar, como eu acabei de dizer, é fazer tudo pelo melhor. Eu já ditei as duas provas que tinha direito de estar fora, já as ditei. Daqui para a frente tenho que trabalhar e fazer bons resultados, e o carro também tem que estar à altura.
0: Agora a lutar com adversários diretos, e no caso concreto o José Romero, que é o líder do troféu em 2026, e o João Camacho, o segundo classificado, sem esquecer também o Gregório Faria.
1: Sim, são todos, tudo que faz parte da nossa classe, são todos que estão na luta, sempre foi assim, nunca se pode dar uma prova antes de concluir por ganha, por isso, até ao fim, estão todos na luta e todos fazem por fazer o melhor possível e tentar ganhar, e é o que eu tenho que tentar fazer daqui para a frente, como sempre. Se não tivesse tido os azares que tive, de certeza que estava bem classificado, mas as provas foram assim mesmo, não é só vitórias, também faz parte do percurso estas situações, e estamos sempre a aprender e a evoluir com isto também.
0: Dinarte, Rampa do Monte é a prova ideal para este regresso à competição em 2026?
1: Não existe prova ideal para mim. Eu gosto de todas as provas, não tenho uma preferida. Só a prova ideal para mim é mesmo o carro está bom. Chegar ao fim e saber correr tudo bem no carro, para mim já foi a prova ideal.
0: Garantia de que Dinarte Nóbrega vai marcar presença amanhã na Rampa do Monte, nas quatro subidas oficiais. Entretanto, logo de início terão ainda duas subidas em treinos livres. Dinarte, bom regresso à competição. Obrigado pela tua presença nesta emissão de motores. Boa tarde.
1: Obrigado, Wayne. Boa tarde.
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0: Fernando Daniel, também nosso convidado na tarde musical PEF desta sexta-feira, que abre sempre em português aqui na sintonia do melhor som da cidade. Consigo nesta tarde agradável de primavera. Temperatura atual, recordo para neste dia, a máxima é de 25 graus. Temperatura atual essa vai rondando praticamente os 23 graus Celsius na cidade do Funchal. Daqui a pouco, às 12 horas e 45 minutos, vamos ter na antena a atualidade informativa regional, mais um trabalho do nosso Departamento de Informação para acompanhar novamente através dos canais 1 e 2 do posto de emissores do Funchal, a caminho de mais um fim de semana, onde, não esqueça, amanhã, depois das 11, vamos ter o programa PEF sobre rodas, de regresso à sua companhia. Depois das 11 horas, um programa que poderá também participar. Não esqueça, amanhã, depois das 11, aqui na sua rádio.
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0: Mais uma sugestão que aqui deixamos para os nossos ouvintes, a caminho de mais um fim de semana, onde vamos, pois, dar as boas-vindas à estação mais quente do ano. Para já, mais música, antes mesmo de atualizarmos a informação regional com Madeira em notícia. Fique desse lado, tenha a contração de uma boa sexta-feira. Aproveite bem este final de semana.

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0: 12 horas mais 45 minutos, está na hora de conhecermos os títulos da informação.
1: Boa tarde, chuva na Madeira na próxima semana e tempo úmido marcam os primeiros dias de verão. Greve do pessoal da saúde com maiores repercussões nos hospitais dos Marmeleiros e Nélio Mendonça. Ainda não é certa a presença de dirigentes nacionais do PSD na festa do Chão da Lagoa. O verão está aí à porta, na Madeira. A nova estação começa com chuva. A previsão do IPMA é que possa ocorrer precipitação já a partir de domingo e com maior intensidade nos dias seguintes. É o que dá conta ao posto emissor, o meteorologista Ricardo Tavares.
2: Vamos entrar no verão com alguma precipitação. Durante o fim de semana já é possível que possam ocorrer alguns aguaceiros fracos, nada de muito significativo, mas alguma precipitação que pode ocorrer um pouco toda a ilha. O vento vai rodar para o quadrante sul durante o fim de semana, sempre fraco ou fraco a moderado, e portanto poderá essa precipitação afetar um pouco todo o arquipélago. No início da próxima semana, segunda-feira, temos a passagem de uma superfície frontal fria de fraca atividade, mas que vai trazer um pouco de precipitação durante a segunda-feira e o início de terça-feira também a toda a região. E depois, ao longo da semana, prevê-se sempre a possibilidade de haver alguma precipitação aí mais nas vertentes norte e terras altas da Ilha da Madeira.
1: O verão começa oficialmente no domingo. A estação do calor arranca com um ligeiro aumento de temperatura na Madeira, um pouco acima dos valores médios, mas sem comparação com as previsões relativas ao território continental.
2: A massa de ar quente que vai afetar a Europa Central e o continente não vai afetar a região da Madeira. Nós vamos ter realmente uma pequena subida de temperatura, uma massa de ar um pouco mais quente, mas nada de muito significativo. No domingo a temperatura tende a subir 1 a 2 graus a temperatura máxima, mas vai subir para 25, 26 graus aqui na região do Funchal e no Porto Santo também, e o resto do arquipélago vai andar próximo desses valores, entre os 23 e os 25 graus. Realmente uma pequena subida da temperatura, os voos estarão um pouco acima, quando eu digo um pouco, é muito pouco acima, 1 grau ou 2 graus acima daquilo que é habitual para esta época do ano.
1: A temperatura irá variar entre os 25 a 26 graus ao longo da semana que vem, associado à precipitação, que também está prevista. É garantido um aumento da umidade do ar. Os trabalhadores do setor da saúde estão hoje em greve. A paralisação foi convocada pela Federação Nacional dos Sindicatos dos Trabalhadores em Funções Públicas e Sociais. Na Madeira, há uma participação acentuada nas unidades hospitalares. Existem departamentos com serviços mínimos.
3: Uma grande participação da adesão dos hospitais, da Nélio Mendonça, João da Almada e dos Marmeleiros, andam nos serviços mínimos, estamos com 100%. Temos alguma situação, eu estou aqui no continente, mas tenho informação, que abriu hoje, ou seja, 50% as consultas externas no Nélio Mendonça, e depois temos uma fraca adesão nos centros de saúde. Portanto, em termos gerais, estamos a contar com uma participação na volta dos 75% ou 80%.
1: Greve à volta dos 80% é o que adianta Nelson de Pereira, dirigente do Sindicato dos Trabalhadores em Funções Públicas e Sociais da Madeira. Uma das principais causas deste protesto prende-se com a falta de pessoal.
3: Cada vez mais há um sacrifício enorme para os trabalhadores que estão nos centros operacionais e pelos TAS, pelo esforço que fazem e pela falta de pessoal que têm. E é um sacrifício enorme, que depois leva a baixas, leva a carregar o trabalho para os que lá ficam. Os que lá ficam depois, mais tarde, vão ter mesmo os problemas de profissionais. Mais baixas, andamos nisto permanentemente há anos. Portanto, o César Arame não resolve o problema, que continua a entrar pessoal, só para compensar quem se reforma. E mesmo assim, é extremamente difícil compensar os que saem. E continuamos nisto há anos, com o César Arame anda com a falta de pessoal. E podemos estar aqui a falar uma coisa, por exemplo, concretamente, que hoje, em serviços mínimos, estão os serviços mínimos há anos.
1: A falta de investimento nos recursos humanos, segundo o sindicato, coloca em risco a qualidade dos serviços prestados aos utentes. Os trabalhadores reclamam ainda a criação da carreira especial de técnico auxiliar de saúde. São 15 os casos de gripe A detectados no Hospital dos Marmoleiros. O surto atingiu 15 pessoas entre profissionais e utentes. O César Ama avançou com um plano de prevenção e controlo desta infecção. A secretária da Saúde, Micaela Freitas, adianta as medidas adotadas.
4: Nós, neste momento, reforçamos as medidas de prevenção e de controlo da infecção. Temos uma equipa de, responsável pelo programa de controlo das infecções está a acompanhar. Nós reforçamos as medidas, a utilização da máscara, a desinfecção das mãos, a restrição de visitas e a situação está identificada. É importante que esteja identificada e está a ser acompanhada para ficar contida.
1: A Secretária da Saúde prestou estes esclarecimentos numa declaração prestada pela RTP Madeira acerca deste surto de gripe A no Hospital dos Marmoleiros. Foi avançado com um plano de prevenção e controlo no sentido de evitar mais contágios. A festa do PSD na Herdade do Chão da Lagoa foi hoje apresentada, decorre a 12 de julho. A menos de um mês, ainda não é certo se Luís Montenegro ou outro dirigente nacional receberá convite para estar presente. O momento atual é de forte mal-estar. O que não corre bem entre os governos contagia os partidos. Na conferência de imprensa desta manhã, José Prada, secretário-geral dos Social-Democratas, relativiza a questão deste modo.
5: Nunca precisamos de Lisboa para fazer esta festa. Nem precisamos que venha alguém de Lisboa para termos a enchente que costumamos ter. Esses convites institucionais é feito pelo presidente do partido, Dr. Miguel Albuquerque. Até hoje, o secretariado não sabe se foram convidados ou não e, se caso foram convidados, vêm ou não à nossa festa. Estou a falar em nome do secretariado e estamos a apresentar a festa da Herdade. E o que eu falei em relação à festa, que não precisamos de pessoas de Lisboa e não é preciso enchentes para vir pessoas de Lisboa, é a opinião do secretariado. Mas se forem convidados, cabe ao seu presidente do partido.
1: Convidar ou não o líder nacional, compete a Miguel Albuquerque, como o presidente da mesa, estará este fim de semana no Congresso Nacional do PSD, que decorre no distrito de Aveiro. Neste momento é uma incógnita se irá conversar com o também chefe do governo português, Luís Montenegro. No que toca à festa do PSD Madeira, a organização prevê entre 30 a 40 mil pessoas. A intenção é atrair um público mais jovem.
5: Traz também uma aposta decisiva em programas de animação musical diferenciados, que valorizam, acima de tudo, os nossos artistas regionais, procurando chegar a novos públicos, nomeadamente aos mais jovens. Uma evolução que é positiva e que queremos continuar a reforçar para os próximos anos, ainda que salvaguardando sempre a identidade desta grande festa, o seu cariz popular e a tradição que anualmente milhares e milhares de pessoas aqui celebram e cumpre entre nós numa festa que é de todos os madeirenses.
1: No transporte de simpatizantes do PSD para a festa na Herdade do Chão da Lagoa serão empenhados entre 130 e 140 autocarros. A Associação de Desenvolvimento Comunitário do Funchal vai contar com o apoio do governo madeirense para manter a ajuda a idosos. São 50 os utentes que frequentam os centros de dia e de noite. A verba para este ano é de 1.370 € e 1.070, respectivamente, por cada utente. Já a organização do Rally Vinho Madeira, e agora designado Rally da Madeira, vai contar com uma verba de 450 mil €. Na reunião de ontem, foi adjudicada à Tecnovia a empreitada de reconstrução de infraestruturas no Ribeiro de Ponta Delgada, pelo valor de 1.3 milhões de €. O presidente da Câmara do Funchal parece estar satisfeito com a resposta dada à autarquia aos pedidos de limpeza de terrenos no município, uma intervenção que visa prevenir incêndios. O autarca Jorge Carvalho tem registro de apenas meia dúzia de situações em incumprimento.
6: Nós oficiamos, tanto privados como as entidades públicas, e, obviamente, que também esses devem de proceder à sua limpeza de forma que todos possamos estar protegidos. E, neste momento, das 136 comunicações que foram realizadas pelo município, a grande maioria, eu diria a grande maioria, à volta das 130 têm cumprido, o que significa que há uma consciência cívica para estas ocorrências.
1: Destas declarações, após mais uma reunião semanal da Câmara, Jorge Carvalho deu conta da aprovação de vários apoios sociais. Também foi aberto um concurso para a renovação do software da autarquia.
6: Estamos a falar de um concurso público que tem um montante de cerca de 1.100.000 euros e realçava o facto de todos os senhores vereadores terem concordado com esta proposta.
1: Jorge Carvalho, o presidente da Câmara do Funchal.

Agora a previsão do estado do tempo para esta ponta final da primavera. O céu vai permanecer muito nublado nas próximas horas, é a previsão do IPMA, e o vento vai soprar em geral fraco. No Funchal, a temperatura máxima foi atualizada para 25 graus.

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1: A inteligência artificial propõe-se construir máquinas que elaborem, do modo mais eficiente e sem emoções, um raciocínio parecido com o humano. Não há dúvida, fazem-no muito melhor e mais rapidamente que nós. Já não é ficção científica, é realidade. Mas então isso significa que todos nós não passamos de máquinas, ainda por cima menos eficazes e dominados pela emoção, diante de um magnífico pôr do sol ou com o sofrimento de um outro ser humano? O que é que nos distingue desses robôs que se parecem connosco, que nos querem imitar e ultrapassar? Claro que aquilo que nos distingue é, antes de mais nada, aquilo a que a tradição cristã chamou alma, criada e dada por Deus, que nos torna únicos e que nos permite sermos nós mesmos, livres, emotivos, capazes de verdadeira criação, imitando nisso o próprio Deus, capazes de verdadeira e perene relação com o outro e com Deus, aquilo a que chamamos amor. Únicos e essencialmente em relação com os outros, construindo autênticas comunidades de vida, o mesmo é dizer, pessoas. Um robô pode imitar-nos, pode até desempenhar tarefas humanas com uma desenvoltura nunca vista, resolver problemas que não teríamos capacidade temporal e de memória para solucionar. Mas jamais terá a dignidade de um ser humano. Jamais será uma pessoa. Jamais será capaz de se emocionar, de verter uma lágrima, de se compadecer, de escolher e ser responsável pela sua escolha. Jamais será capaz de amar a Deus e ao próximo. O Papa Leão publicou há dias uma encíclica sobre a humanidade nesta cultura marcada pela inteligência artificial. É um documento que não podemos deixar de ler e meditar e que constitui uma verdadeira luz para esta nossa humanidade.
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1: Esta semana submeti, em conjunto com outros eurodeputados, várias propostas de alteração ao dossiê legislativo dos chamados planos de parceria nacionais e regionais. Entre outros objetivos, queremos reverter a proposta da Comissão Europeia de centralizar a gestão dos fundos da política de coesão a nível nacional, assegurar taxas de cofinanciamento mais altas e garantir o reforço das dotações dos programas específicos para as regiões ultraperiféricas. Nos últimos tempos, a Comissão Europeia apresentou várias estratégias relevantes para as regiões ultraperiféricas, nomeadamente nas áreas dos portos e da indústria marítima. No entanto, é fundamental que estas estratégias se traduzam em regras concretas com impacto real e positivo nas nossas regiões. No próximo mês será apresentada a nova estratégia europeia para as regiões ultraperiféricas e esta deverá ser uma estratégia abrangente. É expectável e também necessário que esta estratégia aborde áreas como o acesso à saúde, os serviços públicos, a educação, a digitalização e a criação de oportunidades de emprego, além, obviamente, das questões relacionadas com a mobilidade, os transportes e a descarbonização da economia. Serei responsável por um relatório na Comissão de Desenvolvimento Regional que abordará esta estratégia e que será uma oportunidade para reforçar a posição do Parlamento Europeu na defesa das regiões ultraperiféricas e das suas especificidades. O próximo quadro financeiro plurianual e os instrumentos que dele fazem parte têm de reconhecer a realidade da nossa região e isso implica financiamento adequado, regras adaptadas e políticas que cheguem efetivamente às nossas pessoas e às nossas empresas.
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Ora, está na hora certinha do almoço. Almoça na Sintonia PEF. Um bom almoço, um bom apetite. É sexta-feira, continuamos a desejar um bom final de semana. As músicas mais calmas até bem próximo às 14 horas, com o intuito de acompanhá-lo ao almoço. Ainda em fundo, Kalema, Melhores Sem Mim. Seguimos com a canção do Assobio, André Sardé, nesta magnífica sexta-feira, quentinha. Estamos com uma sexta-feira soalheira, 25 graus, é a máxima. Para a temperatura máxima para o Funchal. Boa tarde com o PFFM.

É o The Best, na voz de Tina Turner, também na nossa tarde musical, com etiqueta PEF para ouvir tarde fora. Hoje, sexta-feira, depois das 16 horas, vamos estar precisamente no Festival do Atlântico, mais concretamente junto ao Cais 8, entre as 16 e as 17 horas, para contarmos o que, quase tudo o que se vai passar por lá e falarmos também do dia de amanhã, que será então a vez da Ucrânia dar tudo por tudo para que possamos ter uma noite de sábado, digamos, mágica. Carlos Vives e Shakira, disse

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1: E vamos continuar com a nossa tarde musical PEF de hoje, sexta-feira, dia 19 de junho de 2026. Vamos acompanhando o Tarde Fora aí no seu local de trabalho, na sua casa, onde quer que esteja, na sintonia do posto emissores do Funchal, nesta tarde agradável, onde o calor se faz sentir e vamos com uma certa expectativa também, esperando a chegada do verão, que representa férias, representa lazer, idas à praia, ao campo. Enquanto não acontece, vamos aqui deixando-lhe que uma ida também ao Cais 8 neste fim de semana vai bem, fica a sugestão. Como é sabido, junho chegou e a Madeira ficou ainda mais bonita. Até o dia 28 de junho temos naturalmente festa. A Secretaria Regional do Turismo, uma vez mais, promove o Festival do Atlântico, que transforma numa celebração contínua de música, fogo e mar. Na Praça do Povo, os sunsets de verão trazem concertos ao fim da tarde, DJ sets pela noite dentro e um mercadinho cheio de sabores madeirenses. O Doc Atlântico leva cinema documental a vários pontos da ilha, celebrando a nossa biodiversidade e a memória científica da região. Todos os sábados, e amanhã não vai ser a exceção, pelas 22h30, o Céu do Funchal vai tornar-se palco do concurso internacional de fogo de artifício. Amanhã vai ser a Ucrânia a disputar o troféu do Atlântico, com um espetáculo que, sem dúvida, vai iluminar a Bahia como um anfiteatro de luz. No final do mês, de 26 a 28, a Praça do Povo recebe El Mar, um espetáculo de artes circenses, onde luz, movimento e oceano se fundem numa experiência imersiva. Festival do Atlântico 2026, a Madeira tão tua. Fica então o lembrete para que possa passar junto ao Cais 8. Daqui a pouco vamos também passar, de certa forma, a nossa emissão para o Cais 8. Vamos lá estar entre as 17, ou melhor, entre as 16 e as 17 horas.
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1: E vamos voltando à música Mary You, na voz de Bruno Mars.

uma canção que está na moda nesta vida, Sete Além no PFFM. A 10 minutos das 15 horas, deste modo, se vai fazendo a sua sexta-feira, o encontro do fim de semana. Enquanto não acontece, força aí desse lado, bom trabalho. Está a ouvir-nos via autorrádio, ao seu caso, uma boa viagem com o PFFM. John Sacada, Just Another Day, é mais uma canção que trazemos à emissão do dia de hoje.

0: Abro com a primeira reação do Primeiro-Ministro ao chumbo da proposta de reforma laboral em Bruxelas, em conferência de imprensa no final do Conselho Europeu. Luís Montenegro lamenta que o Chega e toda a esquerda tenham votado no mesmo sentido.
1: Não posso deixar, obviamente, de lamentar que, quer à esquerda, quer à direita, este sentido estratégico e de futuro não tenha tido acolhimento e, pelo contrário, os dois extremos do espectro político português tenham juntado, praticamente utilizando os mesmos argumentos.
0: Luís Montenegro, o Primeiro-Ministro, numa conferência de imprensa que ainda decorre em Bruxelas. O chefe do Governo garante que o Executivo não vai desistir de dar a Portugal condições para que o país seja mais competitivo. Afirmou também já manter a confiança na Ministra do Trabalho. Chega e toda a esquerda chumbaram a proposta do Governo para rever a Lei do Trabalho. O texto contou apenas com os votos a favor dos partidos que suportam o Executivo. Também a Iniciativa Liberal, PS, Livre, PCP, Bloco de Esquerda, PAN e Juntos pelo Povo juntaram-se nos votos contra. A proposta do Governo da Reforma Laboral foi chumbada no Parlamento na véspera do arranque do Congresso do PSD. Na rede social X, André Ventura afirma que o Chega não se vende, justifica o voto contra a revisão da lei, ao afirmar que quem não aceita descer a idade da reforma não conta com o partido. Cessar fogo entre Israel e Hezbollah em vigor, um acordo definido esta tarde, informação avançada pela agência Reuters, que cita fontes oficiais norte-americanas, uma trégua que estará já em vigor depois dos ataques israelitas no Líbano e a morte de 4 soldados israelitas. Fonte israelita citada pela Reuters adianta que os militares vão manter-se no sul do território libanês e que não haverá guerra se o Hezbollah não lançar ataques sobre o norte de Israel. Agora a seleção portuguesa, que realiza a partir desta hora novo treino em Palm Beach, preparação para a segunda jornada da fase de grupos do Mundial de Futebol. Contacto em direto com o enviado especial da Renascença, André Maia. Boa tarde, André. Bom dia aí na Flórida. Roberto Martínez conta com todos os jogadores.
2: Olá, Vítor. Exatamente, conta com todos, até porque o Rubem Dias já está recuperado, é o que de resto nos disse o central do Manchester City. Falou aos jornalistas, sempre num tom desafiante, poucas palavras e de resto a tentar fugir também às várias polémicas que têm surgido nos últimos dias. O tema Ronaldo foi um dos temas obviamente mais falados, até porque há muitos jogadores que têm sido muito fustigados por comentários nas fotos que têm publicado nas redes sociais com pedidos de adeptos para que passem a bola a Cristiano Ronaldo, para que protejam Cristiano Ronaldo. Ora, sobre isso, Rubem Dias diz que é apenas ruído.
3: Não é tema para nós. É insignificante, é barulho, é ruído. Faz parte da competição, faz parte de jogar nesta seleção, faz parte de estar rodeado pelos jogadores que estamos, mas não deixa de ser ruído ainda assim e, como tal, não é importante para nós.
2: Rubem Dias que rejeita que as setas estejam todas apontadas a Ronaldo. Já sobre aquilo que a seleção fez no jogo contra o Congo, diz Rubem Dias que foi uma questão de posicionamentos, de foco e que não foram indicações por parte da equipa técnica para que a equipa baixasse linhas. A seleção treina agora a esta hora, são 10 da manhã aqui na Flórida, mais um treino é o segundo desde o jogo com o Congo, preparação para o jogo contra o Uzbequistão.
0: Reportagem de André Maia, enviado especial da Renascença para acompanhar o Mundial de Futebol. Tudo também para seguir a par e passo, Paulo, no site da Renascença.
4: Muito bem, quanto a nós, Vítor, bom fim de semana.
0: Bom fim de semana, obrigado.

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Na voz de Ivandro, beijo roubado na segunda hora da nossa tarde musical PEF de hoje, 19 de junho de 2026. E agora falamos-lhe da apresentação encíclica Magnífica Humanitas, com os oradores Nuno Morna e também com a doutora Cândida Carvalho. Moderação, Padre João Gonçalves, será no dia 22 de junho, às 18h30, no Museu Arte Sacra do Funchal. Eu sou a Joana Ferreira, vou acompanhando-o com mais música. Daqui a pouco vou também passar para o CAIS 8, naturalmente entre as 16 e as 17 horas, para falarmos um pouco sobre o Festival do Atlântico. Até já.

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0: Apesar de ter ficado desapontado com o chumbo no Parlamento do pacote laboral, Luís Montenegro sublinha que não poderia ceder à exigência do Chega para reduzir a idade da reforma. O Primeiro-Ministro considera que a sustentabilidade da Segurança Social é sagrada.
1: Eu não vou estar a revelar os termos de um acordo que ainda por cima não teve a consequência que nós pretendíamos. O que posso dizer é que o motivo pelo qual não houve um entendimento final foi ter-me sido pedido que tomasse uma posição que poderia colocar em causa a sustentabilidade das pensões e o pagamento futuro de pensões. E eu isso é uma questão intransponível, porque para mim as pensões são sagradas, disse-o quando estava em campanha eleitoral e diluei até ao final deste mandato.
0: Em declarações em Bruxelas, no final do Conselho Europeu, Montenegro não excluiu, no entanto, a hipótese de um dia regressar ao tema da reforma laboral. Já André Ventura afirma que o Chega não se vende, justifica assim o voto contra, pela falta de acordo sobre a redução da idade de reforma e a limitação do valor das pensões.
2: Como sabem, o Chega desde o início assumia pôr um teto às pensões milionárias como uma coisa essencial, diminuir a idade da reforma, impedir que houvesse despedimentos livres e em mar aberto. Não houve capacidade do Governo, não houve vontade do Governo. O Governo entendeu, na sua legitimidade, que não podia ir ao encontro destas reivindicações. Há partidos que estão habituados a vender. Há os que não fazem isso e que têm as suas causas e levam-nos até ao fim. Negociámos, trabalhámos, e isso não foi possível. O Chega assumiu esta posição em defesa de quem trabalha do mundo do trabalho.
0: André Ventura, em declarações aos jornalistas na Assembleia da República, aqui num registro do canal Now. Já o líder da bancada parlamentar do PS reagiu ao chumbo da reforma laboral, dizendo que é um bom dia para Portugal.
3: Só valorizando o trabalho teremos as condições de fazer aumentar os salários. Hoje, para o conjunto dos portugueses, para as famílias que me ouvem lá em casa, é um bom dia, porque conseguimos que uma parte da direita, a extrema-direita, batesse em retirada e hoje esta reforma laboral foi chumbada.
0: Eurico Brilhante Dias, o Bloco de Esquerda já veio pedir a demissão da Ministra do Trabalho após a rejeição da proposta de alteração à lei laboral. No entanto, Luís Montenegro já reafirmou total confiança em Rosário Palma Ramalho. Cessar-fogo entre Israel e Hezbollah está em vigor, depois de ter sido acordado já esta tarde, confirmam as forças de defesa israelitas. Garantem, contudo, que os militares vão manter-se no sul do território libanês e que voltarão a combater se for necessário. Só hoje, de acordo com o Ministério Libanês da Saúde, pelo menos 47 pessoas foram mortas e 97 ficaram feridas na sequência de ataques israelitas. O cessar-fogo no Líbano é uma condição imposta pelo Irão no âmbito do memorando de entendimento com os Estados Unidos. É apenas ruído. Rubem Dias desvaloriza desta forma as críticas a Cristiano Ronaldo e diz que não é o único alvo do empate da seleção. Na conferência de imprensa desta tarde em Palm Beach, a primeira, depois do jogo de estreia, o central português saiu em defesa do grupo e em especial do capitão.
4: Não é tema para nós. É insignificante, é barulho, é ruído, faz parte da competição, faz parte de jogar nesta seleção, faz parte de estar rodeado pelos jogadores que estamos, mas não deixa de ser ruído ainda assim e como tal não é importante para nós.
0: Rubem Dias, em resposta às críticas feitas a Cristiano Ronaldo no treino, que esta hora ainda decorre, Sónia, apenas uma ausência, Tomás Araújo ficou no ginásio a fazer trabalho específico.
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0: Higher Ground é o ritmo bem descontraído dos britânicos UB40 que abrem mais uma hora desta tarde musical PEF em final de semana. Pois é, é sexta-feira. Os lanças a aproveitar bem este final de semana de lado a lado com o melhor som da cidade. E uma das boas sugestões que temos para todos quantos estão na nossa sintonia é, na verdade, uma boa sugestão que por ali passa pela Praça do Povo, bem próximo do Cais 8 da nossa cidade. Continua a animação do Festival do Atlântico. Vamos por isso novamente até ao exterior para cumprimentarmos os colegas Igor Caires e também a Joana Ferreira. Olá, viva, boa tarde.
1: Olá, boa tarde, Paulo Madruga, e também a todos os nossos ouvintes. Estou aqui muito bem acompanhada e com o sorridente Igor Caires. Boa tarde, Igor.
2: Olá, Caires, boa tarde.
1: Vais falar.
2: Sim, claro. Eu estou aqui para falar.
1: Estás bem disposto?
2: Sim, claro.
1: Ainda bem. Temos aqui deste lado uma dupla. E vamos tentar, aliás, vamos ver o ambiente, para já não há sol, mas o ambiente está agradável. Estamos muitíssimo bem em mangas de camisa, é sexta-feira, o Festival do Atlântico está aí. Como é sabido, engloba três espetáculos piromusicais nos três primeiros sábados de junho, precisamente o Canadá e...
0: China?
1: Exato, já apresentaram o seu espetáculo. Agora, muita expectativa para a Ucrânia amanhã, que podes então apreciar junto à Bahia. E vai ser um espetáculo que promete, sob o tema Magia do Atlântico, uma ponte sobre o oceano. Será um espetáculo com uma duração de 18 minutos. Estamos aqui também na rua. Estamos a ser ouvidos, Igor Caires, nas colunas, não é? Aqui o pessoal está a ouvir o PEF.
0: E daqui a pouco, como é hábito, vamos ter também já a afinação do palco, não é? Porque
1: olha,
0: cada
1: aconteceu.
0: Fim de tarde... Ah, já?
1: Sim,
0: ainda bem.
1: Afinaram antes de começarmos a emissão.
0: Olha, ainda bem. Aí
1: não sei se vão voltar a afinar, vai... mas em princípio está tudo ok.
0: Ainda bem, assim não atrapalha muito a nossa emissão.
1: Exato. Olha, Paulo Madruga, estás com fome?
0: Olha, por esta hora já é um lanche.
1: Olha, é porque estou em frente da casinha do Bolo do Caco. Para quem está com alguma fome, pode de facto passar aqui e saborear o Bolo do Caco quentinho. Podemos perguntar, não sei se posso entrar. Posso? Posso?
0: Vais meter as mãos na massa.
1: Olha, cheira bem. Maravilha. Boa tarde.
3: Boa tarde.
1: Muito calor para trabalhar.
3: Agora ainda mais consigo aqui ao meu lado.
1: Como é que se chama?
3: Carlos.
1: Carlos, está a preparar neste preciso momento o Bolo do Caco, penso que é para a cliente que está à espera. O que é que está a colocar?
3: Estou a colocar manteiga de alho para tornar isto com aquele gosto que só a gente sabe, não é?
1: É isso. Mas a manteiga de alho fica assim verde com essa cor?
3: Sim, sim.
1: Ou é o segredo da casa?
3: É o segredo, por isso não estava a falar.
1: Ah, está bem, não vai dizer tudo, Sr. Carlos. Vou perguntar à sua cliente se é habitual, se é cliente aqui do Bolo do Caco.
4: É, somos habituais, sim, senhora.
1: Como é que se chama?
4: Sofia.
1: Sofia, passou por cá especificamente para saborear o Bolo do Caco.
4: Exatamente, sim.
1: E costuma também frequentar o Festival do Atlântico. Amanhã vai ver a Ucrânia para fechar este espetáculo?
4: Penso que não, não vou ver.
1: Mas costuma passar por cá no Festival do Atlântico?
4: Desde casa, se for assim, desde casa.
1: Ah, desde casa, ok. Naturalmente que o verão está aí a chegar, temos muita festa. Não sei se está a trabalhar, se as férias já estão a chegar.
4: Nós estamos a trabalhar, sim.
1: E,
4: estamos aqui na Marina, nos catamarãs.
1: Ah, ok, muito bem. Têm tido muito movimento?
4: Algum.
1: Muita procura?
4: Alguma.
1: Agora com bom tempo, certamente que as viagens vão acontecer.
4: Sim, com certeza.
1: As maiores felicidades e um bom apetite para o Bolo do Caco.
4: Obrigada.
1: Agora falta a parte que é preciso entregar à cliente o Bolo do Caco. Mas dizia, agora já está a completar aqui o Bolo do Caco. Posso perguntar que balanço é que faz até aqui da vossa presença no Festival do Atlântico?
3: Bem, até agora tem sido positivo. Estamos a apanhar alguns arraiais em toda a ilha, não é? Mas com muita aderência, graças a Deus.
1: Ainda bem. Bom trabalho.
3: Obrigado.
1: Muito obrigado.
3: Obrigado.
1: Realmente aqui, é porque eu estou mesmo dentro da casinha do Caco. Está quentinho lá dentro, cheira bem. E naturalmente que agora aqui fora faz alguma brisa. E vamos aqui nos deslocando até ao final das casinhas. Porque se não estou em erro, são 13 barraquinhas que estão aqui expostas no Festival do Atlântico para fazer as delícias daqueles que vão passando por cá. E aproveitando este final de sexta-feira, já com o fim de semana aí a chegar. Paulo Madruga, eu vou aqui, já estou mesmo no final, estou quase à entrada do cais, por assim dizer. Uhum. Olha, boa tarde.
5: Boa tarde.
1: Não
5: boa
1: se assuste. Tarde. Estamos em direto para o posto emissor do Funchal. Aproveitou esta sexta-feira para dar um passeiozinho aqui?
5: Sim, com certeza, para ver estas coisas lindas.
1: E vai parar nalguma barraquinha? Apetece-lhe saborear alguma coisa agora ou nem por isso?
5: Provavelmente sim, mas primeiro vou ver, depois vou ver o que é que vou tomar. Um refresco com este calor cai bem.
1: Exatamente, estamos com o Festival do Atlântico. Amanhã vai ser a Ucrânia. Costuma ver o festival aqui, ver da sua casa?
5: Desde a minha casa. É mais parado.
1: Mais confortável em casa?
5: Mais confortável, não há barulho. Percebe-se melhor o jogo, tudo.
1: E o que é que espera da Ucrânia? Que será amanhã?
5: É Portugal ou Ucrânia, não é?
1: Vai ser amanhã para fechar a Ucrânia com o espetáculo piromusical.
5: A Ucrânia tem possibilidade de ganhar.
1: É uma das suas favoritas?
5: Sim, penso que sim.
1: Amanhã então vai tirar essa conclusão.
5: Com certeza.
1: Olha, muito obrigado por este dinho de conversa e um bom passeio.
5: Muito obrigada. Boa tarde. Bom trabalho.
1: Muito obrigada. Simpático. Vamos aqui, agora já estou mesmo no final e sei que estou a chegar em ótimas condições. Vou aqui entrar, já estou mesmo praticamente no início, um bocadinho para cá, Paulo Madruga, também para os nossos ouvintes saberem, do cais da cidades e naturalmente que aqui também faz muitos jogos, são muitas as crianças que estão aqui nas mais variadas atividades. Eu nem vou chegar-me para lá porque realmente faz-se uma festa e vou ter alguma dificuldade em ouvir porque aqui também a animação por parte das crianças com os respectivos professores vai decorrendo. Posso entrar? Boa tarde. Com licença. Já estou dentro da casinha...
6: Poncha do Pescador.
1: Ah! Portanto, tudo pronto para logo à noite, por assim dizer.
6: Sim, sim, sim.
1: Trabalha-se muito?
6: Trabalha-se muito. Hoje e amanhã é os dias que mais trabalha.
1: Como é que se chama?
6: Valdenice.
1: Como é que é estar longe da sua terra e trabalhar aqui na Ilha da Madeira?
6: Bem, eu já vai para 22 anos aqui, já nem sinto muito a diferença.
1: De onde é que é especificamente lá do Brasil?
6: Eu sou do norte do Brasil, sou de Rondônia, lá perto do Mato Grosso, Amazonas.
1: Ai, Mato Grosso?
6: É, perto, perto.
1: Ai, que beleza. E o que é trocares, como é que foi trocares, digamos, Mato Grosso pela Madeira? Foi difícil?
6: Ah, no começo, né, é tudo, é aquele choque de cultura, né, tudo diferente. Mas depois eu também sou uma pessoa que faço, vou habituando. E hoje em dia já chego lá, já fico um mês, dois meses, três meses, já quero voltar embora.
1: Ah, é? Mas volta para matar saudades com frequência?
6: Ah, volto conforme as minhas possibilidades. De um, dois, três anos, conforme der. Vai dando, eu vou voltando.
1: Vai lidando com as saudades?
6: Ah, sim, sim. Sinto muita saudade do povo todo de lá. Do país, às vezes, com o tempo vai passando, sabe? Mas as pessoas, a saudade é o principal.
1: Muito obrigada por este dinho de conversa, as maiores felicidades. Já agora, o feedback tem sido bom, as pessoas têm aderido aqui à Festa do Atlântico, passam aqui pela barraquinha.
6: Sim, sim, isso, a gente já faz essas barraquinhas aqui já há alguns anos, desde o começo estamos aqui e... Praticamente mesmo na noite mesmo dos fogos, isso aqui fica completamente cheio, cheio.
1: E depois desta festa, qual é a próxima?
6: Daqui, do Festival do Atlântico, já vem de novo, já é o fim do ano, que é as barraquinhas do Natal.
1: Não param?
6: Não para. Primeiro vem para o fim do ano, depois Carnaval, Festa da Flor, Festival do Atlântico e assim vamos.
1: Ok, muito obrigada.
6: Assim mesmo, também temos um bar no Porto Santo. Vamos apresentar também a madeira nos Açores E fazemos também a festa de São Vicente agora, ultimamente. Mas já fizemos muitos esses, todos esses festivais por aí, fazíamos todos. Agora, hoje em dia, já fizemos menos.
1: As maiores felicidades e venham aqui também à Barraquinha do Pescador, não é?
6: Concha do Pescador.
1: Ok, muito obrigada. As maiores felicidades.
6: Obrigada, obrigada.
1: Não vamos aqui falar nas receitas, porque a esta hora não podemos, não é, Paulo Madruga?
0: Exato.
1: Mas vou aqui deixando a emissão para os nossos estúdios. Igor Caires, fica a emissão contigo?
2: Comigo? Queres que a emissão fique aqui comigo?
1: Olha, sobe mais o cursor.
0: Exatamente.
1: E volta a repetir a conversa.
2: Queres que a emissão fique aqui comigo?
1: Eu já vou ter contigo.
0: Muito bem. É sem dúvida um ponto de encontro este que temos ali à entrada da nossa cidade, na Praça do Povo. É a animação do Festival do Atlântico que continua nesta tarde bonita de primavera. 4 da tarde, 21 minutos, temperatura essa vai rondando praticamente os 24 graus Celsius na cidade do Funchal. Continua a passar bem este final da semana e, por que não, vá até à Praça do Povo no Funchal. Temos muita animação ainda para usufruir ao longo desta sexta-feira. Música e também Santos com o DJ Duarte Marote.

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1: Bem-vindos a mais uma viagem no seu motor de busca aqui na antena do posto emissor do Funchal. Dia 19 de junho do ano de 1865 era anunciada a abolição da escravatura no Texas. No campo da saúde, lembramos que a liberdade e dignidade também são determinantes para a saúde social. Na área da literatura e da cultura, convém lembrar que a memória histórica também ajuda a prevenir as injustiças futuras. Como personalidade do dia, Boris Johnson nasceu neste mesmo dia, o destaque também vai para ele. No campo das curiosidades, esta data é também conhecida como Juneteenth nos Estados Unidos da América. E o destaque musical vai para Sam Cooke com a sua música A Change It's Gonna Come. E é com este mesmo destaque musical que nos despedimos por hoje, com a promessa de voarmos juntos amanhã para mais um passo na história no seu motor de busca.

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1: Bom fim de semana com o Pepe.

Nós e Chiaro juntos na canção Volta, meu bem, aqui na Sintonia do PEF nesta sexta-feira. Temos uma boa sugestão, passe pelo Festival do Atlântico, porque a animação essa é garantida até ao final do mês de junho. Sendo certo que o ponto alto na cada fim de semana é justamente os espetáculos piromusicais que temos tido a oportunidade de

0: aos sábados pelas 22h30. E amanhã, Joana e Igor, não será a exceção. Muita gente, com certeza, vai se dirigir até à Praça do Povo para assistir de perto a esse grandioso espetáculo que amanhã fica por conta da Ucrânia.
1: É verdade, com certeza que este espaço vai ficar uma vez mais muito composto para poderem então ver esse grande espetáculo piromusical da Ucrânia. Dona Fátima, boa tarde.
2: Boa tarde.
1: Está bem disposta, de perto da trocadinha aqui, a olhar aqui o mar, não é verdade? A cuidar também do Dante, do netinho.
2: É, sim, é verdade.
1: Dona Fátima, não é de cá?
2: Não, não, sou do continente.
1: De que parte?
2: De Santarém. Eu sou mesmo Muj, pertenço ao Conselho de Salvaterra de Magos.
1: E que tal? Não tem nada a ver com a Madeira? Não trocava pela Madeira?
2: Não, não. Eu gosto muito onde eu vivo. E principalmente porque tenho lá a minha mãe, não a largava nem... pelo menos por agora, não.
1: Lá, exato, Dona Fátima, lá também comemora-se em grandes santos populares.
2: Sim, senhora.
1: De que modo é que na sua terra?
2: Eles fazem festazinhas, também como aqui, música, e pronto, e também fazem aquelas coisinhas de rifas e daquelas coisinhas, é tudo como aqui.
1: E em casa comemora os santos populares, a Dona Fátima, ou não?
2: Não, nem por isso, nem por isso, não.
1: O que é que a faz, volta e meia, estar aqui na Madeira? Vou sentar-me consigo um bocadinho. Até que também já estou cansada de estar de pé e perguntava aqui, como dementa a Dona Fátima, veio aqui à Madeira visitar o Sr. Nutinho, que vive aqui?
2: Sim, senhora. O meu filho está casado aqui com uma madeirense.
1: Houve aqui
2: Conheceram-se os dois na faculdade. Ela trabalha aqui nos barcos. Ele também trabalha aqui.
1: E a Dona Fátima vem matar saudades da família e também do netinho.
2: Três vezes por ano eu venho cá. Mas o meu marido, esta vez é que ele não veio, mas vimos sempre.
1: E agora, quando é que vai voltar?
2: Agora vou sábado, às 3 da tarde.
1: Às 3 da tarde, já pensado na próxima viagem?
2: Já, não, já está marcado. Já está marcado na próxima.
1: Dona Fátima, muito obrigada por este dedinho de conversa. Vou aqui, será que o Dante fala? Dante,
3: fala,
1: não é?
3: É Dante.
1: Dante, quantos anos tens?
3: 5.
1: 5, olha, gostas de viver na Madeira ou gostas de viver onde a avó vive?
3: Gosto de viver na Madeira.
1: Na Madeira. Olha, e o que é que tu andas aqui a fazer? Andas a brincar?
3: Sim.
1: E a tua avó é fixe?
3: Sim.
1: Ela deixa de brincar?
3: Sim.
1: O que é que mais gostas de brincar? O que é que fazes?
3: Tocar bateria.
1: Hã?
3: Tocar bateria.
1: Tocar bateria. O que é que queres ser quando fores grande?
3: De baterista.
1: Ai, baterista. Dona Fátima, parece que ele... Olha, beijinhos, tchau, ele despacha-me. Ele vai ter aqui um grande baterista.
2: Eu acho que sim.
1: Mas tem assim alguém ligado na família?
2: O meu filho teve um conjunto e também tocou música muitos anos. E eu também toquei saxofone. Tenho uma irmã que tocou também clarinete e o meu pai também era saxofone. É de músicos...
1: E
2: ele é baterista.
1: Então gosta de ouvir música também.
2: Muito, muito.
1: Qual é assim a sua música que ouve, os cantores preferidos?
2: Vais perguntar a ele, que ele sabe os músicos. Qual é o teu músico preferido? Diz lá à vozita.
3: O pai.
2: Não, o músico que tu toques na bateria a cantar.
1: Se a avó fazer entrevista ao neto.
2: Diz lá, qual é? Tu cantas tão bem, tocas.
3: Eu.
1: Olha, boa resposta.
2: Música portuguesa, eu gosto muito do José Cid. Chutes e pontapés. Adoro.
1: Maravilha.
2: E alguns estrangeiros também.
1: Dona Fátima, foi um prazer, as maiores felicidades. Felicidades
2: para vocês também.
1: Muito obrigada.
2: Obrigada.
1: Já agora houve rádio lá?
2: Na Madeira não, por acaso não.
1: Mas onde vive, em Santarém?
2: Ouço RDS e a Rádio Marinhais, que nós temos mesmo perto. Pertinho mesmo de nós, que é Marinha.
1: Ora bem, muito obrigada, as maiores felicidades.
2: Obrigada, obrigada.
1: E pronto, vamos aqui. Vou entrar aqui numa barraquinha.
0: Ah, sim, de pequenina que se torce o pepino, como se costuma dizer. E neste caso, pode sair aí um belo baterista.
1: Quero ser baterista. Está alguém em casa? Estou aqui a bater à porta. Imagina, Palma Drogo e os nossos ouvintes. Estou aqui a bater à porta de uma barraquinha que o senhor está com a porta fechada, está a trabalhar com a porta fechada. Já agora, como é que se chama?
4: Márcio Rodrigues.
1: Márcio Rodrigues, estamos na barraquinha?
4: Associação de Barmans.
1: Como é que tem corrido o negócio até aqui?
4: Tem corrido bem. Este é um evento que incentiva as pessoas a descer até à Baixa, um que durante o resto do ano não existe, excepto à altura do Natal. Acho que tem corrido bem, é uma iniciativa fantástica, faz com que as pessoas, especialmente os turistas, venham cá e aproveitem as suas férias. O sunset que fazemos aqui de quinta a domingo.
1: Entretanto, o Canadá abriu o espetáculo, depois foi precisamente a China, amanhã será a Ucrânia. Como está aqui presente, acha que, digamos, a afluência do público foi mais para o Canadá, para a China, ou encheu na mesma aqui este local e arredor?
4: Olha, a afluência do público, pelo que eu tenho me apercebido, tem sido boa, mas mais ou menos sempre a mesma. Ou seja, não tem mais afluência de um país do que outro. É sempre muita gente no sábado, o que é bom. E mesmo as pessoas locais gostam de vir cá aproveitar o fogo de artifício.
1: E amanhã sábado será a Ucrânia, então vai ser de facto, vai ser mais uma enchente.
4: Espero bem que sim, e estamos cá à espera para dar-nos o nosso melhor.
1: Isto começa, o movimento começa, digamos assim, a mexer a partir de que horas, assim, no sábado? Aquele momento em que, ups, está muita gente.
4: A partir das 7 já se nota uma afluência razoável.
1: Ok, muito obrigada. Então, bom trabalho e as maiores felicidades.
4: Muito obrigada e tudo bom para si também e para a vossa rádio.
1: Obrigada. Paulo Madruga, portanto...
0: Pois bem, mais uma barraquinha a visitar, com certeza. E essa que nos traz aqueles sabores refrescantes, é isso mesmo. Olha, a empresa de amanhã é a Dance of Fire, a empresa ucraniana que vai levar o espetáculo Magia do Atlântico e promete fazer uma ponte sobre o oceano. O intuito é celebrar a amizade, a união e os laços que atravessam oceanos. Será um espetáculo que terá duração sensivelmente de 18 minutos e, através do fogo de artifício, da luz e da música, vai assim conduzir o público nesta viagem simbólica entre a Ucrânia e a Madeira. Portanto, um espetáculo que promete e que deixamos no jeito de sugestão para todos quantos estão na nossa companhia.
1: Ora, fica então
0: E o Igor, tem assistido aos espetáculos aí ou tem sido de casa também?
1: Igor?
5: Eu por acaso só tenho assistido desde casa, infelizmente. Okay. Mas vou ver se este fim de semana vem cá em baixo.
0: É que vale a pena. Vale mesmo a pena.
5: Fica lançada a proposta.
0: Pois bem.
1: Olha, se ele tem contacto visual e está no conforto da sua casa, também serve. Mas o melhor mesmo é viver tudo isto aqui, no próprio local. É ouvir verdade. E ver.
0: Vive-se a magia de uma ou outra forma essa noite que vai trazer, com certeza, muito boa gente até à nossa cidade para continuar a usufruir deste festival do Atlântico, organizado pela Secretaria Regional de Turismo, Ambiente e Cultura, através então da Direção Regional do Turismo e Cultura. O Festival do Atlântico, sublinho-se, vai decorrer até ao final deste mês de junho, portanto ainda está a tempo de por lá passar e assim usufruir deste vasto programa de animação.
1: Muito a tempo, é verdade, Paulo Madruga. E eu agora vou, não sei se a senhora vai querer falar. Boa tarde.
6: Olá, boa tarde.
1: Como é que se chama?
6: Ana Martins.
1: Eu sou a Joana Ferreira do PEF. Estamos aqui a fazer a cobertura a esta hora do Festival do Atlântico. Vejo que veio acompanhada, dirigiu-se aqui a uma das barraquinhas para saborear um bolinho do caco quentinho.
6: É bem regional, exatamente. E esta hora é o lanche, já é a hora do lanche.
1: Um lanchinho, um bolo do caco quentinho. Sabe bem.
6: Acompanhado com uma boa cerveja, já vi.
1: E diga-me uma coisa, amanhã a Ucrânia vai ver fogo de artifício, costuma vir cá ou vir de casa?
6: Vejo de casa, sempre. Mas amanhã, excepcionalmente, venho ao Funchal.
1: Vem então aproveitar aqui por volta das 22h30?
6: Nem sabia que era a Ucrânia, mas uma razão para toda a gente vir, exatamente.
1: É isso. E agora, está cá depois de um dia de trabalho ou está a gozar férias?
6: Acabei o meu dia de trabalho, não.
1: Nada melhor.
6: Fantástico se fazer férias na Madeira. Mas não, acabei o meu turno de trabalho agora, sim.
1: Ah, ok, mas é de cá?
6: Sim, com muito gosto.
1: Já tem férias à vista, marcadas?
6: Já, para agosto. Eu vou gozá-las no melhor lugar de sempre, na Madeira.
0: Pois
1: claro, é fazer férias cá dentro, o que é ótimo.
6: Sim.
1: Ok, espero que corra tudo bem e um bom apetite para o bolo do Cato.
6: Obrigada, muito gosto, tudo bom, boa tarde.
1: Muito obrigada. E agora, Paulo Madruga e ouvintes, será que querem aprender a fazer um crepe? Um crepe está cheirando bem, está quentinho.
0: Não é das estava piores aqui receitas. Eu
1: pois estava aqui imaginando, já está prontinho a seguir para o respectivo, para o cliente. Como é que se chama? Boa tarde.
7: Olá, boa tarde, Larissa.
1: Posso entrar aqui?
7: Sim.
1: Olha, já estou outra vez dentro de uma barraquinha, porque eu tenho sempre este hábito de entrar e sentir o cheiro e ver. Estou aqui na barraquinha dos crepes.
7: Sim, crepe em Madeira.
1: Sim, qual é o crepe que pedem mais? A receita?
7: O que mais pedem é Nutella, que é o chocolate com avelã. Mas nós temos o salgado também, que foi este que eu acabei de fazer agora, que é queijo, bacon, cebola crocante, molho e orégãos.
1: É muito procurado?
7: Sim, também é.
1: Qual é que tem sido, digamos, o feedback? Tem passado por cá muita gente. Qual é o balanço que faz até aqui da vossa presença no Festival do Atlântico?
7: É muito bom. Até agora tem estado excelente. A maior parte é estrangeiros, o que tem colaborado muito para a evolução deste festival.
1: E no sábado, acredito que todo este espaço fica composto.
7: Sim, completamente, por causa dos fogos de artifício, vem muita gente.
1: Muito obrigada, as maiores felicidades e bom trabalho.
7: Muito obrigada, igualmente.
1: Estamos juntas a trabalhar.
7: Exato, obrigada.
1: Paulo Madruga, é verdade, somos PEVs, estamos juntos. É tudo muito bom, mas agora vou deixando a emissão para ti e para os nossos ouvintes, que muitos dos nossos ouvintes ainda não saíram do trabalho e certamente que já estão a pensar a passar por cá ou então reservar o dia de amanhã, sábado, para desfrutar de todo este espaço e do magnífico fogo de artifício que amanhã vai acontecer aqui, trazido pela Ucrânia.
0: Uhum.
1: Igor Caires, vamos
0: e
1: agora?
0: E o Igor já saboreou uma dessas iguarias que aí temos?
1: Os crepes?
5: Ainda não, mas penso que logo que acabar aqui a emissão,
1: já
5: a primeira
1: estás a salivar.
5: Coisa que vou fazer.
0: Pois é, no outro dia passei por aí e realmente está
1: cheira
0: tudo
1: bem.
0: Muito bem apetecível, sem dúvida que merece a visita daqueles que estão na nossa sintonia. De facto, aqui deixamos essa sugestão para usufruir destes sabores tradicionais madeirenses que temos a oportunidade de aí saborear na Praça do Povo. Vamos à música, vamos a isso agora com os Chutes e Pontapés para ti, Maria.

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2: 12 minutos nos param das 17 horas. A continuação de uma boa sexta-feira. Comece bem o seu fim de semana e, claro, uma das sugestões para este fim de semana passa naturalmente pela Praça do Povo, onde temos animação.
3: É verdade, sem dúvida que efetivamente aqui é um bom local para descontrair depois de uma semana daquelas de trabalho. É uma forma diferente também de entrares no fim de semana. Fica o convite aqui na Praça do Povo.
2: Olha, sabes que daqui a pouco a banda que vai atuar vai ser os Gold Label. Será daqui a poucos minutos, exatamente, pelas 17 horas. Convém também lembrar. Pois é, promete. Depois,
3: já estão. Temos... Olha, o Igor diz que já estão em cima do palco, como tu bem dizes.
2: Oxalá seja uma grande atuação para eles. E logo depois temos o DJ Duarte Marote, que vai estar também em palco entre as 18h30 e as 22h, e o DJ Waga das 22h30 à 1h da manhã. Amanhã também podemos levantar já um bocadinho a pontinha do véu no que a animação diz respeito. Pelas 17 horas haverá o concerto dos Black Dogs Blues Band, seguida naturalmente da atuação do DJ Duarte Marote até às 22 horas. E um pouco mais tarde, após o espetáculo Piro Musical, vamos ter a atuação de mais um DJ nosso conterrâneo, o DJ Américo Nunes, das 23 até à 1h. E no domingo às 19 atuam os Jays and the Queen no palco deste festival do Atlântico. Portanto, a animação promete e de que maneira este fim de semana.
3: É verdade, motivos que bem para passares por cá. Igor, vamos embora? Estás a gostar?
4: Gostei. Uma vez mais, gostei bastante aqui da experiência.
3: Da vista?
4: Da vista,
3: foste também cumprimentado quando estava aí também a dar a canção Maria, que o Paulo Madruga colocou. Começaram aí a dançar à frente do estúdio.
4: Exatamente.
3: Olha, passamos aqui um bom bocado.
4: Passou rápido.
2: É verdade.
3: Por isso mesmo queremos também que os nossos ouvintes passem para este lado para descontraírem, saborearem aqui, porque as barraquinhas já estão patentes, já estão abertas, já estão patentes ao público, e amanhã é uma noite que promete. Tchau, tchau.
4: Tchau.
2: Bom fim de semana para vocês. Muito obrigado. Igor Queiroz e a Joana Ferreira desde a Praça do Povo, onde, como acabou de ouvir, a animação está assegurada até ao final deste mês. E também convém lembrar que no final deste mês vamos ter igualmente a oportunidade de usufruir do grande espetáculo Almar. Será um espetáculo de artes circenses, onde luz, movimento e oceano vão se fundir numa experiência imersiva. Este que acontecerá nos dias 26, 27 e 28 na Praça do Povo do Funchal. Ficamos a 8 minutos das 17 horas. Tenha a condenação de uma boa sexta-feira, um bom fim de semana com o PEF.
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Ao ritmo de Cheyenne e também do Jota Quest, vamos praticamente para o final de mais uma hora aqui na Sintonia PF, onde tivemos também muito gosto de passar pela Praça do Povo, onde a animação vai continuar. É de facto uma boa sugestão que deixamos aos nossos ouvintes no começo de mais um fim de semana que vai trazer o verão. É verdade, vem aí a estação mais quente do ano. Daqui a nada, temos também a rubrica Somos Livros. Antes disso, ainda tempo para ouvirmos os Dama até à viragem de Ara, Terra.

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1: Olá, Graça. Mais uma vez, juntos para falarmos de livros. Está tudo bem? Passaste bem a semana?
2: É verdade, João. Sim, passei. Está tudo bem. Foi uma semana já de algum calor, não é? Já vai lembrando o verão.
1: É verdade. Estes dias grandes até apetecem vivi-los.
2: É verdade.
1: Parece que o tempo até rende mais.
2: E temos mais uma coisinha para ler, não é verdade?
1: Sim.
2: Olha, o que é que trazes?
1: Ler com a luz natural.
2: Isso, ah, que é muito bom.
1: Porque isso é mesmo muito bom.
2: Isso é juntar os prazeres todos.
1: Olha, eu hoje trago um livro que é uma coletânea de contos.
2: Sim.
1: É um livro de contos do James Salter, um escritor norte-americano, considerado por alguns como um dos grandes, um dos maiores escritores. Por exemplo, a Susan Sontag dizia isso dele. E, no fundo, trago um livro cujos contos falam do esplendor do cotidiano e da fragilidade dos afetos.
2: Sim, pouco da importância das coisas pequenas, não é?
1: Sim, a importância das coisas pequenas, sim, que é muito trabalhado nos contos, mas a fragilidade, a maneira como nós somos frágeis emocionalmente, parecemos uma porcelana emocional de cada um de nós. E pelo menos revejo naqueles contos muitas das pessoas que conheço, muitas pessoas que já passaram pela minha vida e eu próprio. E portanto, cada um daqueles contos podem trazer luzes novas para iluminar aquilo que nós, a determinada altura, achamos já adquirido, que já sabemos tudo, etc. E de facto, não podemos não saber. O livro compõe-se por 10 contos, são contos, diria eu, de uma precisão de laser, neste campo, não é? E é, sobretudo, um tratado sobre o desejo, a passagem do tempo, a traição, a inevitabilidade da perda, e, portanto, ele vai relatando, vai descrevendo aqueles momentos exatos em que as relações mudam de rumo. E isso é extraordinário perceber nos contos dele. O declínio do casamento, o eco de um caso extraconjugal, uma cumplicidade silenciosa, o peso de uma decisão extrema, na noite em que dá título ao livro.
2: Sim.
1: Porque esta coletânea publicada pelos Livros do Brasil, que não é uma coletânea, é um livro de contos, chama-se A Última Noite e Outros Contos. E, portanto, esta noite, a decisão tomada numa noite que dá peso ao livro. E tu, o que trazes?
2: Olha, eu, ligando um bocadinho a esta ideia de que os livros falam de nós, não é? Parece que eles estão à nossa espera e que nos ajudam também a nos conhecermos, não é? E a percebermos as nossas emoções. Trago um livro novíssimo. Trago O Manifesto pela Leitura, da Irene Valerro. Foi um livro que saiu agora em maio deste ano, e que já conhecíamos esta autora, que nasceu em Saragossa em 1979, por um ensaio que se converteu num êxito internacional, que fala de livros, e que em 2019 que se chama O Infinito num Junco. E agora traz um livro muito pequenino, um livro bonito, daqueles livros que são objetos, um livro que a Bertrand também publicou, e que fala exatamente na importância que os livros... Para que servem os livros? Aliás, chama-se Manifesto pela Leitura, é exatamente essa a ideia. E ela parte de dois epígrafes que acabam por nos dar pistas para o livro, que são muito interessantes. Eu vou apresentar as duas epígrafes que acho que, de alguma forma, nos indicam de que é que vai falar. Uma é de Marguerite Yourcenar, do livro que se chama O Quê? A Eternidade. Queria consignar aqui um milagre banal, progressivo, de que só nos damos conta depois dele ter acontecido, a descoberta da leitura. O dia em que os 26 sinais do alfabeto deixaram de ser para mim traços incompreensíveis, alinhados sobre fundo branco, arbitrariamente agrupados, e que a partir daí passaram a ser, cada um deles, uma porta de entrada para outros séculos, outros países, multidões de seres mais numerosas do que as que veremos em toda a nossa vida, às vezes para uma ideia que mudará as nossas, uma noção que nos tornará um pouco melhores, ou pelo menos menos ignorantes do que ontem. E depois uma outra, do elogio de La Fragilidade, não deve ser assim que se lê este espanhol, de Gustavo Martín Garzo, que diz assim: chega-se aos livros como às ilhas mágicas das histórias, não porque alguém nos leve de mão dada, mas simplesmente porque surgem no nosso caminho. Isto é ler, chegar inesperadamente a um lugar novo. Um lugar que, como uma ilha perdida, não sabíamos que podia existir e no qual também não podemos prever o que está à nossa espera. Um lugar no qual devemos entrar em silêncio, com os olhos bem abertos, como costumam fazer as crianças quando se aventuram a entrar numa casa abandonada. Portanto, neste ensaio, que tem como subtítulo Caligrafias do Cuidado, que acho que também é interessante, e que nos vai conduzindo ao longo de 9 capítulos muito pequeninos, pela importância das palavras, das narrativas, e do momento em que os livros nos salvam, como a literatura, a literatura, já falámos desta coisa de bom ou má, não é? A literatura,
1: é
2: não é? Antecipa a vida e nos mostra como os livros têm aquilo que Irene Valerro também explica, não é? Que o feitiço das palavras é um feitiço carregado de passado, mas carregado de futuro e que nos ajuda a conhecer. Portanto, acho que é um livro a ler, sobretudo para aqueles que amam os livros como nós, não é?
1: Perfeito. Olha, duas sugestões. Uma, um manifesto pela literatura, pela leitura, aliás, para estimular, para dar força, e o James Salter para continuar essa motivação que alguém tenha ganhado ou depois de ler Irene Valerro.
2: Ora, aí está. Até para a semana.
1: Graça, obrigado e até para a semana.
2: Obrigada, até para a semana, se os quiser.
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Vamos a gozar da música de Maluma e também trouxemos para início de ano Le Temps est Bon, música dos Bon Entendeur e a voz de Isabel Pierre. Depois de termos acompanhado Somos Livros, grandes sugestões literárias que nos trouxeram Graça Alves e o Padre João Gonçalves aqui à beirinha de mais um fim de semana. Fim de semana que vai trazer o verão e de facto vamos ter com certeza muito para usufruir neste fim de semana, nomeadamente o Festival do Atlântico, que ainda há pouco lá passávamos pela Praça do Povo no Funchal e amanhã, claro, vamos novamente por lá passar. Será entre as 16 e as 17 horas. Para já, mais música a caminho do fim de semana. Fim de semana para acompanhá-lo sempre ao som do PFFM.

Leave Before You Love Me, o ritmo de Marshmello, acompanhado pelos Jonas Brothers, nesta sequência onde trouxemos também Jonas Blue com My Leave, Hands of Desires e música nova de French Montana, Follow Me. Canção que conta com a participação da Gio, Adriana C, a brasileira Ludmilla e Red Wanda. Ao encontro das 5h30, o Scopnema e logo depois a nova de Danny Gato com Diogo Pizarra.

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0: Rose e Bruno Mars, e também recordávamos Bag na música dos Maneskin, a caminho de mais um fim de semana. Fim de semana que vai trazer o verão.
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0: Esta semana estrearam mais dois grandes filmes nas salas dos Cinemas Nós no Fórum Madeira. Filmes que vão, com certeza, levar muito boa gente até às salas dos Cinemas Nós. A Morte de Robin Hood é um filme realizado por Michael Sarnowski, que estreou ontem, conta com Hugh Jackman, Jodie Connors, entre outros, nos principais papéis desta grande sugestão que aqui deixamos para o seu fim de semana. Confrontado com o seu passado de crime e assassínios, Robin Hood encontra-se gravemente ferido depois de uma batalha que pensava ser a última. Nas mãos de uma mulher misteriosa, é-lhe oferecida uma oportunidade de redenção. Passe pelo nosso site mpf.pt, onde vai poder não só espreitar o trailer do filme A Morte de Robin Hood, mas também Toy Story 5. Os brinquedos estão de volta nesta grande produção da Disney Pixar e, desta vez, os brinquedos encontram a tecnologia. Woody, Buzz Lightyear, Jesse e o resto do grupo enfrentam um desafio quando se deparam com o Lilypad, um novo tablet que chega com ideias pouco convencionais sobre o que é melhor para a criança Bonnie. Será que a hora de brincar voltará a ser como antes? Fica a pergunta no ar, é uma sugestão que com certeza vai divertir os cinéfilos de palmo e maio.
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Hello, a música de Martin Solveig e os Dragonettes, praticamente fechando mais uma hora desta tarde Musical PF em final de semana, também deixando-nos contagiar por Friday, o ritmo de Mufasa e Hyperman, a caminho de mais um fim de semana que vai trazer ritmos bem dançáveis. Lembro-vos que depois da meia-noite a animação será também garantida aqui na sua rádio favorita. Vamos ter mais uma discoteca 92, da meia-noite até às duas. O DJ Eduardo Morato vai trazer antenações bem contagiantes a caminho deste fim de semana que vai trazer o verão. Será precisamente no domingo que vamos ter o solstício, que vai acontecer precisamente às 9h24 do próximo domingo. De resto, para este próximo domingo, vamos ter uma temperatura máxima que pode chegar aos 26 graus Celsius na cidade do Funchal. Amanhã mesmo, a temperatura desce ligeiramente até aos 24 graus Celsius. A mais para ouvir na sintonia do posto de emissor do Funchal nesta sexta-feira, onde vamos ter também, para si, pelas 19 horas, viagens além mar e, não esqueça, pelas 19h30, do tempo ao tempo com o padre Tiago Andrade.

Final Countdown, o remix de David Guetta com Hypertown e os Wax Europe, já nos minutos finais de mais uma hora aqui na antena do PFFM, que foi Paulo Madruga a caminho de mais um fim de semana. Vamos ter naturalmente muita coisa boa para aqui partilharmos consigo na antena do melhor som da cidade. Tal como há pouco adiantava, não esqueça que pelas 19 horas vamos ter viagens além mares com Natércia Xavier e pelas 19h30 do Tempo ao Tempo com o padre Tiago Andrade. Amanhã, sábado, também vamos novamente voltar à Praça do Povo no Funchal para acompanharmos mais um dia de animação no Festival do Atlântico. Vamos lá estar entre as 16 e as 17 horas. Um pouco mais cedo, ainda pela manhã, vamos ter o programa PEF sobre rodas, o trânsito novamente em destaque neste programa que volta à sua companhia amanhã e está igualmente convidado a participar neste mesmo programa para ouvir na rádio e, claro, em pef.pt. Daqui a pouco vamos ter mais uma opinião que conta. O Dr. Sérgio Gonçalves traz-nos a sua opinião, que conta logo depois dos traços do sinal do horário das 18 horas, sendo que, logo de seguida, a Jacinta Rodrigues vai estar deste lado para acompanhá-lo até às 18h45, altura certa para aqui atualizarmos a informação de âmbito regional. Aquele abraço, amigo, continuam desse lado, aproveite bem o fim de semana. Na fechar a hora, ainda tempo para ouvirmos os Black Eyed Peas e J Balvin, Ritmo Bad Boys for Life.

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1: Esta semana submeti, em conjunto com outros eurodeputados, várias propostas de alteração ao dossiê legislativo dos chamados planos de parceria nacionais e regionais. Entre outros objetivos, queremos reverter a proposta da Comissão Europeia de centralizar a gestão dos fundos da política de coesão a nível nacional, assegurar taxas de cofinanciamento mais altas e garantir o reforço das dotações dos programas específicos para as regiões ultraperiféricas. Nos últimos tempos, a Comissão Europeia apresentou várias estratégias relevantes para as regiões ultraperiféricas, nomeadamente nas áreas dos portos e da indústria marítima. No entanto, é fundamental que estas estratégias se traduzam em regras concretas com impacto real e positivo nas nossas regiões. No próximo mês será apresentada a nova Estratégia Europeia para as regiões ultraperiféricas e esta deverá ser uma estratégia abrangente. É expectável e também necessário que esta estratégia aborde áreas como o acesso à saúde, os serviços públicos, a educação, a digitalização e a criação de oportunidades de emprego, além, obviamente, das questões relacionadas com a mobilidade, os transportes e a descarbonização da economia. Serei responsável por um relatório na Comissão de Desenvolvimento Regional que abordará esta estratégia e que será uma oportunidade para reforçar a posição do Parlamento Europeu na defesa das regiões ultraperiféricas e das suas especificidades. O próximo quadro financeiro plurianual e os instrumentos que dele fazem parte têm de reconhecer a realidade da nossa região e isso implica financiamento adequado, regras adaptadas e políticas que cheguem efetivamente às nossas pessoas e às nossas empresas.
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Olá, viva, boa tarde, sejam bem-vindos a mais uma edição do Tardes do PEF, onde cada música pode ser uma viagem. Para abrir o programa com chave de ouro, ouvimos um clássico que todos conhecem e ninguém esquece, Bon Jovi, chama-se Living on a Prayer. Estamos com 7 minutos passados da hora certa, a transição de som já se faz sentir, são as Spice Girls.

Vá lá, confesso. Esta música faz-nos lembrar palavras e gestos que nos marcaram desde sempre. Uma homenagem a quem esteve connosco nos momentos que mais importavam. A transição de som está aí, está já a se fazer sentir. Esta é super especial. Se for a caminho de casa, se for no seu automóvel, conduza com precaução, faça um bom regresso a casa.

Pois muito bem, como sabe, aqui na 18ª Hora do Tardes do PEF, só grandes músicas. Para trás, Georgie, Klim Savas, ainda na língua mais bonita de todas, uma das melhores baladas da Adelaide Ferreira, Dava Tudo, a versão de 2023, e ainda em som de fundo, Queen, Friends, Will Be Friends. Temos ainda muitas mais propostas musicais para si. Aí está a Billy Joel, chama-se Uptown Girl, estávamos em 2006.

0: do lindíssimo Ed Sheeran, com a participação especial de Beyoncé, Perfect, uma música que nos lembra os momentos perfeitos da vida, memórias felizes, por exemplo.
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0: E pronto, olha, da minha parte vai sendo tudo. Estou de regresso agendado à antena amanhã, no horário das... deixe-me cá ver. Das 15, exatamente. O acerto e ganho será feito exatamente a essa hora. Depois teremos o especial Festival Atlântico. E depois, porque você merece o melhor, iremos acompanhá-la até bem perto das 19. Da minha parte, como já disse, é mesmo tudo. Estou de mangas arregaçadas também já para este fim de semana. Já sabe que daqui a poucos minutos teremos toda a atualidade no que diz respeito à informação regional, com tudo o que precisam de saber, com o jornalista José Pedro Correia. Boa tarde, até amanhã, se Deus quiser.

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0: alterações à lei laboral chumbadas na Assembleia da República. O ZAME sublinha a vitória dos trabalhadores. O primeiro-ministro diz que não vai desistir. Greve do pessoal da saúde, com maiores repercussões nos hospitais dos Marmeleiros e Nélio Mendonça. Ainda não é certa a presença de dirigentes nacionais do PST na festa do Chão da Lagoa. Chuva na Madeira na próxima semana e tempo úmido nos primeiros dias de verão. A Assembleia da República chumbou esta sexta-feira aquele que ficou conhecido como o pacote laboral. O projeto de alterações à Lei do Trabalho colheu apenas os votos favoráveis do PSD, CDS e Iniciativa Liberal. Os restantes partidos votaram contra, incluindo o Chega, que não alcançou qualquer entendimento com os sociais-democratas sobre as alterações que pretendia para o diploma. Em declarações escritas e enviadas à comunicação social, os deputados da Madeira, eleitos à Assembleia da República pelo PS, Emanuel Câmara, e pelo JPP, Filipe Sousa, destacam o chumbo do pacote laboral como uma vitória dos trabalhadores. O mesmo reclama o coordenador da União dos Sindicatos da Madeira. Em declarações ao PEF, Alexandre Fernandes admite que a USAMA recebeu a notícia com agrado.
1: É com grande satisfação que naturalmente assistimos a este chumbo e para nós, todos aqueles que durante estes 11 meses estivemos na luta contra esta alteração à legislação laboral, não poderíamos de forma alguma estar mais satisfeitos depois de todo este trabalho, depois de numerosas greves em diversos setores, depois de duas greves gerais, com custos pessoais e financeiros para todos os trabalhadores também que tiveram nestas lutas. Mas naturalmente com uma grande satisfação que observamos que, na Assembleia da República, esta alteração foi chumbada. De facto, não havia mesmo outro caminho. Portanto, é uma plena satisfação por este resultado.
0: A USAM está satisfeita com o chumbo do pacote laboral pela Assembleia da República. Ora, o primeiro-ministro Luís Montenegro lamenta a decisão, mas promete que o governo vai voltar à carga.
2: O governo não vai desistir de dar a Portugal condições para que o país seja mais competitivo, seja mais produtivo e, por via disso, se possam gerar mais oportunidades de emprego e pagar melhores salários. Esse é o objetivo central do impulso legislativo que propusemos, em primeiro lugar, à Consultação Social e agora ao Parlamento, para que o país não perca oportunidades e se possa distinguir como um destino de investimento e também como uma economia geradora de melhores oportunidades e de melhores salários. Esse objetivo é central e vai permanecer intacto nas políticas e nas propostas do Governo.
0: Por isso, o primeiro-ministro Luís Montenegro garante que o governo não vai desistir e pretende apresentar outras propostas. Declarações que não surpreendem o coordenador da USAME, Alexandre Fernandes.
1: A declaração do Primeiro-Ministro não nos surpreende em momento algum, nem tão pouco daquilo que será o trabalho que a Ministra do Trabalho, que tem um objetivo muito grande em mãos por aquilo que tem sido todo este tempo de arrasar com aquela que é a legislação laboral e ainda retirar alguns dos direitos que ainda os trabalhadores têm naquilo que eles consideram uma evolução e que nós temos vindo a dizer com toda a razão e legitimidade que é uma regressão, naturalmente. Nós estamos cientes e conscientes de que, da parte do Governo, da parte do Primeiro-Ministro e na pessoa da Ministra do Trabalho, que de facto virão aí outras medidas que naturalmente tentarão atacar os trabalhadores, mas para isso contarão novamente com a nossa luta e a luta dos trabalhadores, isso tenho a certeza.
0: O compromisso de Alexandre Fernandes, da União dos Sindicatos da Madeira. Os trabalhadores do setor da saúde fizeram greve esta sexta-feira. Foi convocada pela Federação Nacional dos Sindicatos dos Trabalhadores em Funções Públicas e Sociais. Na Madeira, segundo estimativas do sindicato, registou-se uma participação acentuada nas unidades hospitalares e áreas com serviços mínimos.
3: uma grande participação da adesão dos hospitais, da Olivendose, João de Almada e Eduardo Medeiros, andam nos serviços mínimos, estamos com 100%. Temos alguma situação, eu estou aqui no continente, mas tenho informação, que abriu hoje, ou seja, 50% as consultas externas, no Nélio Mendonça, e depois temos uma fraca adesão nos centros de saúde. Portanto, em termos gerais, estamos a contar com uma participação na volta dos 75% a 80%.
0: Greve à volta dos 80%, segundo Nelson Pereira, o dirigente do Sindicato dos Trabalhadores em Funções Públicas e Sociais, aponta a escassez de pessoal como um dos principais problemas do Cesarama. A falta de investimento humano coloca em risco a qualidade dos cuidados prestados aos utentes, considera. Os trabalhadores reclamam ainda a criação da carreira especial do técnico auxiliar de saúde. A festa do PSD na Herdade do Chão da Lagoa já foi apresentada. Decorre a 12 de julho. A menos de um mês da realização, ainda não é certo se Luís Montenegro ou outro dirigente nacional vão receber convite. O momento é de forte mal-estar. O que não corre bem entre os governos contagia os partidos que os suportam. Na conferência de imprensa de apresentação da festa, José Prado, o secretário-geral dos Sociais-Democratas da Madeira, desvalorizou a questão.
4: Nunca precisamos de Lisboa para fazer esta festa. Nem precisamos que venha alguém de Lisboa para termos a enchente que costumamos ter. Esses convites institucionais é feito pelo presidente do partido, Dr. Miguel Albuquerque. Até hoje, o secretariado não sabe se foram convidados ou não, e se caso foram convidados, vêm ou não à nossa festa. Estou a falar em nome do secretariado e estamos a apresentar a festa da Herdade. E o que eu falei em relação à festa, que não precisamos de pessoas de Lisboa e não é preciso enchentes para vir pessoas de Lisboa, é a opinião do secretariado. Mas se forem convidados, cabe ao seu presidente do partido.
0: Convidar ou não o líder nacional compete ao líder regional. Como presidente da mesa do Congresso Nacional, Miguel Albuquerque estará este fim de semana na reunião magna dos sociais-democratas que decorre no distrito de Aveiro. Neste momento é uma incógnita se irá conversar com o também chefe de governo. No que toca à festa do PSD Madeira, a organização prevê que entre 30 a 40 mil pessoas subam ao Chão da Lagoa no dia 12 de julho. A intenção é atrair um público mais jovem com muita animação. No transporte de simpatizantes do PSD, serão empenhados entre 130 e 140 autocarros. O verão está à porta. Na Madeira, a nova estação começa com a chuva. A previsão do IPMA é que possa ocorrer já a partir de domingo e com maior intensidade nos dias seguintes. É o que dá conta ao posto emissor o meteorologista Ricardo Tavares.
5: Vamos entrar no verão com alguma precipitação. Durante o fim de semana já é possível que possam ocorrer alguns aguaceiros fracos, nada de muito significativo, mas alguma precipitação que pode ocorrer um pouco toda a ilha. O vento vai rodar para o quadrante sul durante o fim de semana, sempre fraco ou fraco a moderado, e portanto poderá essa precipitação afetar um pouco todo o arquipélago. No início da próxima semana, segunda-feira, temos a passagem de uma superfície frontal fria de fraca atividade, mas que vai trazer um pouco de precipitação durante a segunda-feira e o início de terça-feira também a toda a região. E depois, ao longo da semana, prevê-se sempre a possibilidade de haver alguma precipitação aí mais nas vertentes norte e terras altas da Ilha da Madeira.
0: O verão começa oficialmente no domingo. A estação do calor traz um ligeiro aumento da temperatura, um pouco acima dos valores médios, mas sem comparação com as previsões para o continente.
5: A massa de ar quente que vai afetar a Europa Central e o continente não vai afetar a região da Madeira. Nós vamos ter realmente uma pequena subida de temperatura, uma massa de ar um pouco mais quente, mas nada de muito significativo. No domingo a temperatura tende a subir 1 a 2 graus a temperatura máxima, mas vai subir para 25, 26 graus aqui na região do Funchal e no Porto Santo também, e o resto do arquipélago vai andar próximo desses valores, entre os 23 e os 25 graus. Realmente uma pequena subida da temperatura, os voos estarão um pouco acima, quando eu digo um pouco, é muito pouco acima, 1 grau ou 2 graus acima daquilo que é habitual para esta época do ano.
0: Na Madeira, sobretudo na Costa Sul, a temperatura máxima deve variar entre os 25 e os 26 graus ao longo da semana que vem. Associado à precipitação, é garantido um aumento da umidade do ar. Já daqui a pouco pode acompanhar mais uma edição de Nós por Cá, com a assinatura de Nuno Brás. Agora, as previsões do estado do tempo para sábado. Períodos de céu muito nublado, possibilidade de ocorrência de períodos de chuva fraca, mais provável no fim do dia. Vento fraco, inferior a 15 km por hora, 24 graus é a temperatura máxima prevista para o Funchal.

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1: A inteligência artificial propõe-se construir máquinas que elaborem, do modo mais eficiente e sem emoções, um raciocínio parecido com o humano. Não há dúvida, fazem-no muito melhor e mais rapidamente que nós. Já não é ficção científica, é realidade. Mas então isso significa que todos nós não passamos de máquinas, ainda por cima menos eficazes e dominados pela emoção, diante de um magnífico pôr do sol ou com o sofrimento de um outro ser humano? O que é que nos distingue desses robôs que se parecem connosco, que nos querem imitar e ultrapassar? Claro que aquilo que nos distingue é, antes de mais nada, aquilo a que a tradição cristã chamou alma, criada e dada por Deus, que nos torna únicos e que nos permite sermos nós mesmos, livres, emotivos, capazes de verdadeira criação, imitando nisso o próprio Deus, capazes de verdadeira e perene relação com o outro e com Deus, aquilo a que chamamos amor. Únicos e essencialmente em relação com os outros, construindo autênticas comunidades de vida, o mesmo é dizer, pessoas. Um robô pode imitar-nos, pode até desempenhar tarefas humanas com uma desenvoltura nunca vista, resolver problemas que não teríamos capacidade temporal e de memória para solucionar. Mas jamais terá a dignidade de um ser humano. Jamais será uma pessoa. Jamais será capaz de se emocionar, de verter uma lágrima, de se compadecer, de escolher e ser responsável pela sua escolha. Jamais será capaz de amar a Deus e ao próximo. O Papa Leão publicou há dias uma encíclica sobre a humanidade nesta cultura marcada pela inteligência artificial. É um documento que não podemos deixar de ler e meditar e que constitui uma verdadeira luz para esta nossa humanidade.
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1: Bom dia, boa tarde, boa noite. É assim que nos cumprimentamos no Viagens Além-Mar, no posto emissor do Funchal. Hoje, preparadíssimos para um destino com sonoridade brasileira, já antecipado pela música que acabamos de ouvir. E vamos dar as boas-vindas à nossa convidada, Maria da Paz Saturnino Claude. Bem-vinda, Maria da Paz. Bem-vinda aqui ao Viagens Além-Mar. Diga-nos o que é que traz ao posto emissor, a este programa?
2: Bem, foi este convite aqui que a minha amiga Natércia fez, e por realmente para a Amazónia ser um destino diferente, e por ter sido uma viagem que gostei imenso.
1: Quando é que a Paz foi à Amazónia?
2: Foi em junho de 2023.
1: Logo a seguir ao Covid, uma grande abertura dos destinos. Nessa altura já não tinha restrições, já não era preciso vacinas?
2: Não.
1: E foi para a Amazónia vacinada com o quê? Febre amarela, talvez?
2: Sim.
1: Malária?
2: Sim, essas... Mas eu, por acaso, já tinha essas vacinas todas, portanto, nem sequer me lembro bem ao certo que vacinas é que levei na altura.
1: Nós aqui aproveitamos este programa também para ter uma componente prática, no sentido de ajudar o nosso ouvinte a preparar a sua viagem. Por isso, quem habitualmente ouve o Viagens Além-Mar também aproveita para tirar alguns apontamentos e sugestões, nomeadamente, neste caso, a importância da marcação da viagem, da consulta do viajante, não
2: sim,
1: é?
2: Sim, mas eu penso que para a Amazónia não tem assim nenhumas vacinas específicas, porque pronto, não tem assim, é como o Rio de Janeiro, porque não tem assim nada que obrigasse, mas eu, como já tinha praticamente as vacinas todas, também não sei dizer especificamente quais é que tem que levar, mas não me parece que tenha assim nada para ir além.
1: Paz, nós começamos este programa com uma música da Dona Onete. Ela própria já é um caso de património do Brasil, em particular do Pará, do estado do Pará. Ela é de Belém, do Pará, e é uma marca referência da Amazónia. E Dona Onete é conhecida por cantar a Amazónia. E esta música que nós acabamos de ouvir é sobre o boto. E nós temos aqui uma fotografia, uma recordação da sua viagem, de um golfinho cor-de-rosa, não é? É o boto. Então, conte-nos lá como é que foi este encontro com o boto.
2: Bem, foi num dos passeios, porque a gente fez um cruzeiro na Amazónia, e então um dos passeios era ir ver o boto portanto, na sua vida selvagem. E fomos, é engraçado, mas hoje depois também, pronto, aqui já está um bocadinho...
1: Turistificado.
2: Exatamente, ele manda uns peixes para o boto e ele fica ali, vem ali comer no fundo. Já sabe que tem ali comida, portanto ele vem ali. E depois, já no fim desse cruzeiro que a gente fez à Amazónia, havia um passeio que era ir nadar com o boto. Claro que eu tinha que ir... E então a gente vai todos para dentro d'água, e aquilo é no Rio Negro, portanto é assim um rio muito escuro, não sequer se vê, não consegue ver nada para baixo.
1: Não tens receio?
2: Assim, não sou muito medrosa, como eu faço mergulho, também não tenho muito medo de estar dentro d'água. E então fomos todos para dentro d'água e ele vai dando peixe, e depois ele aparece assim, só que o boto é um bicho enorme. Porque ele pode ter quase 2 metros, vai entre 1,5 metro e 2 metros, e pois é assim, ele é esquisito, porque ele tem, é parecido com um golfinho, só que tem assim
1: o
2: focinho muito mais estreito e comprido. Portanto, é engraçado. E depois estivemos ali na água com eles, depois ele passa, a gente consegue decorar. Portanto, foi uma experiência gira. Por acaso, achei muito a piada.
1: A Paz sabe, ouviu com certeza falar das lendas do boto na Amazónia.
2: Sim, transforma-se em homem. Não vi nada disso.
1: Não. E também dizem que as moças, ao nadar com o boto, correm o risco de engravidar.
2: Pois, também já não tenho esse problema.
1: Mas é interessante, porque as lendas, neste caso da Amazónia, têm este folclore todo, como em qualquer lugar, serve também para alavancar produto turístico. E este caso do boto tem muito a ver com este património material, com estas lendas e com o folclore da região. que também tem uma origem um pouco infeliz, porque as populações ribeirinhas, no fundo, estavam muito isoladas e as jovens que engravidavam, muitas vezes até por situações de incesto, era dito que era filho do boto. Portanto, a lenda tem muito a ver com esta situação triste, que felizmente hoje não é aquilo que era no passado. Mas isto para explicar porque é que estas expressões também surgem. E falou do Rio Negro. Tem aqui também uma fotografia que os nossos ouvintes vão poder ver do encontro de duas águas, de dois rios,
2: sim,
1: não
2: sim,
1: é?
2: Sim.
1: Pode-nos falar um bocadinho disso?
2: Bem, isso já foi mesmo já no fim do cruzeiro, quando a gente já está a regressar a Manaus. E então a gente começa o dia a ver o sol nascer, que é já, portanto, era nessa manhã.
1: Que
2: a gente já
1: que
2: sei...
1: começa a que horas? É muito cedo.
2: Bem, a hora certa já não me lembro, mas era cedo.
1: Lembro-me da manhã.
2: Sim, era bastante cedo. E depois, à dada altura, a gente olha para o rio e vê uma mistura de um rio completamente escuro e outro assim mais tipo creme, assim meio barroso, sabe? Tipo cor de barro, mas um barro claro. E aquilo durante, positivo a ler, aquilo durante quilómetros passa, eles não se juntam, só a dada altura é que eles se juntam. E então, depois até estive a ver porque é que eles não se juntavam, porque é um bocado estranho, a gente vê dentro
1: da mesma água.
2: A mesma água, e durante tanto tempo, se volvesse assim dos bocados, um escuro e outro claro. Fica assim
1: e
2: um
1: qual risco. É o motivo?
2: Eles têm a temperatura, as diferentes temperaturas do rio, a velocidade que um corre. Porque um tem uma temperatura de 28, o Rio Negro é de 28 graus centígrados e o Solimão só tem 22. Pois um é mais veloz que outro, um corre 2 km por hora e outro 6. E a densidade e a composição de cada um. Por isso é que eles não se misturam. Pois acabam por se misturar naturalmente, mas não.
1: É impressionante.
2: Não, mas é engraçado é ver aquele risco durante tanto tempo. Da junção dos dois sem se misturar. É esquisito.
1: A paz, para além de nadar com o boto, andou na pesca.
2: Sim.
1: O que é que pescou na Amazónia?
2: Sim, também havia um passeio engraçado que era a pesca às piranhas. E então a gente vai assim numa lanchinha pequenininha, depois para assim no.
1: Como é que se chamam as lanchas? Eu ainda ontem vi umas coisas sobre a Amazónia. É umas lanchas muito pequeninas. Como
2: Sim,
1: é que...
2: mas esta não era assim uma lancha, não era tipo uma piroga nem nada que se
1: Sim.
2: parecesse, era uma lanchazinha com motor e cabia para, sei lá, 10 pessoas mais ou
1: Ah,
2: menos, portanto, não era assim uma coisa muito
1: sim.
2: pequena. E então a gente pôs para assim no meio da Amazónia e depois ele dá um uísquezinho e a gente está ali a pescar as piranhas. Mas é engraçado é olhar para a piranha e ver a quantidade de dentes que ela tem, porque a piranha não é muito grande, tipo aí, sei lá, 15 centímetros, mais ou menos, não é assim um peixe muito grande. E então, a gente pesca e depois abre assim a boca, e ela tem os dentes todos, triangulares,
1: Como serrote.
2: exatamente. E eles dizem, pronto, eles normalmente as piranhas andam em cardume. E quando atacam, também atacam em cardume, pronto, aquelas ali, a gente pescava uma e outra, mas só tem piada e depois deitávamos a seguir o peixe para a água, era só pescar, olhar um bocadinho para ele e depois jogávamos novamente para a água, não era morto nem nada que se parecesse, era
1: Mas
2: só.
1: a gastronomia também tem muitas receitas com caldo de piranha, por exemplo.
2: Pois,
1: Experimentou?
2: a gente comeu sempre no navio, portanto, no navio de cruzeiro, mas vou ser sincera, também não sou grande apreciadora de experimentar comidas diferentes, meio esquisita, portanto, não, isso não me
1: Não
2: chamaria
1: fiz
2: muita atenção.
1: questão.
2: Não, não, não, isso para mim é tudo muito comidinha normal, porque tudo o que seja mais esquisito eu já não como.
1: Não houve ninguém mordido por
2: Não,
1: piranhas,
2: nada,
1: nada.
2: não, não.
1: Porque normalmente o problema está nas bactérias que elas têm nos
2: Exatamente,
1: dentes.
2: exatamente.
1: Pronto.
2: Isso é a mesma coisa com os peixes ou com os corais, que aquilo depois tem sempre uma pessoa magoa-se, ou é sempre uma chatice por causa exatamente disso, das bactérias.
1: Nesse não nadou.
2: Não, nem se nada, isso aí também. Ainda fizemos um passeio à noite, que também foi engraçado, para ver os jacarés. E
1: Sim. Como é
2: então.
1: que se chama? Eu estava a tentar lembrar-me, desses passeios de noturnos. Não me consigo lembrar, mas não faz mal. Mas no fundo é a observação noturna dos jacarés. com uma luz mesmo feita para poder fazer a observação de barco à noite. Foi nesse...
2: Sim, fomos. Mas eu, por acaso, até estava à espera de ver mais e mais quantidade.
1: Estavam a dormir.
2: Sim, e pensei que eram maiores. Não estava à espera que fossem assim tão pequenos, porque estava à espera de ver assim uma coisa enorme, e eles não são muito grandes.
1: Mas os jacarés na Amazónia, eles têm uma espécie de jacaré que é o jacaré açu, parece-me, que é mesmo muito gigante.
2: Então, mas eu não vi nada disso. Os que vi eram os pequeninos. Os pequeninos, e víamos assim, quer dizer, depois também a gente se aproxima muito da beirma do rio. A gente tem uma certa distância, portanto também não dá para ver muito quer dizer, dá para ver o tamanho, mas pronto, não se torna assim muito assustador, mas é engraçado.
1: Focagem, é assim que se chama. Tem exatamente a ver com
2: o foco.
1: Sim, é fazer focagem. Se calhar foram filhotes. Tinham saído à noite. É porque eu achava que os jacarés na Amazónia eram...
2: E também era a ideia que tinha, mas não... Pronto, pelo menos os que a gente viu não eram assim muito...
1: Quais foram os sítios que teve? Já falou em Manaus, esteve em Belém também?
2: Não. A gente só esteve em Manaus e depois fez o cruzeiro, depois voltei para o Rio, porque a gente saiu do Rio, foi para Manaus, depois voltámos...
1: Rio de Janeiro, porque ele tem tantos rios ali.
2: Sim, é o Rio de Janeiro, sim. Também é verdade.
1: Portanto, não chegou a conhecer Belém?
2: Não.
1: E Manaus, o que é que achou?
2: Manaus, a gente não conheceu muito, porque também isto foi um toque fios, quer dizer, não, e a gente só teve uma tarde e portanto, acabámos só tarde lá na praça principal, onde tem o teatro, mas já nem sequer deu para ir ao teatro.
1: Mas viu a parte toda do exterior.
2: Sim, do exterior, que é muito bonito, o teatro é lindíssimo, mas já não dava para o tempo que a gente tinha para estar lá, foi comer qualquer coisa, porque não tínhamos acabado, porque ainda do Rio a Manaus ainda são 4 horas, portanto a gente já chegou, foi comer qualquer coisa e já não deu para ver nada.
1: E nota-se a presença da europeia a nível da arquitetura, da utilização do empedrado?
2: Os edifícios são todos muito bonitos. A gente só esteve na Praça São Sebastião e depois estivemos lá a comer qualquer coisa. Não tínhamos tempo para muito mais. Mas fiquei com uma boa impressão da... Quer dizer, pobre, não é assim uma cidade que se veja com grandes luxos, mas os edifícios são bonitos, mas...
1: São edifícios da
2: época.
1: Sim, porque esta zona é também uma zona que beneficiou muito do comércio da borracha durante muito tempo. Penso que foi um dos motivos de grande enriquecimento da região e que justificou também uma série de investimentos ao nível mais da indústria, essa economia da borracha. Depois tem uma coisa interessante, este estado, o estado do Pará, foi o último estado a juntar-se ao Brasil, propriamente dito, o que tem a estrelinha, portanto as cores vermelho, azul escuro, branco e a estrelinha, o estado do Pará. E curiosamente, não sei se o rapaz teve a oportunidade, a sonoridade, a oralidade é muito mais próxima do português do Portugal continental do que, por exemplo, do Rio de Janeiro ou de São Paulo, porque ficaram isolados muito tempo. E então a língua era mais fácil de apanhar sinal de rádio para o Caribe e para a Guiana Francesa do que apanhar a influência da Rede Globo. Portanto, toda esta zona do norte do Brasil, especialmente esta zona do Pará, é uma zona que tem uma cultura muito específica. Mesmo do ponto de vista musical, é muito diferente do resto do Brasil. E tem a ver com esta ligação caribenha, mas também este distanciamento em relação às influências que pudessem acontecer, nomeadamente da rádio e da televisão da Globo. E mais coisas, teve também a visitar uma comunidade ribeirinha, aqui pelas fotografias, tem aqui uma evidência.
2: Também fizemos um passeio a pé na Amazónia, que também foi engraçado. Tínhamos um guia, que era assim, parecia meio índio, assim, com aquele ar assim meio... E depois fazíamos assim um passeio, íamos para aí volta de 10 pessoas, 8 de 10 pessoas. E eu pensei, vou-me colar ao guia, onde ele foi... eu vou atrás dele. E eu até tenho alguma preparação física, pensei, se corres por aqui afora, então vais ter dificuldade em me deixares para trás, porque vou colar a ti. Mas depois ele até teve bem, mas ele andava assim rápido e depois parava a esperar pelos outros. Claro que andava sempre coladinho a ele, fosse ele rápido ou devagar, e eu não o largava. E a dada altura, quando estávamos a esperar pelos outros, e eu na minha inocência pus assim uma mãozinha numa árvore, veio logo um grito que não tinha, não se pode tocar, não se pode tocar, não. O problema daquilo é que tem muita bicheirada. E aquilo depois picam, e aquilo depois faz umas reações feias. E ele disse logo, não tocas a nada. E eu, a partir daí, só tinha os pés, não tocava mais nada. Acabou. E ele, mas depois era engraçado, porque ele ia tirava assim um bocadinho de um casco de uma árvore para mostrar, depois fazia assim um talhinho noutra árvore para mostrar a seiva, e depois lá ia explicando aquilo para que se servia, depois mandava cheirar. Agora, foi uma viagem interessante.
1: Imersiva.
2: Sim.
1: Uma viagem imersiva. E quais são as particularidades que a Paz reteve ao nível fitobotânico? As plantas, alguma coisa que lhes tenha chamado mais a atenção?
2: As árvores são uma coisa, as raízes, em especial as raízes, já são enormes, e depois aquilo tem umas raízes fora da terra, mas grossas e altas, portanto são assim, aquilo até é difícil andar lá em algumas partes, porque realmente aquilo está completamente, não é nada
1: natural.
2: Não é, é natural. Exatamente, é muito natural, não está nada
1: adulterado.
2: Exatamente.
1: É impressionante.
2: Mas é engraçado, e é giro ver aquele verde todo, e depois tem umas árvores assim, parece com umas lianas. É diferente, pronto, nada que a gente esteja habituado aqui, nada a ver com a nossa floresta.
1: E bichinhos.
2: Bichinhos não vemos grande coisa, quando não tinha aqueles insetos pequeninos e nem sei o quê, agora bichos grandes, não vemos nada.
1: Nada de cobras,
2: nem
1: os jacarés.
2: Nem os jacarés também, mas nessa zona onde a gente fez o passeio a pé não tinha jacarés, é mesmo só o verde e as árvores.
1: E a comunidade ribeirinha, qual foi a experiência lá?
2: É assim, eu achei, portanto, a gente chega lá à aldeia, é recebido pelos...
1: O cacique?
2: Sim. E eles mostram a aldeia, portanto, a parte da escola, a parte onde eles vivem, como é que se alimentam. Mas depois já achei aquilo um bocado já explorado para o turismo. É um bocado já...
1: Sim, a parte, já é uma encenação.
2: Exatamente. Depois ainda estive para lá dançar com os índios, que eles depois fazem aquele showzinho. Mas, é assim... Já não é muito genuíno, já é um pouco...
1: Já está organizado.
2: Exatamente, depois já vêm vender o artesanato, que é para a receita
1: da comunidade.
2: Já não, deixei piada por ser diferente e depois mostram a escola também, que é assim uma coisa muito pobrezinha, mas não, estava à espera de uma coisa mais genuína, mas...
1: Possivelmente também, como tinham pouco tempo, ficaram condicionados pelas experiências que fossem fáceis e próximas.
2: Eram os passeios que tanto com o navio que a gente fez, o cruzeiro, que dava, que tinha.
1: O que é que ficou com vontade de conhecer melhor na Amazónia?
2: Eu voltava outra vez.
1: Sim.
2: Há sítios que eu vou e digo, aqui não me apanham mais vez nenhuma, mas a Amazónia voltava.
1: Mas o que é que retém mais da Amazónia? E vou dizer-lhe qual é a impressão que eu tenho. Eu estive no Pantanal e nunca estive na Amazónia. E se me perguntassem o que é que eu preferia, eu acho que preferia voltar ao Pantanal e explorar melhor, porque é mais aberto, tem mais luz. E a Amazónia...
2: É uma densidade grande.
1: Exatamente. E isso assusta-me.
2: Mas isso é... Eu nunca fui ao Pantanal... Também está na minha listinha.
1: Cá já havia uma onça.
2: mas eu acho que o Pantanal nisso deve ser mais...
1: Aberto.
2: Mais aberto.
1: É.
2: Porque a Amazónia, apesar de a gente andar muito no rio, e o rio tem zonas largas, mas a parte mesmo da floresta é
1: muito densa.
2: É densa.
1: É engraçado que... Essa geografia e essa característica que acabou de referir tem expressão na estrutura e na estatura do animal muito conhecido, que é a onça. A onça, no Pantanal, tem uma dimensão diferente da onça na Amazónia. Exatamente, porque a onça da Amazónia tem de ser mais pequena e mais adaptada àquele ambiente, enquanto que a do Pantanal é mais forte e maior, porque é um predador num ambiente mais aberto. E pronto, espero que um dia possa encontrar uma onça em segurança, porque vale a pena, é para mim o animal mais bonito do planeta. Paz, nós vamos terminar o nosso programa convidando o nosso ouvinte a visitar as redes sociais do Posto Emissor do Funchal e conhecer estas fotografias que teve a gentileza de partilhar connosco. Muito obrigada. E terminamos o programa com uma música da Daniela Mercury, escolha da nossa convidada. Tá. Muito obrigada.
2: Foi um gosto estar aqui.

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5: Olá, sou o Padre Tiago. Voltamos a encontrar-nos para o nosso programa Do Tempo ao Tempo, onde o tempo de Deus se encontra com o nosso tempo, onde o Evangelho da Alegria se cruza com a vida de cada dia, para olharmos para o Evangelho desta semana, deste fim de semana, do domingo 12 do Tempo Comum, em que veremos os desafios em ser discípulo, em que Jesus oferece aos seus apóstolos esta confiança e este apelo também a não deixarem de o seguir, a não deixarem de serem fiéis à verdade que escutaram simplesmente pelo medo da perseguição. Um Evangelho que nos consola, mas também que nos desafia. O Evangelho segundo São Mateus, que diz assim: naquele tempo disse Jesus aos seus apóstolos: não tenhais medo dos homens, pois nada há de encoberto que não venha a descobrir-se, nada há oculto que não venha a conhecer-se. O que vos diga às escuras, dizei-o à luz do dia, e o que escutais ao ouvido, proclamai-o sobre os telhados. Não temais os que matam o corpo, mas não podem matar a alma. Temei antes aquele que pode lançar na giena a alma e o corpo. Não se vendem dois passarinhos por uma moeda, e nenhum deles cairá por terra sem consentimento do vosso Pai. Até os cabelos da vossa cabeça estão todos contados. Portanto, não temais, valeis muito mais do que todos os passarinhos. A todo aquele que estiver declarado por mim diante dos homens, também eu me declararei por ele diante do meu Pai que está nos céus. Mas àquele que me negar diante dos homens, também eu negarei diante do meu Pai que está nos céus. Acabamos então de escutar esta passagem do capítulo 10 do Evangelho de Mateus, os versículos 26 a 33. Nele vemos um claro convite, no fundo. O convite a uma saída, um convite a um êxodo, digamos assim. O êxodo

0: do medo, o sair do medo. É particularmente apelativa esta imagem que Jesus usa em formato de mandato, que diz: o que escutais ao ouvido, proclamai-o sobre os telhados. Que é uma imagem bonita, não é? Imaginar os telhados, imaginar-nos a subir ao telhado para proclamar, para anunciar, para... tem um quê de loucura também, não é? Porque não se faz, não está nos parâmetros, não é politicamente correto, mas ao mesmo tempo tem também um quê de genuinidade, de aceitar uma pureza e uma alegria original, no fundo, não é? Aceitar uma alegria original de quem ouve a palavra de Deus pela primeira vez, mesmo que a ouça muitas vezes, de no seu interior ser haver este esforço de torná-la sempre nova, sempre diferente, sempre única, não é? Porque a palavra de Deus tem esta propriedade da novidade. Porque nós vamos mudando sempre e nós somos quem ouve, nós somos os destinatários da palavra de Deus. E nós vamos mudando, nós não somos os mesmos que fomos ontem, nem anteontem, nem há um ano, nem há 10 anos. E ao mesmo tempo não seremos iguais daqui a 20 anos. E portanto, o que nós somos, a palavra que ouvimos, dirige-se ao que nós somos hoje. E portanto traz a cada um uma novidade própria. E como seria bom que este propósito de viver vou dizer, esta pureza original do olhar, da alegria, que é muito próprio das crianças, não é? Deste caminho para nos tornarmos pequenos, que é no fundo o caminho proposto por Jesus, não é? Tornai-vos como crianças, dizia Jesus noutra passagem, porque é delas o reino dos céus. Tornai-vos como crianças. Portanto, o caminho não é, o caminho é tornar-nos pequenos. Portanto, este desafio, este apelo, o que escutais ao ouvido, proclamai-o sobre os telhados, é uma verdadeira chave de leitura do Evangelho de hoje e da liturgia, quer na primeira leitura, quer na segunda, encontramos também no Evangelho estes desafios do ser apóstolo. Reparemos, discípulo, não é? De ser discípulo, de ser seguidor de Jesus. No fundo, de ser cristão. Jesus não garante mil maravilhas, vai tudo correr muito bem, será tudo um mar de rosas, não é? Jesus não lhes diz isso. Diz-lhes que estará com eles e que não tenham medo. E de alguma forma prepara-os para as adversidades. E como fez há 2000 anos, também o faz hoje connosco, não é? Na nossa própria vida. Muitos serão os desafios, talvez muitos estejam a ser hoje os desafios, mas é preciso esta saída, sair do medo, com confiança. Tantas vezes deixamos de fazer o bem que está ao nosso alcance pelo medo. E atenção, porque aqui o medo não é sinónimo de prudência. Muitas vezes a prudência é aquilo que nos faz, às vezes, colocar um travão ou não avançar para determinadas posições ou determinadas decisões. Mas uma coisa é a prudência, outra coisa é o medo. Habitualmente o medo distingue-se da prudência porque o medo atrofia, o medo paralisa, o medo leva-nos a agir de acordo com lógicas de conveniência, leva-nos a dizer e a não dizer consoante as circunstâncias, leva-nos a usar as palavras de modo, digamos, camaleónico, não é? A ter duas caras, a ter duas palavras, a ter dois pesos e duas medidas. O medo, no fundo, pesa, faz com que a nossa consciência nos toque. O medo, paralisa. E tantas vezes esse medo tem a sua raiz na imagem própria, na ideia que temos de nós, a ideia de si, não é? E precisamos sempre nos lembrar que é mais importante ser do que parecer. Viver sem o peso de alimentar uma personagem, a ideia que os outros têm, a imagem que eu quero passar, o que é que os outros vão pensar se eu for assim tão coerente com o que Jesus me pede, se eu for de facto bom, vão-me chamar de ingênuo, vão-me chamar de... Como é que os outros me vão ver se eu não andar, se eu não for como os outros esperam que eu seja, se eu não cumprir com as expectativas? E muitas vezes vivemos atrofiados com o peso de uma pressão social e psicológica e que nos rodeia e que nós nos impomos a nós próprios tantas vezes. E é dessa pressão que o Evangelho de hoje nos quer libertar, para sermos autênticos e verdadeiros como discípulos de Jesus. Como dizia, viver sem o medo de alimentar uma personagem gera uma paz profunda. Pois assim sabemos que aqueles que ficam, ficam porque nos valorizam pelo que somos e não pelo que parecemos, não é? Aliás, é assim que nós somos olhados por Deus, que conhece o nosso melhor e o nosso pior. Deus olha-nos não pelo que parecemos, pela aparência, que tantas vezes nos esforçamos por construir, mas pelo que somos verdadeiramente, pelo que está por dentro, e que muitas vezes só Deus conhece e que só nós sabemos, as intenções que nos motivam, a força interior que nos faz avançar, mas também aquelas forças que nos fazem desistir, abandonar, baixar os braços. Faz lembrar, no fundo é aquela imagem, se quisermos, aquela imagem da planta, uma planta muito bonita, não é? Que pode ser imagem da nossa vida, por exemplo, e que por ser tão preciosa, tão bela, tão rara, pomos dentro de uma caixa de vidro que vai proteger, não é? Estará perfeitamente protegida, uma caixa de vidro blindada. O vento não vai prejudicar a planta, a chuva não vai partir o vidro, nenhum animal vai pisar a planta, não haverá inseto nenhum que possa danificá-la, portanto o vidro vai proteger a planta. O problema é que, com o tempo, esse mesmo vidro que protegia a planta vai sufocá-la, é o mesmo que a vai sufocar. Portanto, sem o risco do exterior, a planta morre, atrofia, definha, deixa de existir, não é? Paralisa. O medo humano funciona assim, como esse vidro que nós nos impomos. Construímos esse vidro, não é? Chamamos muitas vezes de prudência, não é? Para não nos magoarmos, para não nos expormos, para não arranjarmos problemas. Deixa-me estar calado, deixa-me estar no meu canto. A vida dos outros é a vida dos outros, a minha vida é a minha vida. Muitas vezes esquecemos que estamos ligados e que a vida dos irmãos, de alguma forma, deve ser um apelo para nós, deve-nos responsabilizar a envolvermos-nos, a pedirmos, a fazermos preces a Deus, a olharmos pelos outros, a sustentarmos também aqueles que nos rodeiam. Porque o Evangelho não é uma planta de estufa, o Evangelho é uma força da natureza, o apelo a sair para a tempestade, a assumir o risco de ser fiel ao que se ouviu, a subir ao telhado, como Jesus dizia. Subir ao telhado é escolher a coerência. É quando a vida e a palavra unem-se numa só coisa e nós aceitamos ser vistos, ser julgados, porque descobrimos que é preferível viver partido, mas livre, do que intacto e sufocado. Não queremos impor a nós próprios essa caixa de vidro que tantas vezes, sob a aparência de proteção, de redoma, de bolha, também tantas vezes nos sufoca. Queremos ser livres para seguir Jesus, livres para escutar o Evangelho e para o pôr em prática, livres para abraçar a luz que Jesus nos oferece, as orientações que Ele nos deixa, mesmo que pareça que estamos a remar contra a maré. No fundo estamos a remar até à graça, e a graça, quando nos apanha, apanha-nos completamente e faz-nos olhar a vida de outra forma, não como que por magia, do dia para a noite, mas como uma pedagogia, como uma semente que é lançada e que vai dar o seu fruto a seu tempo, se não desistirmos dessa semente, não é? Se continuarmos a não desistir dela, se continuarmos a olhar para ela e a esperar que ela dê o seu fruto no seu tempo. No fundo, proclamar sobre os telhados, como esta imagem, fazendo uso desta imagem que Jesus oferece no Evangelho de hoje, compromete, porque nos expõe, não é? Quando nós subimos a um telhado, estamos a aceitar que os outros nos vão ver, que os outros nos vão olhar, não é? Que vamos parecer diferentes. Mas, no fundo, haverá outra forma de ser coerente com o que se acredita, sem nos expormos? Será possível apontar um caminho sem o percorrer pelos próprios pés? Jesus também, a dada altura, noutra passagem, criticava as autoridades religiosas do seu tempo, os fariseus, os escribas, porque apontavam os pesos, não é? Muitas vezes os pesos que apontavam e indicavam pesos, impunham pesos aos ombros dos homens, quando eles próprios nem só com um dedo lhes queriam tocar. E, portanto, aquele ditado, não é? Que bem que prega São Tomás, faz o que ele diz, não faças o que ele faz, que isso não se aplica a nós. Que a nossa vida, aquela que se vê, as nossas obras, as nossas palavras, que a nossa vida e os nossos critérios e princípios interiores não sejam duas coisas diferentes, mas sejam transparentes e unidas. E assim estamos a dar testemunho de Jesus. E assim estamos também a aproximar os outros daquele Deus que para se fazer presente e próximo, para se fazer próximo de cada um, serve-se de nós, instrumentos da sua proximidade, da sua presença. Que seja assim connosco, como foi com os apóstolos. Jesus lança-os, desafia-os, envia-os, e sim também nos faz o mesmo, sabendo que a única garantia não é que tudo vai correr bem e será tudo sem esforço, mas a garantia é a verdade da sua promessa. Eu estarei sempre convosco, até o fim. Uma boa semana para todos, um bom domingo, que esta palavra produza em nós os frutos que Deus quer que ela produza. Até para a semana, se Deus quiser.
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0: Lembra que a fibra, se é importante para ti, é importante para nós.
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1: No Evangelho de hoje, Jesus convida-nos a libertar o coração da preocupação excessiva. Diz-nos: não vos preocupeis com o dia de amanhã. Estas palavras não significam que devemos viver sem responsabilidade ou sem planos. Jesus convida-nos antes a confiar que Deus caminha conosco e cuida de nós. Ao olhar para os lírios do campo e para as aves do céu, Jesus recorda-nos que a criação inteira está nas mãos do Pai. Se Deus cuida dela com tanto amor, quanto mais cuidará de cada um de nós. Muitas vezes, gastamos demasiada energia com receios sobre o futuro, esquecendo-nos de viver o presente. A ansiedade fecha-nos ao dom de cada dia. Por isso o Evangelho convida-nos a procurar em primeiro lugar o Reino de Deus e a sua justiça, confiando que o resto nos será dado segundo a vontade do Pai.

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